0: Em março de 2020, os estados começavam a se preparar para entrar em quarentena. A Covid-19 chegava ao Brasil.
1: No dia 12 de março, o Brasil registrou a primeira morte da doença.
0: E para lembrar esse período, quando o país registrou mais de 700 mil mortes pela doença, o presidente Lula sancionou hoje o Dia Nacional em Memória das Vítimas da Covid-19, o dia 12 de março.
1: A repórter Graziele Bezerra está no Palácio do Planalto e acompanhou esse evento. Ela fala com a gente agora ao vivo. Boa noite, Graziele.
2: Oi, Mariana. Boa noite para você também. Boa noite para o NAS e boa noite para o ouvinte da Voz do Brasil. Para falar sobre esse assunto, a gente vai contar um pouquinho da história da aposentada Norma Ferraz, que seguiu todos os protocolos exigidos pela Organização Mundial da Saúde na época da pandemia de Covid-19. Isolamento, uso de máscaras e higienização das mãos. Mas a esperança da imunização não chegou a tempo de salvar o filho dela, o Diego, de 39 anos. Então, em fevereiro de 2021, após uma semana de internação, ele morreu em um hospital em Rio Branco, no Acre.
3: Ele dizendo para mim: mãe, quinta-feira eu estou indo para casa já, se Deus quiser. Eu estou aqui só para tomar o remédio direitinho. Isso dói até hoje, porque eu pergunto para ele às vezes: qual quinta-feira, meu filho, que você vai voltar? Porque você não cumpriu, você falou que ia voltar e não voltou.
2: Pois é, e hoje, nesta segunda-feira, o presidente Lula sancionou uma lei que elegeu 12 de março para lembrar os mais de 700 mil brasileiros que morreram, então, aí de Covid-19 no país, a exemplo do Diego, de 39 anos. A data registra a morte da diarista Rosana Aparecida Urbano, que foi a primeira vítima do coronavírus no Brasil. O ministro da Saúde, Alexandre Padilha, diz que relembrar as vítimas é também evitar que novos casos de negligência aconteçam.
4: Na saúde, a gente fala que a memória tem dois papéis fundamentais. Primeiro, acolher o sofrimento, apoiar o sofrimento, poder lidar com esse sofrimento. Mas, sobretudo, o papel da memória é para que a sociedade como um todo nunca mais permita que se repita o que aconteceu durante a condução da pandemia da Covid-19 no nosso país.
2: Para o presidente Lula, a data servirá também para trazer justiça às vítimas.
5: E nós precisamos ter consciência que isso aqui é mais morte do que muitas guerras que aconteceram no mundo. Um dia nós mudaremos esse mundo e a ignorância não vai prevalecer em lugar nenhum. E a justiça será feita.
2: Bom, a partir da próxima semana será realizada uma exposição itinerante que vai percorrer várias capitais brasileiras com obras de artistas que relembram aí a emergência sanitária enfrentada no período da pandemia. Uma réplica foi instalada aqui no Palácio do Planalto. Essa réplica retrata os nomes, idade, também estados das pessoas, a origem das pessoas mortas pela Covid-19. Eu volto com vocês, Mariana e Nazi.
0: Obrigado, Graziele, pelas informações.
1: E o ministro da Saúde, Alexandre Padilha, reforçou hoje que nenhum dos casos de hantavírus registrados no Brasil esse ano foi transmitido de um ser humano para o outro.
0: Ele disse que o hantavírus já é conhecido e que os casos do Brasil estão dentro do padrão dos últimos anos, não estando relacionados à cepa andina, que é passada entre humanos e foi encontrada em um cruzeiro.
6: Diferente da Covid-19, o vírus do hantavírus é um vírus conhecido por todos nós. Desde os anos 90 nós temos casos de hantavirose no continente americano. Começou os primeiros casos nos Estados Unidos, depois em vários países do continente. Aqui no Brasil nós temos uma série histórica que varia com dezenas de casos todos os anos, em torno de 30, 35, 40. Os 7 casos que nós tivemos esse ano no Brasil, nenhum deles está relacionado com essa cepa andina, até porque ela nunca circulou no Brasil. Essa cepa andina é a única que tem registro até hoje de risco de transmissão interhumanos.
1: Segundo o Ministério da Saúde, o risco global de disseminação do hantavírus permanece baixo.
0: O surto em um navio de cruzeiro que desembarcou na Espanha está sendo investigado, sem impacto direto para o Brasil até o momento.
1: A hantavirose é uma zoonose viral que pode comprometer pulmões e coração.
0: O vírus é transmitido principalmente pelo contato com urina, saliva e fezes de roedores silvestres infectados.
1: Até o fim fim do ano, 3.800 unidades básicas de saúde devem receber sinal de internet e equipamentos.
0: A conexão deve chegar também a municípios com menos de 30 mil habitantes.
1: Os editais para os serviços foram publicados pelos Ministérios das Comunicações e da Saúde.
7: O governo do Brasil lançou nesta segunda-feira dois editais que ampliam o acesso à internet em regiões vulneráveis e conectam unidades de saúde à rede digital. A iniciativa integra os Ministérios das Comunicações e da Saúde com recursos do Fundo de Universalização dos Serviços de Telecomunicações, o FUSH. Um dos editais prevê investimento de R$ 140 milhões para a conexão de 3.800 unidades básicas de saúde. Na prática, o projeto leva internet de qualidade para postos em comunidades rurais, indígenas, ribeirinhas e áreas afastadas dos grandes centros, destaca o ministro das Comunicações, Frederico de Siqueira Filho.
8: Hoje o governo do Brasil avança na conectividade em áreas essenciais para a população. De um lado, a saúde pública, que necessita de informações rápidas, prontuários integrados e atendimento digital. De outro lado, a inclusão e uma condição fundamental para o acesso a direitos, serviços públicos, oportunidades e cidadania.
7: Com a conexão, os profissionais de saúde passam a usar prontuários eletrônicos, exames digitais, trocas de informações em tempo real e teleconsultas com especialistas. Segundo o ministro da Saúde, Alexandre Padilha, a medida reforça o programa Agora Tem Especialistas, que busca acelerar diagnósticos e diminuir a espera por exames no SUS.
9: Para nós é um avanço muito importante. Nós estamos distribuindo mais 10 mil kits de telesaúde para as unidades básicas de saúde comprados pelo Ministério da Saúde. Equipamentos que permitem você fazer uma avaliação no fundo de olho da retina, equipamentos que fazem uma avaliação do pulmão, eletrocardiogramas, né, ultrassom portátil.
7: O segundo edital foca na expansão da infraestrutura em municípios menores e áreas remotas, por meio do programa Acessa Crédito Telecom, com R$ 500 milhões em recursos. Para o secretário de Telecomunicações do Ministério das Comunicações, Hermano Barros Tércios, os editais devem beneficiar cerca de 2 milhões e meio de brasileiros e fazem parte do FUSH 2.0.
10: O público-alvo impacto desse segundo edital, que é o do acesso a crédito, são as cidades abaixo de 30 mil habitantes, as prestadoras com menos de 200 mil acessos, para subir ainda mais esse número de provedores que consigam acessar o recurso do FUSH, provedores pequenos e médios.
7: As empresas interessadas em participar dos editais têm até 22 de maio para apresentar propostas. Reportagem Pablo Mundim.
0: Há 52 anos, uma cooperação entre Brasil e Paraguai transformou uma disputa territorial em um projeto compartilhado de desenvolvimento. Era a criação da Itaipu Binacional.
1: Mais de meio século depois, a empresa olha para o futuro, incentivando pesquisas para novas fontes de geração de energia e atuando como motor de desenvolvimento socioambiental em mais de 400 municípios do país.
0: Em outra frente, Itaipu ainda segue com um papel estratégico no equilíbrio da oferta de energia e do preço pago pelos brasileiros na conta de luz.
1: Sobre tudo isso, a gente conversa hoje com o diretor da companhia, Enio Verri. Boa noite, diretor.
11: Boa noite, ouvintes.
1: Diretor, vamos começar falando daquilo que interessa mais diretamente ao consumidor, que é a tarifa. Brasil e Paraguai estão aí em pleno processo de negociação para a redefinição do preço que a gente paga pela energia excedente dos paraguaios, pela parte deles na energia gerada de Itaipu, né? Quais são as expectativas em torno dessa negociação?
11: O presidente Lula nos cobrou, em 2023, quando assumimos, que baixássemos o máximo possível a tarifa. Iniciamos uma negociação com o Paraguai e nós conseguimos baixar em 2023, 30% do valor que era pago. Além de baixar, nós congelamos a tarifa. Portanto, os anos de 23, 24, 25 e 26, a tarifa está congelada após essa redução. E estamos, nesse momento, numa negociação muito profunda com os nossos sócios paraguaios para baixar novamente. Embora não dê para adiantar qual seria essa tarifa, o que nós podemos afirmar a toda a população brasileira é que a tarifa da energia produzida por Itaipu para 27 será ainda mais barata do que essa que está sendo cobrada hoje. Portanto, julgamos assim um momento histórico. Em 53 anos, conseguimos, depois de tanto tempo, baixar de tal maneira a tarifa e ainda garantir que continue baixando a partir de agora.
0: Pois é, diretor, existe esse papel importante de Itaipu, né? Uma empresa pública na estabilidade e previsibilidade do custo da energia no Brasil. Só pode explicar para a gente, para os nossos ouvintes, como é que ela faz essa contribuição?
11: Essa é a vantagem de ser uma empresa pública. Ela é 50% do Brasil, 50% do Paraguai, mas elas são absolutamente públicas. Ela não tem esse modelo das estatais brasileiras, porque Itaipu tem um tratado que a rege, mas ela consegue com isso atender os interesses dos dois países. E os dois países esperam exatamente isso. Primeiro, um preço justo, condições de garantir o investimento nas políticas socioambientais e, principalmente, previsibilidade. A população saber que pode contar com Itaipu, não só no preço, como na garantia. O termo que se usa muito é o termo de bateria. Eu acho que isso é importante dizer. Hoje, tem muita energia a partir do vento e a partir do sol, que é eólica e fotovoltaica. Essas energias são muito boas, são baratas, são limpas, mas elas são intermitentes. Se não tiver vento e não tiver sol, você não tem a energia. E aí, nesse momento, entra Itaipu, que ela tem uma energia firme e garante. Por exemplo, agora, estamos conversando com o Brasil todo já é à noite, e ele tem uma energia acesa na casa dele. Essa energia é Itaipu que garante. Então nós garantimos a estabilidade no preço e na certeza que todas as pessoas têm na sua casa a energia.
1: Pois é, eu ia até falar dessas novas fontes, desse momento de transição energética que a gente vive, porque Itaipu marcou um momento quando foi criada, né? Marcou ali essa coisa da cooperação, dessa integração sul-americana, e agora a gente vive um outro momento, que é o momento da transição energética. E a empresa também incentiva, né, pesquisas na área de geração de energia, de novas energias, como o senhor mencionou aí, a solar e a eólica.
11: Temos muitas pesquisas. A verdade é que a crise climática, ela é um fato concreto. E essa crise climática, ela exige a transição energética. A Itaipu já é um modelo no mundo de transição energética. Ela produz uma energia limpa, de qualidade e barata. Agora, além disso, nós pesquisamos e produzimos, por exemplo, a energia fotovoltaica no fio d'água. Como nós temos um reservatório gigante, as placas solares ficam no fio da água produzindo energia solar. Nós temos também experiência com hidrogênio verde, que é uma pesquisa já de 20 anos na Itaipu. Temos também o biogás, que também produz a partir de restos de alimentos energia. E temos agora também a essência, a matéria-prima para fazer o SAF, que é o combustível de aviação. Então Itaipu ela garante a produção de energia firme, mas faz um grande investimento também em energias alternativas para garantir a transição energética que o mundo cobra e o Brasil já está fazendo.
0: Agora, diretor, Itaipu também contribui para o desenvolvimento social e econômico de mais de 400 municípios no país, né? Que tipos de projetos a empresa desenvolve nesses locais?
11: Nós atingimos hoje 434 municípios que compõem o nosso território. Esses municípios, eles emitem resíduos para o reservatório. Para conter a emissão de resíduos, nós investimos muito em políticas socioambientais, ou seja, geração de emprego, renda, com a construção de uma política ambiental. Nós estamos falando de estradas rurais sendo asfaltadas, de investimento em placas solares em prédios públicos, estamos falando, investimos muito nisso, em associação de catadores e catadoras. Isso é um trabalho fantástico, porque os agentes ambientais são os catadores e catadoras no nosso país. E no nosso território, a Itaipu entra com caminhões, com elevadores, com tratores, fazendo não só que essas pessoas associadas, essas cooperativas, recolham o lixo das ruas, como melhorem em muito a sua renda. Além, lógico, da produção orgânica da agricultura familiar. Portanto, são investimentos que mudam a vida das pessoas, mas fazem uma política socioambiental.
1: Agora, diretor, para a gente concluir, que a gente só tem mais um minutinho, a gente mencionou aqui o passado, o presente. Queria que o senhor falasse um pouco do que esperar de Itaipu para o futuro, para as próximas décadas.
11: Olha, o futuro é Itaipu produzir ainda mais energia hidrelétrica. Nós estamos agora com muitos estudos, com consultoria, para aumentar a produtividade. Nós temos 20 unidades geradoras, 18 sempre funcionando e 2 ficam de backup, de reserva. A ideia é fazermos estudos para colocar mais 2 unidades geradoras e aumentar a capacidade de cada uma delas, que já estão instaladas ali há mais de 40 anos. É oferecer mais energia limpa, barata, para a população brasileira e paraguaia, garantindo a transição que tanto o mundo precisa.
0: Bom, conversamos com o NVR, diretor-geral de Itaipu Binacional. Diretor, obrigado pela entrevista aqui à Voz do Brasil.
11: Um grande abraço.
1: Em uma semana, já foram renegociados R$1 bilhão em dívidas por meio do novo Desenrola Brasil.
0: O programa oferece condições facilitadas de pagamento para ajudar os brasileiros a quitarem seus compromissos financeiros e saírem do vermelho.
1: E essa semana, o programa começa a atender os estudantes que contrataram o FIES e estão com parcelas em atraso.
12: Para trazer alívio ao bolso dos brasileiros e diminuir os índices de inadimplência, foi lançado o novo Desenrola Brasil. São oferecidos descontos de até 90% sobre dívidas antigas, prazo de até 4 anos para pagar e juros reduzidos. Desde o lançamento, na semana passada, o programa acumula cerca de R$1 bilhão em dívidas renegociadas. E o volume de pedidos segue em expansão, segundo o ministro da Fazenda, Dario Durigan.
13: São 200 mil pedidos já em avaliação dos bancos, desses 200 mil, 100 mil praticamente fechados e em volume crescente. Cada dia a gente tem visto mais renegociações sendo feitas, o que é muito importante.
12: O foco do programa são consumidores que ganham até 5 salários mínimos, o equivalente a R$ 8.105. Aqueles que têm dívidas contratadas até 31 de janeiro de 2026, com atraso entre 90 dias e 2 anos, poderão renegociar diretamente com os bancos dívidas de cartão de crédito, cheque especial ou crédito pessoal sem garantia. O programa também oferece condições especiais para micro e pequenas empresas e produtores rurais quitarem seus débitos. E a renegociação para estudantes com empréstimos do FIES deve começar a valer essa semana, afirmou o ministro.
13: O FIES para os inadimplentes deve estar totalmente operativo. A medida provisória semana passada deu as condições, os bancos têm tirado dúvidas junto com o MEC e a Fazenda. Essa semana vai estar operativo.
12: O novo Desenrola tem previsão de duração de 90 dias. De acordo com o ministro Dario Durigan, em breve o programa vai entrar em uma nova fase voltada para estimular os adimplentes. Reportagem Natália Kosli.
1: Você tem dificuldade de guardar dinheiro ou medo de perder o que investiu? Pois olha só, começa a valer hoje o Tesouro Reserva.
0: O novo título é focado em quem quer montar uma reserva de emergência com segurança, uma vez que não sofre com as oscilações do mercado e rende a taxa Selic.
1: O Tesouro Reserva tem rendimento a partir do primeiro dia útil após a aplicação. E o valor mínimo para começar a investir é de R$1.
0: A novidade já está disponível para correntistas do Banco do Brasil.
14: O Tesouro Nacional, o AB3 e o Banco do Brasil lançaram oficialmente o Tesouro Reserva, novo título do Tesouro Direto voltado para quem deseja começar a investir e formar reserva de emergência. O produto começa a funcionar nesta segunda-feira 11, com operações disponíveis 24 horas por dia, nos 7 dias da semana. O novo título vai ter rendimento indexado à taxa Selic e vai poder ser adquirido com aplicação mínima de R$1. Diferente do Tesouro Selic, o Tesouro Reserva não vai ter marcação a mercado, o que evita oscilações no valor do investimento em períodos de instabilidade financeira. Inicialmente, o produto vai ficar disponível para clientes do Banco do Brasil. Segundo o Tesouro Nacional, a proposta é ampliar o acesso da população aos investimentos públicos e incentivar a educação financeira. O título permite aplicações de até R$500 mil por mês, sem limite para resgates. As operações vão ser feitas pelo aplicativo Investimentos BB, com transferências via Pix. O Tesouro Reserva seguirá as mesmas regras tributárias dos demais títulos do Tesouro Direto. O imposto de renda vai ser cobrado apenas sobre os rendimentos no momento do resgate. Também poderá haver cobrança de IOF em retiradas realizadas em até 30 dias. Claudimário Carvalho, para a Voz do Brasil.
1: partir de hoje, brasileiros que viajarem para a China por até 30 dias não vão precisar de visto.
0: E o mesmo acontece com os chineses que vêm visitar o Brasil. Também não vão precisar de visto por um período de até 30 dias.
1: Os dois países fizeram um acordo de isenção recíproca de visto que tem validade até o dia 31 de dezembro desse ano.
0: A medida vale para visitas de turismo, negócios, eventos, atividades artísticas, culturais e desportivas.
1: O governo do Brasil apresentou o painel de monitoramento de agrotóxicos na vida aquática, ferramenta que integra dados coletados em diferentes bacias hidrográficas do país, identificando contaminação de águas por defensivos agrícolas.
0: De acordo com os dados, foram realizadas mais de 10 mil análises que apontaram riscos em 1,3% das amostras.
1: Segundo o ministro do Meio Ambiente e Mudança do Clima, João Paulo Capobianco, o Brasil, como grande produtor de alimentos, deve se alinhar com a sustentabilidade, protegendo o solo, as nascentes e as pessoas que utilizam esses produtos.
15: Sabemos que no século XXI, competitividade e sustentabilidade não podem mais caminhar separadas. Produzir alimentos exige também proteger a água, a biodiversidade, os territórios e a saúde humana. Esse é o desafio que está diante de nós.
0: A ministra do Desenvolvimento Agrário e Agricultura Familiar, Fernanda Machiavelli, afirmou que os dados permitem realizar um trabalho de conscientização com produtores para que usem produtos mais modernos e eficazes.
16: A gente não pode seguir botando em risco a vida e a saúde dos trabalhadores rurais, nem a vida das comunidades que estão em volta, usando substâncias lá da década de 70, que seguem aqui em uso, quando nós já temos alternativas muito mais seguras, com a mesma capacidade de garantir a nossa excelência na produção.
1: É, e deixar os espaços urbanos mais verdes e assim fortalecer o enfrentamento à mudança do clima.
0: E uma das medidas é incentivar os planos municipais de plantio de árvores nas cidades brasileiras.
17: O governo do Brasil anunciou o edital Arboriza Cidades, que destinará 19 milhões de reais para que os municípios elaborem ou revisem seus planos e realizem ações de arborização urbana. Outra iniciativa apresentada foi o GeoCal, ferramenta que mapeia as ilhas de calor nas cidades e permite identificar e planejar ações para ampliar e qualificar as áreas verdes. Lançado em 2024, o programa Cidades Verdes Resilientes demonstra avanços expressivos na promoção da qualidade ambiental e no fortalecimento da resiliência urbana frente à mudança do clima, alcançando cerca de 1.300 municípios brasileiros, o equivalente a 23% do total. A iniciativa segue as diretrizes previstas no Plano Nacional sobre Mudança do Clima, o Plano Clima. Para acessar o edital Arboriza Cidades, acesse gov.br/MMA. Thaísa Vitória para a Voz do Brasil.
1: A partir de agora, a atividade circense passa a ser reconhecida como uma manifestação da cultura e da arte popular em todo o território nacional.
0: Com a nova legislação, o circo passa a contar com um respaldo institucional reforçado como patrimônio cultural brasileiro.
1: E isso amplia as possibilidades de políticas públicas voltadas à valorização, preservação e fortalecimento do setor.
0: Dados da Funarte indicam que o Brasil possui cerca de 800 circos de lona em atividade, responsáveis pelo sustento direto de aproximadamente 20 mil profissionais.
1: E essas foram as notícias do governo do Brasil.
0: Uma realização da Secretaria de Comunicação Social da Presidência da República.
1: Com produção da empresa Brasil de Comunicação.
0: Fique agora com as notícias do Poder Judiciário e do Congresso Nacional. Uma boa noite.
1: Boa noite para você e até amanhã.
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20: STF valida lei da Paraíba que permite ao usuário usar cartão físico para identificação em planos de saúde.
21: TSE vai realizar a confirmação do teste público da urna de 13 a 15 de maio.
20: STJ publica novo edital de chamamento de juízes para auxílio temporário em sessões de direito público, privado e penal.
21: Boa noite, eu sou Carlos Eduardo Cunha.
20: E eu sou Walter Lima.
21: Supremo Tribunal Federal valida a lei do Estado da Paraíba que obriga planos de saúde a oferecer alternativa de identificação física aos usuários nos casos em que haja necessidade de aplicativo ou token.
20: A decisão foi tomada pelo plenário do STF em sessão virtual. Marcelo Della Libera.
3: A lei questionada garante aos beneficiários do plano de saúde a possibilidade de apresentar uma carteira física como forma válida de identificação diante de falhas técnicas ou impossibilidade de acesso à plataforma digital. Em sessão virtual, o plenário do Supremo Tribunal Federal acompanhou o relator da ação, ministro Nunes Marques, e concluiu que a norma estadual não altera o núcleo dos contratos de planos de saúde, mas atua de forma complementar na proteção do consumidor.
21: TSE vai realizar a confirmação do teste público da urna de 13 a 15 de maio.
20: Os participantes retornam ao tribunal para validar correções e aprimoramentos nos sistemas eleitorais. Fábio Ruas.
4: As investigadoras e os investigadores que participaram da 8ª edição do teste da urna no ano passado agora voltam ao TSE para verificar se as contribuições para o aprimoramento dos sistemas eleitorais foram implementadas. As sugestões de melhoria foram apresentadas pelos participantes do teste. A verificação vai ser de 13 a 15 de maio, sempre de 10 horas da manhã às 6 da tarde, na sede do TSE em Brasília.
21: O STJ publicou novo edital de chamamento público de juízes para preenchimento de 30 vagas para auxílio temporário.
20: Os colegiados são das primeiras, ou seja, são das primeira, segunda e terceira sessões, especializadas em direito público, privado e penal, respectivamente. Fátima Uchoa.
22: Estão previstas 10 vagas em cada sessão. O prazo de auxílio ao STJ é de 6 meses, com possibilidade de prorrogação. Os magistrados convocados atuarão de forma remota e sem prejuízo das atividades na jurisdição originária. Podem se candidatar juízes vitalícios de primeira instância, mesmo que atuem como substitutos no segundo grau ou nas turmas recursais do sistema dos juizados especiais. As informações completas sobre requisitos para participação estão no site do STJ. As inscrições estão abertas de hoje até 17 de maio.
21: A Justiça do Trabalho deu um passo histórico no aumento do acesso de trabalhadores amazônicos a direitos.
20: Em Manaus, tribunais trabalhistas assinaram acordos de cooperação voltados ao atendimento de populações de difícil acesso. William Nascimento.
23: A Justiça do Trabalho quer ampliar o atendimento a trabalhadores que vivem em regiões de difícil acesso na Amazônia. Durante encontro realizado em Manaus, representantes dos tribunais trabalhistas do Norte decidiram unir esforços para levar serviços da justiça a comunidades ribeirinhas, indígenas e às cidades afastadas. Os tribunais também assumiram o compromisso de irem até esses locais com mais frequência para aproximar ainda mais a justiça da população amazônica.
21: Volkswagen é condenada a pagar 15 milhões de reais por fraudes no controle de emissão de gases em veículos.
20: Sentença atende a pedidos do MPF. Vanessa Pereira.
24: Segundo as investigações, a montadora embutiu um software que burlava os testes de emissão de poluentes em mais de 17 mil unidades da picape Amarok, fabricadas entre 2011 e 2012. A prática viola não só as resoluções do Conselho Nacional do Meio Ambiente, como a própria Constituição Federal, e causa prejuízos ambientais até hoje, já que muitos dos veículos continuam em circulação. O Ministério Público Federal recorreu da decisão para que o valor da indenização seja de 30 milhões de reais, quantia que corresponde à gravidade dos atos da Volkswagen.
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21: Boa noite.
20: E até amanhã.
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1: Eu sou Paula Groba.
2: Eu sou Ricardo Nakaoka.
1: E estes são os destaques de hoje do Jornal do Senado, que começa agora.
2: O plenário vota a renovação automática da CNH nesta semana.
1: Governo veta projeto que equipara estágio à experiência profissional.
2: Comissão aprova punições a crimes cibernéticos.
1: Boa noite.
2: Boa noite.
1: Golpes virtuais, invasões de sistemas e roubo de dados têm feito cada vez mais vítimas no Brasil. Para tentar frear o avanço dos crimes cibernéticos, a Comissão de Ciência e Tecnologia aprovou um projeto que moderniza o Código Penal e endurece as punições para criminosos digitais.
2: A proposta detalha novas condutas criminosas e estabelece penas proporcionais à gravidade das invasões. As informações com o repórter Bruno Lourenço.
3: O projeto aprovado na Comissão de Ciência, Tecnologia, Inovação e Informática atualiza a legislação brasileira em um cenário de crescimento das ameaças digitais. Segundo o relator, senador astronauta Marcos Pontes, do PL de São Paulo, o Brasil só está atrás do México, na América Latina, em número de tentativas de ataques cibernéticos. A proposta cria tipos penais mais específicos e aumenta as punições aplicáveis. Marcos Pontes alertou também que o uso de ferramentas de inteligência artificial pode facilitar o desenvolvimento de mecanismos de invasão ainda mais sofisticados e acessíveis a um número maior de criminosos.
4: Diante desse contexto, é necessário dotar os órgãos públicos responsáveis pela fiscalização e investigação e pela persecução penal com os instrumentos jurídicos adequados para lidar com esse tipo de crime.
3: O texto seguiu para a Comissão de Constituição e Justiça.
1: E após denúncias de crise humanitária, avanço do garimpo ilegal e aumento da violência na terra indígena Yanomami, o Senado instalou uma subcomissão para acompanhar as políticas públicas direcionadas ao grupo indígena.
2: O colegiado vai fiscalizar ações do governo e discutir medidas para fortalecer a proteção aos Yanomamis. A reportagem é de Patrícia Oliveira.
5: A subcomissão permanente vai acompanhar, fiscalizar e aprimorar as políticas públicas voltadas aos povos Yanomami. A senadora Damaris Alves, do Republicanos do Distrito Federal, foi eleita presidente da subcomissão. Ela afirma que persistem problemas graves nas comunidades indígenas, como desnutrição infantil, dificuldades de acesso à saúde, além da atuação de redes criminosas ligadas ao garimpo ilegal, dificultando o trabalho de assistência. Segundo a senadora, a infraestrutura de saúde disponível é insuficiente para atender às necessidades das comunidades, especialmente em casos que exigem tratamento prolongado.
6: Informo que nós teremos diligência na área Yanomami e nós teremos, além de diligência de senadores, visita técnicas dos técnicos da comissão.
5: A subcomissão já tem um plano de trabalho pronto para acompanhar de forma permanente as ações governamentais e propor soluções legislativas e administrativas para a proteção desses povos indígenas.
1: Muitos jovens que deixam abrigos e famílias acolhedoras ao completar 18 anos precisam enfrentar sozinhos os desafios da vida adulta sem apoio financeiro, qualificação profissional ou oportunidades de trabalho.
2: Para mudar essa realidade, um projeto em análise no Congresso prevê ações de capacitação, acesso à educação e incentivo à inserção desses adolescentes no mercado de trabalho. Os detalhes na reportagem de Alexandre Campos.
7: Segundo o autor do projeto, o senador astronauta Marcos Pontes, do PL de São Paulo, além de as entidades de acolhimento serem obrigadas a acompanhar os jovens desligados, com foco em sua inclusão socioeconômica, a proposta também obriga as empresas a ofertarem vagas de aprendizes para adolescentes em situação de acolhimento institucional e aos que já tiverem sido desligados desse serviço após completarem 18 anos. Na opinião do senador, essas medidas criam condições para que esses jovens entrem no mercado de trabalho em pé de igualdade com as demais pessoas de sua faixa etária.
8: Imagina o que passa na cabeça de um jovem desse. Como é que eu vou me virar? O que eu vou fazer? Quando você tem a possibilidade de ofertar oportunidades para que eles possam estudar, para que eles possam fazer um curso técnico, aquela preocupação, tudo que eu vou fazer, começa a ter um sentido, começa a ver um caminho para frente positivo.
7: Segundo dados do Sistema Nacional de Adoção e Acolhimento do Conselho Nacional de Justiça, o Brasil conta atualmente com mais de 35 mil crianças e adolescentes em serviços de acolhimento acompanhamento institucional ou familiar.
1: E o governo vetou o projeto que permitia contar o estágio como experiência profissional e critério em concursos públicos.
2: O governo argumentou que a proposta descaracteriza o papel pedagógico do estágio e fere a autonomia de estados e municípios. Repórter Márcio Maturana.
9: Foi vetado o projeto aprovado pelo Congresso em que o estágio valeria como tempo de experiência profissional e como prova em concurso público. O Poder Executivo argumentou que isso ia tirar o caráter pedagógico e seria inconstitucional ao ferir a autonomia de estados e municípios. No Senado, o texto foi relatado pela senadora Damares Alves, dos Republicanos do Distrito Federal.
6: Estudos sobre juventude e mercado de trabalho indicam que esse grupo enfrenta um ciclo perverso, não consegue o primeiro emprego por falta de experiência e sem oportunidade de atuação formal. Permanece fora do mercado. Ao reconhecer o estágio como experiência profissional, o PL contribui para mitigar essa desigualdade.
9: Agora, o veto precisa ser analisado pelo Congresso Nacional.
1: A medida provisória que trata da renovação automática da CNH para motoristas sem multa está na pauta do plenário desta semana.
2: Também pode ser votada a criação da Política Nacional para Estudantes com Altas Habilidades ou Superdotação. Repórter Pedro Pincer.
10: O plenário deve analisar nesta terça-feira a medida provisória que prevê a renovação automática

0: Pisma o cidadão, a medida barateia, simplifica e digitaliza, desburocratiza e dá protagonismo ao cidadão, sem prejuízo àqueles que preferem, obviamente, a versão impressa.
1: Já na quarta-feira, pode ser votado o projeto que estabelece a Política Nacional para Estudantes com Altas Habilidades ou Superdotação. Também estão na pauta da semana o projeto que dispensa novas provas para a fixação de indenização por dano moral contra condenado por crimes do Código Penal e o texto que define os deveres funcionais e responsabilidades dos membros dos Conselhos dos Direitos da Criança e do Adolescente Nacional, estaduais, distrital e municipais.
2: Há 30 anos, a urna eletrônica mudou a forma de votar no Brasil, acelerou a apuração dos resultados e se tornou referência mundial em tecnologia eleitoral.
3: Mas apesar do reconhecimento internacional, o sistema ainda enfrenta a desconfiança de parte da população brasileira. A reportagem é de Raíssa Abreu.
4: A urna eletrônica foi usada pela primeira vez nas eleições municipais de 1996. No ano 2000, 100% das eleições brasileiras foram informatizadas. O país é hoje uma referência mundial no assunto, como lembra o senador Randolph Rodrigues, do PT do Amapá.
5: A democracia brasileira é uma das democracias mais admiradas do planeta, exatamente pelas urnas eletrônicas.
4: Mas apesar do pioneirismo, a urna eletrônica está entre os assuntos que mais dividem opiniões no país. No Senado, está em análise na Comissão de Direitos Humanos um projeto para que o voto seja impresso. Para a senadora Damares Alves, do Republicanos do Distrito Federal, a insegurança tem a ver com a falta de letramento digital da população e com recentes escândalos de corrupção.
6: E esse ano, a dúvida vai ser maior por causa da fraude do INSS, que era tudo eletrônico. E eles disseram, ó, lá no eletrônico eles roubam nós. Então a gente vai ter questionamento, especialmente para o povo que não entende de tecnologia.
4: No passado, quando os votos eram feitos em papel, eram comuns os casos de desaparecimento de cédulas e até de urnas. Como lembrou a professora aposentada da Universidade de Brasília, Jodete Amorim, que chegou a trabalhar como mesária e fiscal.
3: Com edição de Paula Groba e trabalhos técnicos de João Lira, o Jornal do Senado fica por aqui. Acompanhe agora as notícias da Câmara dos Deputados. Boa noite.
2: Boa noite e até amanhã.
7: Jornal Câmara dos Deputados. Deputados reconhecem profissão de trabalhador em refeições coletivas.
8: Câmara cria homenagens para destaques na ciência e no meio ambiente.
7: Bancada ligada à segurança pública pede a redução da maioridade penal.
9: Boa noite. Alberto Fraga, do PL do Distrito Federal, cobra do Senado a votação de propostas de segurança pública aprovadas pela Câmara. O deputado cita caso recente de violência sexual contra crianças para defender a redução da maioridade penal em crimes graves.
7: Alberto Fraga também pede avanço de proposta que obriga o Estado a avisar mulheres sobre a saída da prisão de ex-companheiros que representem ameaça. Ele afirma que o Congresso precisa dar prioridade a medidas capazes de enfrentar a violência e proteger possíveis vítimas.
9: Maurício Marcon, do PL do Rio Grande do Sul, critica o veto do Executivo a artigo de projeto que aumentava a pena para roubo seguido de lesão grave para 16 a 24 anos. Ele afirma que a punição mais severa é necessária para crimes que deixam vítimas com sequelas permanentes.
7: Maurício Marcon também defende a redução da maioridade penal em casos de crimes graves cometidos por adolescentes. Ele sustenta que o Congresso deve priorizar medidas de segurança pública, especialmente diante de casos recentes de violência contra crianças.
9: Para Zé Trovão, do PL de Santa Catarina, é preciso reduzir a maioridade, com o argumento de que a legislação atual favorece a impunidade. Na visão do deputado, crimes graves cometidos por menores exigem resposta mais dura do Congresso Nacional.
7: O parlamentar também critica o governo e outros setores políticos por, segundo ele, não darem a devida atenção ao caso. Zé Trovão acredita que a falta de posicionamento reforça a sensação de insegurança e evidencia a necessidade necessidade de mudanças na legislação penal.
9: Coronel Crisóstomo, do PL de Rondônia, defende a redução da maioridade penal como medida urgente para combater crimes graves. Ele argumenta que casos de violência envolvendo menores exigem resposta mais rigorosa do Congresso.
7: O deputado afirma

0: que a proposta é necessária para proteger a população e evitar novos crimes, cobrando ação imediata dos parlamentares. Coronel Crisóstomo afirma que a mudança na legislação é essencial diante do aumento da criminalidade e da sensação de impunidade.
1: Sargento Gonçalves, do PL do Rio Grande do Norte, é favorável à redução da maioridade penal, argumentando que a medida é necessária para combater a impunidade. Segundo ele, crimes cometidos por menores têm gerado insegurança e exigem uma resposta mais rigorosa do Estado.
0: O deputado também critica a falta de posicionamento de setores políticos sobre casos de violência e afirma que há pressão popular pela mudança na legislação. Para Sargento Gonçalves, o Congresso deve avançar no tema e dar uma resposta à sociedade.
1: A redução da maioridade penal é uma das pautas defendidas por Dr. Zacarias Calil, do MDB de Goiás. O parlamentar cita dados sobre estupros coletivos contra crianças e adolescentes e afirma que o aumento desses crimes exige resposta mais rigorosa do Estado brasileiro.
0: Dr. Zacarias Calil também cobra o endurecimento das penas para crimes sexuais contra menores e para a divulgação de imagens criminosas nas redes sociais. Ele pede ainda o fortalecimento da rede de proteção à infância, com apoio psicológico às vítimas e assistência às famílias.
1: Juliana Cardoso, do PT de São Paulo, apoia o avanço de propostas de combate à violência contra a mulher e pede a criminalização da misoginia. Segundo a parlamentar, mulheres seguem enfrentando diariamente agressões, discursos de ódio e feminicídio.
0: Juliana Cardoso menciona projetos de autodefesa, afirmando que iniciativas desse tipo ajudam mulheres em situações de vulnerabilidade. Para a deputada, porém, a proteção efetiva depende de políticas públicas e de leis mais rígidas contra a violência e a discriminação.
2: Justiça.
1: Jandira Feghali, do PCdoB do Rio de Janeiro, contesta procedimento adotado pelo Congresso em sessão que derrubou o veto presidencial ao chamado PL da dosimetria. A deputada considera irregular o fatiamento de um veto integral.
0: Jandira Feghali anuncia que parlamentares vão recorrer ao STF para tentar anular a sessão. Ela argumenta que a redução de penas para condenados por crimes contra o Estado Democrático de Direito funciona como uma forma indireta de anistia aos envolvidos nos atos de 8 de janeiro.
1: Bia Kicis, do PL do Distrito Federal, critica parlamentares que recorreram ao STF contra a derrubada do veto à lei da dosimetria. A deputada afirma que a votação do Congresso deve ser respeitada por representar decisão legítima do Poder Legislativo.
0: Bia Kicis também contesta a classificação de manifestantes condenados pelos atos de 8 de janeiro como golpistas. Ela argumenta que a revisão das penas busca corrigir possíveis excessos da justiça.
1: Érica Cocai, do PT do Distrito Federal, critica a condução da votação sobre a dosimetria, afirmando que houve violação da Constituição e defende o direito de recorrer ao Supremo Tribunal Federal. Ela alega que a medida favorece criminosos e compromete a segurança jurídica.
0: Érica Cocai também associa o debate a episódios ligados a ataques às instituições, acusando adversários de incoerência ao defenderem mudanças legais. Para ela, a polarização atual reflete a disputa entre a preservação da democracia e ações que, segundo avalia, colocam o sistema em risco.
2: Saúde.
1: Comissão de Saúde aprova prioridade no atendimento para pessoas com doenças graves. A repórter Sofia Peçanha tem os detalhes.
3: A Comissão de Saúde da Câmara dos Deputados aprovou o projeto que garante atendimento prioritário para pessoas com doenças graves em locais públicos e privados, como bancos, repartições públicas e concessionárias de serviços. Atualmente, a lei já dá prioridade para idosos, pessoas com deficiência, gestantes, lactantes, pessoas com criança de colo e obesos. Com a alteração da lei de atendimento prioritário, os pacientes com doenças graves também passam a ter esse direito. Durante a votação na comissão, o relator, o deputado Célio Silveira, do MDB de Goiás, destacou o objetivo central do projeto.
4: A gente priorizar as pessoas que têm doenças graves no rol das prioridades, porque normalmente essas pessoas não têm a atenção necessária. E com esse projeto de lei aí sendo aprovado, elas vão ter prioridades aí para que tenham um atendimento especializado mais rápido e para que tenham mais atenção do poder público.
3: O texto aprovado inclui pacientes com doenças graves como esclerose múltipla, doença de Parkinson, cardiopatia grave e hanseníase, além de outras enfermidades consideradas graves por avaliação médica. O texto final reuniu outros 22 projetos que estavam sendo analisados em conjunto e que citavam várias doenças consideradas graves. Por isso, o relator fez uma mudança. Em vez de manter uma lista fixa de doenças na lei, ele propõe que a legislação trate de forma mais geral as pessoas com doenças graves e dores crônicas. A definição detalhada de quais doenças entram nessa classificação ficaria a cargo de uma regulamentação. O deputado Célio Silveira destacou que a medida busca garantir mais dignidade e um atendimento mais humanizado para esses pacientes.
4: E nós queremos dar apoio para essas pessoas, para que elas tenham prioridade no atendimento, para que elas tenham prioridade na medicação, no tratamento medicamentoso, porque isso com certeza vai ajudar milhões e milhões de brasileiros que hoje não têm esse atendimento prioritário.
3: O autor do projeto, o deputado Felipe Carreiras, do PSB de Pernambuco, argumenta que o atendimento prioritário consiste em serviços individualizados que assegurem tratamento diferenciado e atendimento imediato. Agora, a proposta que dá prioridade de atendimento a pessoas com doenças graves aguarda análise da Comissão de Constituição e Justiça. Da Rádio Câmara de Brasília, Sofia Peçanha.
2: Direitos Humanos.
0: Tiago Dimas, do Podemos, parabeniza o trabalho da Associação de Pais, Profissionais e Amigos de Pessoas Atípicas de Araguatins, no norte de Tocantins. Ele conta que a iniciativa reúne profissionais e voluntários em ações de acompanhamento terapêutico.
1: Tiago Dimas também defende políticas públicas permanentes e o envio de recursos federais para apoiar instituições voltadas à inclusão. Ele afirma que o fortalecimento dessas iniciativas é essencial para ampliar o acesso a terapias e melhorar a qualidade de vida das famílias atendidas.
0: Maria Reis, do PSB de Pernambuco, comemora o avanço de projeto de sua autoria que estabelece a sobrecarga de quem tem a guarda de filho menor de idade e a comprovação do abandono afetivo por parte do genitor ausente como critérios para fixar o valor da pensão alimentícia.
5: A gente sabe da sobrecarga das mulheres e até de alguns homens, quando são abandonados pelos seus companheiros e companheiras, pais ou mães dos seus filhos, que ficam assim, com a carga maior, com a educação, com a saúde, com o lazer dos seus filhos. Então, a partir do momento que o genitor abandonar o seu filho, terá que garantir uma pensão maior para que ele possa sobreviver de forma mais condizente com a sua realidade.
1: A medida, segundo Maria Reis, busca tornar mais justa a divisão de responsabilidades. O texto, no entanto, mantém o critério de observar as necessidades do filho e as possibilidades financeiras do genitor alimentante. O projeto agora segue para análise do Senado.
2: Ciência e tecnologia.
0: Câmara cria prêmios para homenagear pesquisadores ou instituições de destaque na ciência e no meio ambiente. O repórter Marcelo Larcher nos conta mais sobre as premiações.
6: A Câmara dos Deputados aprovou a criação de dois prêmios, um para homenagear pessoas e empresas de destaque na área de ciência e tecnologia e outro para reconhecer boas práticas de desenvolvimento sustentável. O prêmio dedicado à ciência e inovação recebeu o nome de César Lattes, físico e matemático brasileiro de renome mundial, conhecido por ter participado da descoberta de uma partícula subatômica chamada Meson Pi, importante para o conhecimento nuclear. O prêmio César Lattes será destinado a empresas e pesquisadores com atuação de destaque em ciência, tecnologia e inovação. Serão até 5 homenageados por ano, escolhidos pela Comissão de Ciência, Tecnologia e Inovação da Câmara. O prêmio é concedido desde 2021 pela comissão. Com a aprovação do projeto apresentado pelos deputados Márcio Gerri, do PCdoB do Maranhão, e Geraldo Rezende, do União do Mato Grosso do Sul, passa a ser um reconhecimento oficial da Câmara a pessoas e entidades que contribuem para o desenvolvimento da ciência, da tecnologia e da inovação no Brasil. O relator da proposta foi o deputado Inácio Arruda, do PCdoB do Ceará.
7: Ao homenagear a figura de Lattes, o projeto torna perene uma premiação que representa um marco simbólico e institucional na valorização da ciência brasileira, por meio da associação do prêmio ao nome de um dos mais brilhantes pesquisadores da história do país. É oportuno lembrar que Lattes é uma das figuras mais emblemáticas da história da ciência do Brasil, tendo desempenhado um papel central na inserção do país no cenário científico internacional e na consolidação das nossas instituições de pesquisa.
6: Também foi aprovado o Prêmio Câmara Ambiental de Desenvolvimento Sustentável, que vai reconhecer até 15 pessoas ou organizações por ano por projetos na área de meio ambiente. Da Rádio Câmara de Brasília, com informações de Antônio Vital, Marcelo Larcher.
2: Desenvolvimento Regional.
1: Após 13 anos, o STF volta a analisar mudanças na lei dos royalties de petróleo. Rosângela Gomes, do Republicanos, defende a manutenção da atual partilha para o Rio de Janeiro, alegando que a Constituição garante o recurso para compensar os danos ambientais decorrentes da extração.
0: A legisladora lembra que o Estado já enfrenta dívidas altas e não pode perder mais receitas. Rosângela Gomes reforça que, apesar de entender a importância da partilha com o restante do país, a verba advinda dos royalties é vital para a saúde, educação e segurança do povo fluminense.
1: Paulo Lemos, do PT, parabeniza 5 municípios do Amapá que fizeram aniversário em 1º de maio. Ao citar a vocação econômica de cada um deles, o deputado destaca a importância da parceria entre o governo estadual e a bancada federal na transformação da realidade da população.
0: Paulo Lemos fala da produção agrícola e das belezas naturais de Porto Grande, que completou 34 anos, da mineração em Pedra Branca do Amapari, da criação de búfalos em Cutias do Araguari, da produção de pescados em Pacuúba e da localização estratégica de Itaubal, todas com 32 anos.
1: Agostinho Ribeiro, do PP, cita investimentos em obras de abastecimento de água no interior de Sergipe, com a inauguração de estações de tratamento e adutoras em municípios do Alto Sertão. Ele conta que as ações ampliam o acesso à água para milhares de famílias da região.
0: Agostinho Ribeiro lembra que os investimentos em infraestrutura hídrica fortalecem a produção agrícola, geram empregos e promovem desenvolvimento no sertão sergipano. Ele defende obras estruturantes como alternativa para melhorar a qualidade de vida da população nordestina.
2: Trabalho.
1: Alfredinho, do PT de São Paulo, comemora a definição de uma data final para a votação do relatório da Comissão Especial sobre o fim da escala 6x1. Ele sustenta que a redução da jornada vai gerar oportunidades de trabalho e que os empresários vão se adaptar bem às mudanças.
0: Sobre o risco de demissões, Alfredinho pondera que o desemprego resulta mais da automação e da robotização da produção do que de direitos trabalhistas e cita exemplos de países que mantiveram o crescimento econômico depois da redução da carga horária de trabalho.
2: Votação.
1: Câmara aprova projeto que regulamenta a profissão de trabalhador em refeições coletivas. O repórter Antônio Vital tem as informações.
8: A Câmara dos Deputados aprovou o projeto que regulamenta a profissão de trabalhadores em refeições coletivas. Esse profissional atua na produção, manipulação e distribuição de refeições em grande escala para empresas em ambiente não comercial, ou seja, não são aqueles que trabalham em restaurantes, mas sim no preparo de alimentos em escolas, hospitais e até em fábricas, ou seja, todos os lugares com refeitórios com capacidade para atender grande número de pessoas. Segundo a Associação Brasileira de Empresas de Refeições Coletivas, o setor emprega quase 300 mil pessoas e em 2025 forneceu mais de 40 milhões de refeições por dia. O texto aprovado trata de piso salarial, jornada de trabalho, adicionais de insalubridade e periculosidade, bem como de aposentadoria especial. O projeto remete essas definições para livre negociação entre patrões e empregados por meio de convenção ou acordo coletivo e para o que determina a legislação trabalhista. Deixa claro, por exemplo, que a jornada seguirá regras da Consolidação das Leis do Trabalho, a CLT, com possibilidade de jornadas diferenciadas e escalas de revezamento por negociação coletiva. E adicional de insalubridade ou periculosidade só em casos comprovados de más condições de trabalho, como explicou o relator da proposta em plenário, deputado João Carlos, do Republicanos do Amazonas.
9: Preserva-se nesse sentido a conformação constitucional da livre iniciativa e da autonomia privada coletiva, com especial destaque para o papel da negociação coletiva. No que se refere à aposentadoria especial, o substitutivo mantém alinhamento com a legislação previdenciária, deixando expresso que eventual reconhecimento do direito depende da efetiva exposição a agentes nocivos e do cumprimento dos requisitos legais e técnicos pertinentes.
8: O texto aprovado também prevê aposentadoria especial para segurados do regime geral de previdência social, desde que haja exposição habitual e permanente a agentes nocivos. Os profissionais de refeições coletivas também são aqueles que trabalham em cozinhas industriais, comunitárias, beneficentes e até em lugares como navios. O projeto que regulamenta essa profissão seguiu para análise do Senado. Da Rádio Câmara de Brasília, Antônio Vital.
2: Economia.
0: Luiz Carlos Sauli, do Podemos do Paraná, é favorável ao programa Desenrola 2 do governo federal, mas acredita ser insuficiente se não houver o enfrentamento da cobrança de juros abusivos. Ele orienta as famílias a só aceitarem renegociações com descontos acima de 90%.
1: Segundo o deputado, a dívida de milhões de brasileiros é formada quase totalmente por juros, já que muitas vezes o valor principal é quitado nas primeiras parcelas. Para Luiz Carlos Sauli, o governo também é vítima dos juros, o que o impede de formar caixa para quitar a dívida com rentistas.
0: Sanderson, do PL do Rio Grande do Sul, apresentou um projeto para criar o Programa Nacional de Renegociação de Dívida das Famílias, com uso de 100% do FGTS para quitação de débitos. Para ele, o Desenrola 2 é insuficiente para enfrentar o endividamento da população.
1: Segundo Sanderson, além de facilitar pagamentos, a proposta foca em educação financeira para evitar novas dívidas. Ele acentua ainda que o projeto desburocratiza a limpeza do nome do consumidor, facilitando sua volta ao sistema de crédito sem constrangimentos.
0: Vermelho, do PL do Paraná, destaca a importância do projeto que amplia de 81 mil para R$ 130 mil reais o teto de faturamento do microempreendedor individual. Segundo ele, a proposta corrige a defasagem do limite atual e beneficia milhões de trabalhadores informais que atuam como pequenos prestadores de serviço.
10: Nós estamos em 2026 e é claro que já estamos atrasados na atualização do valor de faturamento para o microempreendedor individual. Muitas pessoas usam o MEI. É o mecânico, é o corretor, é a manicure, é a cabeleireira, é o prestador de serviço esporádico, o pintor, o encanador, aquele cara que vem te atender na residência. Ele não é um cara fichado.
1: Vermelho também informa que a comissão especial foi instalada para analisar a proposta, defendendo a tramitação rápida do texto. A ideia, segundo o deputado, é atender a demanda dos empreendedores e permitir que a matéria siga o quanto antes para a sanção.
0: Termina agora o Jornal Câmara dos Deputados, com trabalhos técnicos de Everson Urani e apresentação de Márcio Aquiles Sardi e José Carlos Andrade. Uma ótima noite para você.
1: Você fica com as notícias do Tribunal de Contas da União. Boa noite.
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19: Boa noite, Emerson Rodrigues, reabrindo as portas da Casa da MPB nesta segunda-feira. Fique à vontade, você está na Inconfidência FM 100,9. O Mais Brasileiríssima vai até a meia-noite com programação musical de Wilson De Luca. Na primeira hora tem Vanessa da Mata, Tunai, Adriana Calcanhoto, Sai Guarabira, Zizi Posse. Você vai ouvir também A Cor do Som. E para começar hoje, Pepeu Gomes. Música.

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Zélia Duncan por Hoje é Só, de Christian Oyens e Zélia Duncan. Paralamas do Sucesso, Busca Vida dos Paralamas. A Cor do Som, Menino Deus, de Caetano Veloso e Pepeu Gomes. Planeta Vênus, de Pepeu, Hiroka e Baby Consuelo. Na casa da MPB, Zizi Posse.

0: mais brasileiríssima trouxe Sai Guarabira, Verdades e Mentiras de Sai Guarabira. Verônica Sabino, Demais, versão de Zé Rodrigues e Miguel Paiva. Ruban, Vitrine, do próprio Ruban. E Zizi Posse cantou Noite, de Nico Rezende e Jorge Salomão. 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
2: Emerson Rodrigues com você aqui na Inconfidência FM 100,9. Agora tem Cássia Eller interpretando música de Renato Russo.

0: Banda do Mar, dia clarear aqui no Mais Brasileiríssima, música de Marcelo Camelo. Ouvimos também Afonsinho Naquele Tempo, de Mariozinho Rocha e Renato Correia. Adriana Calcanhoto, Mentiras, da Calcanhoto. E Cássia Eller, Por Enquanto, de Renato Russo.
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0: Hora de ouvir Tunai.

0: Rita Lee, Buana, de Rita Lee e Roberto de Carvalho. Vanessa da Mata, Ainda Bem, de Liminha e Vanessa da Mata. Guilherme Arantes, dele Meu Mundo e Nada Mais. E Tunai, Meu Amor, de Tunai, Sérgio Natureza.
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0: Boa noite, Emerson Rodrigues com você aqui na Inconfidência, FM 100,9. É o Mais Brasileiríssima até a meia-noite com programação musical de Wilson De Luca. Ainda hoje tem Vander Lee, Fernanda Abreu, Paula Toller, Ângela Rorô, Zé Ramalho e agora Nenhum de Nós.

Alceu Valença, La Belle de Judo, Alceu Valença. Zé Ramalho, Garoto de Aluguel, do próprio Zé Ramalho. E Nenhum de Nós, O Astronauta de Mármore, versão de Teddy e Sadi. Na casa da MPB, presença de Gilberto Gil.

0: Ivan Lins, no Mais Brasileiríssima, Lembra de Mim, de Ivan Lins e Vitor Martins. Ouvimos também Caetano Veloso, dele Você é Linda. Ângela Rorô, Só Nos Resta Viver, da Rorô. E Gilberto Gil, Super-Homem, a canção do Gil. 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
0: Eu sou Emerson Rodrigues, sigo com você aqui na Rádio Inconfidência. FM 100,9 Brasileiríssima. Agora tem Paula Toller.

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0: Quem não quer sou eu, do Seu Jorge. Flávio Venturini e Ed Mota, Nascente, música do Venturini. Fernanda Abreu, dela Você Pra Mim, e Paula Toller, Derretendo Satélites. De Herbert Viana e Paula Toller.
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0: Agora você ouve Vanderlei.

0: Noivo da Lô, Contra o Tempo, do Vanderly. Chico César, dele Pensar em Você. E Vanderly cantou Iluminado, dele. Ponto final no Mais Brasileiríssima desta segundona. Programação musical Wilson De Luca. Edição Nilda Mendes, mixagens de Homero Ribeiro e apresentação de Emerson Rodrigues. Valeu demais, um abraço e até a próxima.
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2: Meia-noite.
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3: Olá, seja bem-vindo, seja bem-vinda. Já está no ar o programa Memória Nacional. E a partir de agora já é terça-feira. Eu sou Valesca Faust, te acompanho até às 5 horas, tocando para você o melhor da música popular brasileira. Seleção musical Lúcia Carneiro, trabalhos técnicos de Washington Bittencourt, na mesa de som Zé Carlos Figueiredo. O programa nosso de hoje abre com Jorge Benjor e Caetano Veloso.

0: Gal Costa cantou Açaí, música do Djavan, Gilberto Gil, Toda Menina Baiana. Milton Nascimento e Chico Buarque, O Que Será, a música do Chico. Jorge Benjor e Caetano, Yves Bruxelles, de Jorge Benjor.
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0: E agora vamos de Nando Reis.

0: Erasmo Carlos, Vem Quente Que Eu Estou Fervendo, de Roberto e Erasmo Carlos. Cazuza, Exagerado, de Cazuza, Ezequiel Neves e Leone. Rita Lee, Nem Luxo, Nem Lixo, de Rita Lee, Roberto de Carvalho. Nando Reis, As Coisas Tão Mais Lindas, música do Nando Reis.
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2: 12:30.
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0: Ouça agora Jota Quest com Dias Melhores.

0: Biquíni Cavadão Tédio, que de abelha dizer não é dizer sim, de Jorge Israel e Paula Toller, Léo Jaime Só e Jota Quest Dias Melhores, de Rogério Flauzino.
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0: Quem chega agora aqui no Memória Nacional é Cássia Eller.

0: Paralamas do Sucesso, Meu Erro, de Herbert Viana. Capital Inicial, Música Urbana, de André Pretórios, Renato Russo, Fê e Flávio Lemos. Legião Urbana, Só Por Hoje, de Renato Russo e Dado Villa-Lobos. Cássia Eller cantou música de Frejá e Cazuza, Malandragem.
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2: Uma hora. 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
0: Muito obrigada pela sua audiência. Esta é a Rede Inconfidência de Rádio, AM 880, FM 100,9. Vamos juntos até às 5 da manhã. Agora vamos ouvir Frejá com Segredos.

0: Hit Sopra o Vento, música do Hit do Bernardo Vilhena. Marina Lima, Full Gas, parceria dela e do Cícero. Lulu Santos, Lá Vem o Sol, e Frejá cantou Segredos.
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0: Ouça agora Blitz, a dois passos do paraíso.

0: Fato Fu, depois, música do John. John Penck e seus miquinhos amestrados, romance em alto mar. Heróis da Resistência, O Que Eu Sempre Quis e Blitz, A Dois Passos do Paraíso, de Evandro Mesquita e Ricardo Barreto.
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0: 1h30.
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0: Muito obrigada pela sua audiência. Eu te acompanho até às 5 da madrugada. Cláudio Zoli agora com Sartre.

0: Skank, Indignação, de Samuel Rosa e Chico Amaral, Jorge Versilo, Fácil de Entender, Cidade Negra, Na Moral. E a primeira foi o Cláudio Zoli com Sartando Dessa.
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0: Seguimos agora com o grupo Sempre Livre cantando Fui Eu.

0: Gangue 90 com o Nosso Louco Amor, de Herman Torres e Júlio Barroso. Zé Rodrigues, Casca de Caracol. Titãs, Os Cegos do Castelo, de Nando Reis. E o grupo Sempre Livre cantou Fui Eu, música do Herbert Viana.
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2: 2 horas.
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0: Você está ouvindo o melhor da MPB, programa aqui da Rede Inconfidência de Rádio, que toca clássicos da música popular brasileira. Vamos ouvir agora Cartola com As Rosas Não Falam.
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0: João Só com Menina da Ladeira, a música é dele. Paulinho Nogueira, simplesmente música do Paulinho Nogueira. Elis Regina, Folhas Secas de Nelson Cavaquinho e Guilherme de Brito. Cartola, As Rosas Não Falam, música do Cartola.
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0: Chegando Baby do Brasil, um auê com você.

0: Pepeu Gomes, Garota Dourada, de Lee Marcucci, Tim Maia, Pede a Ela, de Carlos Cola e Ed Wilson. Baby do Brasil, Um Auê com Você, de Baby Consuelo.
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2: 2h28.
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0: E agora temos Nara Leão e Chico Buarque com João e Maria, de Chico Buarque e Sivuca.

0: Toquinho, o caderno de Toquinho e Mutinho. Guilherme Arantes, Êxtase. E a primeira foi Maria Bethânia com Brincar de Viver, de Guilherme Arantes e John Lucian.
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0: A próxima sequência começa com Márcia cantando Veneno.

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0: Martinho da Vila, Feitiço da Vila, de Noel Rosa e Vadico, Bete Carvalho, Andanças, de Edmundo Souto, Danilo Caymmi e Paulinho Tapajós. Paulinho da Viola, Pra Que Mentir, de Noel Rosa e Vadico. Márcia cantou Veneno, de Eduardo Gudim e Paulo César Pinheiro.
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2: 2h58. 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
0: Uma ótima madrugada para você. Este é o programa Memória Nacional. Estamos no ar aqui pela rede Inconfidência de Rádio, AM 880, FM 100,9. Muito obrigada pela sua audiência. Agora temos Eduardo Duzek com Eu Velejava em Você.

E essa para encerrar do fundo.

0: Jane Duboc, Bessame, de Flávio Venturini e Murilo Antunes. Djavan, deles, Cigano. Zizi Posse, A Paz, parceria de João Donato e Gilberto Gil. Eduardo Duzek, Eu Velejava em Você.
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0: E agora vamos de Simone Guimarães com Baião Barroco.

0: Chico César, A Primeira Vista, Sá e Guarabira, Primeira Canção da Estrada e O Pó da Estrada. Teve também Beto Guedes com Contos da Lua Vaga, dele do Márcio Borges. E a primeira foi Simone Guimarães, parceria dela com Juarez Moreira, Baião Barroco.
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0: Muito obrigada pela sua companhia, pela sua audiência. Zé Ramalho agora chega com Admirável Gado Novo.

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0: Belchior, Medo de Avião, MPB4, Cebola Cortada, Nando Cordel, Flor de Cheiro e Zé Ramalho, Admirável Gado Novo.
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0: Mais um clássico da música popular brasileira, Walter Franco com Vela Aberta.

0: Cleiton e Cledir, Viva, música do Cledir. Ednardo, Carneiro. Vital Farias, Ai Que Saudade de Você. E Walter Franco, dele, do Cid Franco, Vela Aberta.
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0: 3h57.
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0: E abrimos a última hora de hoje do Memória Nacional com Alcione, Gostoso Veneno.

0: Grupo Revelação Grades do Coração. Dilcinho, Olha o que o Amor Me Faz. Arlindo Cruz, O Meu Lugar. Teve também Alcione cantando Gostoso Veneno, de Wilson Moreira e Ney Lopes.
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0: 4:13.
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0: Chegando Sandra Sá com Sozinha.

0: Roupa Nova, A Força do Amor, teve também Roberto Carlos como 2 e 2, música do Caetano. Sandra Sá, Sozinha, de Peninha.
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0: 4h25.
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0: E o Seu Valença canta agora pra gente o Xote das Meninas.

0: do Recife, Capinã. Hermes Aquino, Nuvem Passageira, de Hermes Aquino. Geraldo Azevedo, Tax Lunar. Música deles é Ramalho e Alceu Valença. Alceu Valença, O Shot das Meninas, de Zé Dantas e Luiz Gonzaga.
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0: E vamos ouvir agora a nossa última sequência de hoje, que começa com Raul Seixas.

0: Elba Ramalho, do jeito que a gente gosta, de Severo e Jaguar. Renato Teixeira, Bem Te Vi. Zé Geraldo cantou Cidadão, de Lúcio Barbosa. Raul Seixas, Metamorfose Ambulante. Memória Nacional desta terça-feira termina aqui. Eu sou Valesca Falsi, agradeço a sua audiência. A programação musical é da Lúcia Carneiro, trabalhos técnicos de Nilda Mendes e também do Washington Bittencourt. Na mesa de som, Zé Carlos Figueiredo. A gente volta com mais uma edição do Memória Nacional logo mais e eu te espero à meia-noite. Até lá.
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3: 5 horas.
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3: Bom dia, essa é a Brasileiríssima 100,9 Rádio Inconfidência, Belo Horizonte, a casa da MPB. O Bom Dia Inconfidência está começando com programação musical de Wilson De Luca, mixagens José Carlos Figueiredo. Eu sou Everton Gontijo e abrindo hoje tem Vanessa da Mata.

0: Skank, Canção Noturna, de Lelo Zanetti e Chico Amaral. Mosca, A Seta e o Alvo, de Paulinho Mosca e Nilo Romero. Zélia Duncan, Por Hoje é Só, de Christian e Zélia. Vanessa da Mata, Cuide-se Bem. A música é do Guilherme Arantes.
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0: Saudades com Cazuza na Brasileiríssima.

0: 5:22.
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0: Feito em Minas, Lô Borges, para Lennon e McCartney, de Fernando Brant, Lô e Márcio Borges. Tivemos Pepeu Gomes, Planeta Vênus, de Pepeu Hiroca e Baby Consuelo. Cazuza, Solidão Que Nada, de George Israel Cazuza e Nilo Romero.
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0: 5:27.
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0: Uma ótima terça-feira para você que está na Brasileiríssima, começando mais um dia. Léo Jaime.

0: Na Ozete Atlântida, de Roberto de Carvalho e Rita Lee, Gal Costa, Meu Bem, Meu Mal, de Caetano Veloso, Lulu Santos, Lua de Mel, do Lulu, Léo Jaime, Gatinha Manhosa, de Erasmo e Roberto Carlos.
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0: Vamos voltar aos anos 80 com Heróis da Resistência.

0: Genialidade brasileira. Gilberto Gil, realce. Música do Gil, antes Jorge Vercillo, final feliz. Do Vercillo, Heróis da Resistência. Só pro meu prazer, de Leone e Fabiana. 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
0: 5 horas e 54 minutos.
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0: Bom dia, até agora esteve conosco na mesa de áudio José Carlos Figueiredo. Vai descansar, tá chegando o Reginaldo Silva e nos acompanha na brasileiríssima Elis Regina.
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0: RPM, a página do Relâmpago Elétrico de Beto Guedes e Ronaldo Bastos. Milton Nascimento, Encontros e Despedidas de Milton Nascimento e Fernando Brant. Erasmo Carlos e Marisa Monte, Mais Um na Multidão, de Carlinhos Brown, Erasmo Carlos e Marisa Monte. Elis Regina, Como Nossos Pais, de Belchior.
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3: Muito bom dia para você, ouvinte em Confidência. O destaque é BR-040 em Ribeirão das Neves. Motorista enfrenta filas do Veneza até o Liberdade, um pouco mais à frente, até a chegada ao São Sebastião. Na informação de ocorrências no momento, só o excesso de veículos. Quem deixa Ribeirão das Neves, opção seguir pela LMG-806. Já o motorista deixando Esmeraldas em direção à Contagem. LMG-808, passando por Nova Contagem, é a rota por agora. No sentido inverso, BR-040 com o trânsito fluindo bem. 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Iago Proença para a Rádio Inconfidência.
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0: 6:13.
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0: Bom dia para você, brasileiríssima Adriana Calcanhoto.

0: 6:21.
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0: Feito em Minas, 14 bis, Só Se For, de Flávio Venturini e Luiz Carlos Sá. Antes, Jota Quest Fácil, música deles, Adriana Calcanhoto Metade, música de Adriana Calcanhoto.
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3: De volta com você, ouvinte em Confidência, destaque Avenida Pedro I, caminho para o Hipercentro, tem ponto de atenção para o motorista, gerando redução de velocidade ali na altura do Santa Branca, filas até a barragem da Pampulha. Quem deixa Venda Nova, opção de desvio, passando por vias internas do São João Batista, como Rua Doutor Álvaro Camargos, e na sequência, as avenidas Guarapari e Portugal, para o retorno a Pedro I um pouco mais à frente, no sentido inverso, que deixa o centro de Belo Horizonte em direção ao Vetor Norte. O trânsito flui com tranquilidade nas avenidas Antônio Carlos e Pedro I. Cada fase da vida pede uma nova conquista. 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Iago Proença para a Rádio Inconfidência.
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1: 6:29.
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1: Momento bonito da MPB com o grupo Roupa Nova.

0: Nenhum de nós estranho. A música deles, Vanderly Breu, de Vanderly Belchior. Tudo Outra Vez, de Belchior. Roupa Nova, Bem Simples, de Mariozinho Rocha e Ricardo Fegali.
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0: Brasileiríssima, aqui você ouve sempre o melhor da MPB. Rita Lee.
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Faltam 10 minutos para 7 horas. Genialidade brasileira.

0: Genialidade brasileira, Raimundo Fagner, Eternas Ondas, música do Zé Ramalho, Antes Secos e Molhados, Sangue Latino, de João Ricardo e Paulinho Mendonça, Rita Lee, Doce Vampiro, de Rita Lee.
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2: De volta com você, ouvinte em Confidência. O destaque é o anel rodoviário, caminho para Vitória. Tem informação de ocorrência próximo ao bairro Sumaré, depois do trevo com a Avenida Carlos Luz, envolvendo pelo menos dois veículos pesados, motoristas em velocidade reduzida de Jualto Caiçaras. Opção de desvio para o motorista ganhar tempo passando pela pista marginal. No sentido inverso, anel rodoviário com pontos de lentidão nos trechos com estreitamento de faixa no São Francisco e um pouco mais à frente na Praça São Vicente. 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Iago Proença para a Rádio Inconfidência.
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0: 6:56.
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0: Marcos Vale Estrelar, de Marcos Vale. Cleiton e Cledir, Fonte da Saudade, de Cledir Ramil. Ed Mota, com participação de Daniel Jobim. Coisas do Brasil, de Guilherme Arantes e Nelson Mota. Marina, Virgem, de Marina e Cícero.
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0: Daqui a pouco você ouve o Jornal da Inconfidência, do ano de 1986, Rip.

0: Feito em Minas, Sagrado Coração da Terra, Asas, de Marcos Viana. Antes, Marcelo Abre Coração, de Marcelo e Jim Capaldi. Rich Transas, de Nico Rezende e Paulinho Lima. Chegamos ao final do Bom Dia em Confidência, que teve programação musical de Wilson De Luca, mixagens Reginaldo Silva e José Carlos Figueiredo. Eu sou Everton Gontijo. Continue na Brasileiríssima. Vem aí o Jornal da Inconfidência. Ótimo dia para você.
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3: Avenida Cristiano Machado, na altura do bairro Heliópolis, ocorrência envolvendo pelo menos dois veículos, bloqueiam faixa da esquerda. Ponto de atenção para você ao volante, próximo cruzamento com a Avenida Saramenha, isso no sentido centro. Motorista no restante do caminho ainda enfrenta filas, desde o cruzamento com a Avenida Valdomiro Lobo até o 1º de maio, reflexo de obras para construção de viaduto. Motorista que deixa Venda Nova, uma opção de desvio, passando pela Avenida Pedro I e Antônio Carlos. Pedro I, que tem ponto de lentidão no Santa Branca, neste contexto, vias internas do São João Batista ajuda a ganhar tempo. 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Iago Proença para a Rádio Inconfidência.
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0: Em Belo Horizonte são 7:30. Bom dia, hoje é terça-feira, dia 12 de maio de 2026. Eu sou Regina Pala.
1: Eu sou Márcio Rony, temperatura agora em Belo Horizonte é de 20 graus. Confira os destaques de hoje no Jornal da Inconfidência.
0: Vacinação contra a gripe é ampliada para toda a população em Minas.
1: Polícia indicia mulher suspeita de aplicar golpe em venda de iPhone pelas redes sociais.
0: Explosão de gás em obra da Sabesp deixa um morto e três feridos em São Paulo.
1: Essas e outras notícias você confere agora no Jornal da Inconfidência.
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0: 7:31. A vacinação contra a gripe está liberada para todas as pessoas a partir dos 6 meses de idade em Minas Gerais. Com a medida, as prefeituras poderão ampliar a imunização a partir de hoje para além dos grupos prioritários contemplados pela campanha nacional.
1: De acordo com nota técnica publicada pela Secretaria de Estado de Saúde, a orientação é de que os municípios mantenham o planejamento para garantir a proteção dos públicos mais vulneráveis, como idosos, crianças com até 6 anos, gestantes, puérperas e pessoas com comorbidades. Até a última sexta-feira, o Estado havia aplicado cerca de 2 milhões e 200 mil doses contra a influenza em 2026.
0: 7:32. Polícia indicia mulher suspeita de aplicar golpe em consumidores de Minas e de outros estados na venda de iPhone pelas redes sociais. A reportagem é de Leandro Siqueira.
3: Uma mulher de 22 anos foi autuada pela Polícia Civil suspeita de aplicar golpes na venda de telefones celulares pelas redes sociais. De acordo com a polícia, pelo menos 15 vítimas foram identificadas, mas há suspeita de que centenas tenham sido vítimas do crime em Minas e outros estados. A estimativa até o momento é de cerca de R$150 mil de prejuízos. Ainda de acordo com a polícia, a investigada é de Contagem, na região metropolitana, onde já teve 3 lojas físicas de venda de smartphones e outros produtos eletrônicos. E desde 2024, várias vítimas registraram queixa na polícia depois de adquirir os produtos de forma online e não receber. Segundo a delegada Gislaine Rios, a suspeita primeiro conseguiu a confiança dos clientes para depois aplicar os golpes.
4: A autora, ela tinha um estabelecimento físico e posteriormente ela passou online. Né? Então, a princípio, na loja física, ela vendia mais barato e entregava. Quando ela passou para uma loja online, ela chegou a vender alguns aparelhos e aí os outros aparelhos já não entregava mais. Ela começou a arranjar desculpas, falando que era problema da receita, falando que a receita estava de greve e que por isso não entregava, para poder ganhar tempo. Como ela já tinha conseguido uma confiança do consumidor no princípio, ela conseguiu vender outros aparelhos e muito mais aparelhos na forma online.
3: Ainda segundo a delegada, os aparelhos eram originais e com nota fiscal, mas com preços muito abaixo do normal, o que atraiu muitos consumidores.
4: Metade do preço, 60%, realmente assim, dependendo do modelo desse aparelho, ficava em média isso daí. E é um preço que ele é mais baixo muitas vezes, até que no mercado externo. Porque se a gente for Paraguai, Estados Unidos, a gente encontra um iPhone, por exemplo, mais barato, mas aqui ela conseguia ter um preço ainda mais barato. Não é subtraído. São celulares com nota fiscal. Mas isso é só os primeiros compradores que conseguiram realmente adquirir esse aparelho. Todos os outros compradores, eles já estavam caindo no golpe. É o que realmente caracteriza a pirâmide. Primeiro você vende mais barato ainda, que a gente esteja perdendo dinheiro, mas para que eu possa vender 2, 3, 4 aparelhos posteriormente, eu não vou entregar.
3: A Polícia Civil informou que, com base nas investigações, a Justiça determinou uma série de medidas cautelares junto à investigada, que responde ao inquérito em liberdade. Pelo menos outras 2 pessoas são suspeitas de participarem dos golpes. As investigações prosseguem e possíveis vítimas devem procurar uma delegacia para registrar a denúncia. Reportagem Leandro Siqueira.
1: 7:35. A Polícia Federal deflagrou agora a Operação Rota Paralela para investigar um esquema de migração ilegal de brasileiros para os Estados Unidos por rotas que passavam pelo México. As investigações apontam que os suspeitos atuavam no aliciamento de pessoas, organização das viagens e movimentação financeira ligada às travessias clandestinas.
0: São cumpridos 4 mandados de busca e apreensão em Contagem e Água Boa. A Justiça Federal também determinou o bloqueio de até R$6.800.000 em bens e valores dos investigados.
1: De acordo com a PF, os investigados poderão responder, entre outros crimes, pelo delito de promoção de imigração ilegal, sem prejuízo da responsabilização por outros delitos que venham a ser comprovados no curso das investigações.
0: E a Polícia Civil está investigando o furto de carrinhos de supermercado em Belo Horizonte. Empresas do setor apontam prejuízo de mais de R$3 milhões. As informações com Sulimar Silva, que ouviu os delegados José Eduardo Santos e Rômulo Guimarães. Acompanhe.
5: Uma operação da Polícia Civil, com apoio da Guarda Civil Municipal, recolheu durante a semana passada diversos carrinhos de supermercado que estavam sendo utilizados por pessoas em situação de rua e catadores de material reciclável no centro da capital. A partir desta ação, inquéritos policiais foram instaurados pela corporação para apurar furtos recorrentes de carrinhos de supermercado em estabelecimentos comerciais da capital e da região metropolitana de Belo Horizonte.
6: Só no ano de 2025, uma das vítimas teve aproximadamente 8.500 carrinhos furtados. O prejuízo acumulado nesse ano foi de aproximadamente R$3.5 milhões. Estamos falando de uma vítima. Existem várias empresas de grande porte, com várias filiais existentes, não só na capital, mas como em todo o estado. Mas majoritariamente a gente entende esse crime de furto sendo praticado aqui na capital. Esse custo muito possivelmente vai integrar a contabilidade da empresa e vai ser repassado para a sociedade. Então aquilo que a princípio parecia ser um fato de menor importância, quando se vê um carrinho de supermercado com morador de rua, ninguém imaginava o tamanho do prejuízo que era aquilo e o que aquilo ia importar. Então a gente entende que deve ser feita uma apuração por parte da Polícia Civil profunda, rígida, e que se permita coibir esse tipo de ação.
5: Segundo a Polícia Civil, são mais de 8.400 carrinhos como esses que são desviados dos supermercados. Esse fato, além de ser um prejuízo milionário para os estabelecimentos, poderia ser evitado se a população tivesse ao menos esse hábito de guardar o carrinho após as compras. A Associação Mineira de Supermercados solicitou, segundo a Polícia Civil, uma notícia crime sobre os furtos e pediu a abertura de investigações. O objetivo é identificar os responsáveis, mapear a destinação dos materiais subtraídos e esclarecer todas as circunstâncias.
7: É importante frisarmos que a lei 15.397, que é do dia 30 de abril desse ano, ela elevou as penas para o crime de furto e receptação, passando o limite máximo de 4 para 6 anos. Ou seja, houve agravamento da conduta de furto e de receptação, e não só o agravamento da pena. Ao elevarem a pena para mais de 4 anos, impediu-se que o delegado de polícia possa arbitrar a fiança para quem estiver cometendo esses crimes. Então, é importante também, na função de orientação e de prevenção, deixar claro que, caso ocorra o furto do carrinho ou a receptação desse, a pessoa que estiver em flagrante desse crime será conduzida à delegacia de polícia e não mais poderá ser arbitrado fiança. Ele será conduzido ao cárcere em razão de determinação legal.
1: Jornal da Confidência, 7h39. Moradores de Ponte Nova podem acessar hoje e amanhã os atendimentos da iniciativa Governo Presente na Praça Cid Martins Soares, no bairro Palmeiras. O atendimento será das 9h às 16h.
0: Entre os serviços ofertados estão a emissão da nova carteira de identidade nacional, orientações sobre a regularização de documentos, serviços de saúde, apoio ao produtor rural, negociação de contas e oportunidades de trabalho. Para ser atendido, é recomendado apresentar documento com foto, CPF e comprovante de residência.
1: 7h40, a seguir no Jornal da Inconfidência, novo programa de renegociação já atingiu R$1 bilhão em dívidas.
0: Explosão de gás em obra da Sabesp deixa um morto e 3 feridos em São Paulo. A gente já volta.
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9: O Mercado Pago é uma carteira digital que pode transformar a forma como você lida com dinheiro no dia a dia. Com ele, você faz pagamentos, transferências, recargas de celular, paga boletos e ainda pode criar um cartão virtual para compras online com segurança extra. A funcionalidade Pix é rápida, prática e sem taxas. Além disso, o app permite pagamento por aproximação via celular, organização de contas em débito automático e muito mais. Seu dinheiro guardado no saldo do Mercado Pago rende automaticamente um pouco mais que a poupança. E quem curte cashback pode se beneficiar de promoções em lojas parceiras. Ainda dá para pedir o cartão físico do Mercado Pago, que funciona como débito e permite saques em caixas da rede Banco 24 horas. O Mercado Pago está disponível para Android, iOS e também via navegador web. Eu sou Débora Rajão e essa edição do App do Bom teve produção de Pedro Henrique Vieira e trabalhos técnicos de Celso Júnior.
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0: Penha, Mucuri, Rio Doce e Zona da Mata, o transporte de umidade favorece maior nebulosidade e ocorrência de chuviscos.
1: Na capital mineira, o dia será de céu nublado a parcialmente nublado, com possibilidade de chuva isolada. A temperatura máxima pode chegar aos 25 graus. A umidade relativa do ar mínima deve ficar em torno de 60% durante a tarde. Em Belo Horizonte, vale ressaltar, o resfriamento ocorre de forma menos intensa em comparação com o sul de Minas e Triângulo Mineiro.
0: 7h44, explosão de gás deixa um morto e três feridos em São Paulo. Os bombeiros trabalham com a hipótese de outra pessoa estar desaparecida. As informações com Pedro Lacerda.
2: Uma explosão de gás deixou uma pessoa morta e três feridas, além de destruir diversas casas em uma comunidade no Jaguaré, zona oeste de São Paulo, na tarde desta segunda-feira. O incidente ocorreu em uma área próxima à rua Doutor Benedito de Moraes Leme, atrás do condomínio Morada do Parque. O Corpo de Bombeiros do Estado confirmou no início da noite a morte de uma pessoa. A vítima era um homem de 45 anos. A corporação ainda trabalha com a hipótese de uma outra pessoa estar desaparecida entre os escombros. A porta-voz dos bombeiros, capitã Caroline Burun-Cizian, confirmou que diversas residências foram atingidas pela explosão após uma obra da Sabesp, a Companhia de Saneamento Básico do Estado de São Paulo, perfurar uma tubulação de gás liquefeito de petróleo, o GLP.
3: Houve a explosão no interior dessas residências. São diversas residências, não temos a quantidade exata. Foram três vítimas socorridas, três homens, uma por meios próprios, um funcionário da Sabesp, uma pelo SAMU e um terceiro pelo resgate do Corpo de Bombeiros.
2: A porta-voz do Corpo de Bombeiros informou ainda que as buscas vão continuar até que se tenha certeza absoluta de que não há outras vítimas debaixo dos escombros. Para combater o incêndio e socorrer os feridos, 12 viaturas dos bombeiros e ambulâncias atuam no local. As autoridades orientam a população a se afastar da área que ainda apresenta risco ativo de vazamento de gás. A Sabesp informou que uma equipe foi deslocada até o local do acidente e que se manifestará após averiguar o que aconteceu. Já com gás, a Companhia de Gás de São Paulo informou por meio de nota que recebeu um chamado sobre um vazamento provocado por uma obra feita por terceiros e que uma equipe foi até o local na tarde desta segunda-feira e eliminou o vazamento. A concessionária esclarece que não realizava nenhuma manutenção na região. Com informações da Agência Brasil, da Rádio Nacional em Brasília, Pedro Lacerda.
1: 7h46. Tesouro Reserva é lançado com investimento mínimo de R$ 1. O rendimento é de 100% da taxa Selic. Quem explica é Gabriel Brum.
4: O novo investimento Tesouro Reserva chegou ao mercado para concorrer com a poupança e as caixinhas, com mais acessibilidade e rendimento. A nova aplicação do Tesouro Direto foi lançada nesta segunda-feira na B3, antiga Bolsa de Valores. Ele começa pelo Banco do Brasil, mas vai chegar a outras instituições financeiras. O novo título foi criado para simplificar a forma de investir o dinheiro para montar uma reserva de emergência. O rendimento é de 100% da taxa Selic, que atualmente está em 14,5% ao ano. O investimento mínimo é de apenas R$ 1 e pode ser feito pelo aplicativo do banco. A aplicação e o saque podem ser feitos a qualquer hora e qualquer dia por meio do Pix. O economista e professor de mercado financeiro da UNB, César Bergo, destaca essa praticidade e o rendimento frente a outras opções.
5: A poupança tem toda uma regra que acaba reduzindo a rentabilidade. Com relação ao CDB, depende muito do banco, porque tem banco que paga um percentual acima da Selic, né? Agora, quanto maior esse percentual, maior o risco também, né? Nós temos um exemplo aí do Banco Master que pagava 140%. E as LCAs, a LCI, elas são isentas de imposto de renda também, mas ela tem carência, você tem que deixar aplicado por algum período. É a grande vantagem desse Tesouro Reserva, que também você pode fazer o resgate a qualquer tempo.
4: Para o economista, o Tesouro Reserva preenche uma grande lacuna no mercado.
5: Isso oferece uma grande oportunidade das pessoas de baixa renda também fazerem a sua poupança, porque antes você tinha um limite mínimo e hoje você está possibilitando essas pessoas também a fazerem isso. Agora, tem a opção das caixinhas, né, que os bancos têm com relação a dinheiro parado na conta, mas a rentabilidade é bem menor que vai ser o Tesouro.
4: O Tesouro Reserva não sofre as oscilações de preço típicas do mercado financeiro, diferente de outras opções do Tesouro Direto.

0: Isso deixa mais previsível do quanto o dinheiro vai render. Mas não é tudo de graça. O imposto de renda segue as mesmas regras de outros títulos do Tesouro Direto. Quanto mais tempo aplicado, menos tributo. E se o resgate for feito antes de 30 dias, pode ter cobrança do IOF. Da Rádio Nacional em Brasília, Gabriel Brum.
1: Jornal da Inconfidência, 7h48. O custo da cesta básica voltou a subir em todas as capitais brasileiras no mês de abril, segundo o levantamento do Departamento Intersindical de Estatística e Estudos Socioeconômicos. Entre os produtos que mais pressionaram os preços estão o leite integral, o feijão, o café e a carne bovina.
2: Em Belo Horizonte, o tomate foi uma das exceções e apresentou queda no preço. A pesquisa também aponta que o salário mínimo ideal para cobrir despesas básicas no país deveria ser de mais de R$ 7.600.
1: 7,49. O preço médio do óleo diesel registrou a quarta queda seguida no país, em um período de 5 semanas. Nesse intervalo de tempo, o combustível recuou 4,5%. Apesar disso, o valor praticado nos postos ainda está 18,9% acima do observado em fevereiro, antes do início da guerra no Oriente Médio.
2: Os dados fazem parte do monitoramento de preços da Agência Nacional do Petróleo. De acordo com o painel de preços do órgão regulador, o litro do diesel S10 teve preço médio de revenda de R$ 7,24 na semana de 3 a 9 de maio. Desde o início do acompanhamento, em 28 de março, o combustível ficou 33 centavos mais barato.
1: Jornal da Inconfidência, 7h50. Novo programa de renegociação já atingiu R$ 1 bilhão em dívidas. Quase 100 mil operações foram concluídas. Ouça na reportagem de Gésio Passos.
3: O programa Desenrola 2.0 já atingiu cerca de R$ 1 bilhão em dívidas renegociadas. Mais de 200 mil pedidos foram enviados aos bancos participantes do programa e quase 100 mil operações foram concluídas. O ministro da Fazenda, Dario Durigan, fez um balanço do programa nesta segunda após reunião com o presidente Lula.
4: Em poucos dias, a gente já tem perto de 1 bilhão de dívidas renegociadas. São 200 mil pedidos já em avaliação dos bancos. Desses 200 mil, 100 mil praticamente fechados e em volume crescente. Cada dia a gente tem visto mais renegociações sendo feitas, o que é muito importante. Essa semana o FIES para os inadimplentes deve estar totalmente operativo. Medida provisória semana passada deu as condições, os bancos têm tirado dúvidas junto com o MEC e a Fazenda.
3: Durigan também disse que a ampliação do programa para estudantes inadimplentes com o Fundo de Financiamento Estudantil FIES deve começar a operar ainda nesta semana. Segundo o ministro da Fazenda, uma versão do Desenrola está sendo preparada para quem mantiver suas contas em dia. A ideia é que seja criada uma espécie de prêmio para estimular o pagamento regular.
4: A gente não vai deixar de fazer também um estímulo para os adimplentes. Isso vai ser feito num segundo momento, daqui a alguns dias, para que a gente primeiro faça a comunicação para quem está inadimplente, que é uma situação muito diferente, para que depois a gente também honre e dê um estímulo, uma espécie de prêmio também, um merecimento para quem ficou adimplente.
3: O Desenrola 2.0 é voltado para pessoas endividadas com renda mensal de até 5 salários mínimos, o que equivale a R$ 8.105. Pode participar do programa quem tiver contraído dívidas no cartão de crédito, cheque especial ou crédito pessoal até 31 de janeiro de 2026, com pagamentos que estejam atrasados há pelo menos 90 dias, mas não ultrapassem 2 anos de inadimplência. O programa prevê um refinanciamento dos débitos em até 48 meses, com juros máximos de 1,99% ao mês, e descontos de 30% a 90% sobre o valor principal. O programa também permite a utilização de 20% do saldo do FGTS para pagamento das dívidas. Da Rádio Nacional em Brasília, Gésio Passos.
2: 7h52. O ministro Nunes Marques, do Supremo Tribunal Federal, foi escolhido para relatar o pedido de revisão criminal apresentado pelo ex-presidente Jair Bolsonaro. A defesa tenta anular a condenação de mais de 27 anos de prisão no processo da trama golpista.
1: Os advogados alegam erro judiciário, questionam a delação de Mauro Cid e afirmam que o caso deveria ter sido julgado pelo plenário do Supremo. A data do julgamento ainda não foi definida.
2: Jornal da Confidência 753. A Procuradoria-Geral da República pediu ao Supremo Tribunal Federal a condenação do ex-deputado federal Eduardo Bolsonaro, do PL, pelo crime de coação. Nas alegações, o procurador-geral Paulo Gonet afirma que o ex-parlamentar apresentou condutas criminosas ao realizar postagens em redes sociais e conceder entrevistas à imprensa com o objetivo de obter sanções estrangeiras contra ministros do STF.
1: A acusação da PGR também ressalta que as ameaças trouxeram prejuízos para o país. Eduardo Bolsonaro está nos Estados Unidos desde o ano passado. Ele perdeu o mandato por faltar às sessões da Câmara dos Deputados. No curso do processo, ele foi defendido pela Defensoria Pública da União, que alegou que as declarações do ex-deputado estão acobertadas pela imunidade parlamentar.
2: 754 Internacional. Negociações de paz entre Estados Unidos e Irã emperram e especialistas lançam alerta para retorno do El Niño. Da RFI, Daniela Franco.
5: Cessar-fogo no Oriente Médio segue sob impasse. Até o momento, não há nenhum sinal de avanço nas negociações de paz entre os Estados Unidos e o Irã. Na segunda-feira, o presidente americano Donald Trump declarou que a trégua está, segundo suas palavras, sob assistência respiratória, depois da resposta do Irã sobre a última proposta americana. Teherã exige o fim da guerra na região, a suspensão do bloqueio americano a seus portos e a libertação de seus ativos congelados, o que Trump rejeita categoricamente. Enquanto isso, Israel continua sua ofensiva no Líbano. A Agência Nacional de Informação Libanesa anunciou a morte de 6 pessoas em um bombardeio israelense na segunda-feira contra a localidade de Kfar Dunina, no sul do Líbano. Vários especialistas e agências internacionais lançam um alerta conjunto nesta terça-feira diante do retorno anunciado do fenômeno natural El Niño, que deverá agravar ainda mais a crise climática. Os incêndios florestais, por exemplo, devem atingir um nível particularmente severo no mundo esse ano, depois de já terem alcançado um recorde no início deste 2026, alertam os pesquisadores. Esse ano pode entrar também para a história climática como um dos mais extremos já observados. Os primeiros meses já registraram recordes de calor oceânico, ondas de calor precoces, incêndios gigantes e chuvas torrenciais. Os pesquisadores também dizem estar muito preocupados com o fato de que a luta contra o aquecimento global foi colocada em segundo plano.
1: 7h56, o Jornal da Inconfidência fica por aqui. A apresentação foi de Regina Pala e Márcio Roney.
2: Editores Gustavo Abreu, Marcos Tadeu e Renato Silveira. Na mesa de áudio, Reginaldo Silva.
1: Gerente de Jornalismo e Esportes, Rodrigo Balbino.
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2: Obrigado pela sua audiência e uma ótima terça-feira.
1: Bom dia.
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7: De volta com você, ouvinte em Confidência. O destaque é Avenida Nossa Senhora do Carmo, caminho para Savassi. Motorista enfrenta filas desde o trevo do Belvedere até o bairro Sion. A informação de ocorrências, a opção de desvio. Passando pela Avenida Raja Gabalha, na sequência, vias internas do São Bento, até as Avenidas Arthur Bernardes e Prudente de Moraes. No sentido inverso, Nossa Senhora do Carmo com pontos lentos em direção ao Belvedere, mas o momento compensa insistir. 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Iago Proença para a Rádio Inconfidência.
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2: 7h58.
10: Não fique parado, movimente-se. 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Fortalece a musculatura, os ossos, o sistema imunológico e melhora a capacidade dos seus pulmões.
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2: Olá, bom dia para você acompanhando a Brasileiríssima, manhã de terça-feira, dia 12 de maio. Eu sou Márcio Rony e comigo Regina Paula. Bom dia, Regina.
1: Olá, Márcio, bom dia. Excelente terça-feira a você, ouvinte 100,9. Bom ter você conosco. Vamos juntos até às 11 da manhã.
2: Programação musical de Wilson Deluca e trabalhos técnicos de Reginaldo Silva. São 8 horas, o programa hoje está começando com Gilberto Gil.

banda Skank com Negra Lee, ainda gosto dela. Música do Nando Reis com Samuel Rosa. Guilherme Arantes, Marina no Ar. Música do Guilherme com Nelson Mota. Adriana Calcanhoto, 8 anos, de Paula Toller e Dunga. E abrindo o programa hoje, Gilberto Gil, a novidade. Música do Herbert Viana, Bi Ribeiro, João Barone e Gilberto. São 8h17.

8h26.

0: Muito bem, clássico de Milton Nascimento, Travessia, música do Milton com Fernando Brant, Rosa Passos Azul, música do Djavan, e o próprio Djavan abriu o bloco com Si, canção dele, são 8:30.
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3: Volto com você, ouvinte em Confidência. O destaque é a Via Expressa em Contagem. Motorista enfrenta filas desde o Bernardo Monteiro até o Beatriz. Ainda não há detalhes sobre a ocorrência. Quem deixa Betim compensa seguir pela rodovia Fernão Dias, na altura do Jardim Riacho das Pedras, pegar a Avenida Francisco Firmo de Matos até a Via Expressa. No sentido inverso, o trânsito flui com tranquilidade, tanto na Via Expressa quanto na rodovia Fernão Dias. 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Iago Proença para a Rádio Inconfidência.
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0: 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Agora você ouve Zizi Posse.

0: Muito bem, você ouviu Ana Rato com o Seu Olhar, a canção do Arnaldo Antunes com a Marisa Monte. Lulu Santos, Tempos Modernos, canção deles, e Se Posse a Paz, de João Donato e Gilberto Gil. São 8h45. Minas vacina contra a gripe, Regina.
1: Isso aí, Márcio, a vacinação contra a gripe está liberada para todas as pessoas a partir dos 6 meses de idade no estado. Com essa medida, as prefeituras vão poder ampliar a imunização a partir de hoje para além dos grupos prioritários contemplados pela campanha nacional. De acordo com nota técnica publicada pela Secretaria de Estado de Saúde, a orientação é que os municípios mantenham o planejamento para garantir a proteção dos públicos mais vulneráveis, como idosos, crianças com até 6 anos, gestantes, puérperas e pessoas com comorbidades. Até a última sexta-feira, o estado havia aplicado cerca de 2 milhões e 200 mil doses contra a influenza em 2026. São 8h46, bom dia!

0: Nana Caymmi, Resposta ao Tempo, de Aldir Blanc e Cristóvão Bastos. Marina Machado, Só Primavera, de Beto Guedes e Márcio Borges. São 8h54.
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3: Olá, bom dia. Uma interdição total da Avenida Cristiano Machado será implementada a partir desta terça-feira entre a rodovia MG-010 e a rua Gabirobas, no sentido bairro Centro, altura do bairro Vila Clóris, região norte de Belo Horizonte. Obras de recapeamento serão realizadas no local, como parte do projeto de construção da nova trincheira da Cristiano Machado. De acordo com a Prefeitura, o trânsito será fechado no trecho no período de 8h30 da noite até 4 da manhã, para evitar o movimento de veículos no horário de pico. A previsão de conclusão dos trabalhos é na próxima sexta-feira. O Congresso vai analisar veto presidencial a projeto de lei que faria estágio valer como tempo de experiência profissional. Saiba mais com o repórter Márcio Maturana.
4: Foi vetado pelo presidente Lula o projeto aprovado pelo Congresso em que o estágio valeria como tempo de experiência profissional e como prova em concurso público. O Poder Executivo argumentou que isso ia tirar o caráter pedagógico do estágio e seria inconstitucional por ferir a autonomia de estados e municípios para tratar do tema. O projeto foi apresentado na Câmara dos Deputados e aprovado pelo Senado em 7 de abril, depois de ter sido relatado pela senadora da Maris Alves, dos Republicanos do Distrito Federal.
5: Estudos sobre juventude e mercado de trabalho indicam que esse grupo enfrenta um ciclo perverso. Não consegue o primeiro emprego por falta de experiência e sem oportunidade de atuação formal. Permanece fora do mercado. Neste contexto, o estágio surge como principal porta de entrada para o mundo de trabalho, proporcionando vivência prática e formação complementar. Ao reconhecer o estágio como experiência profissional, o PL contribui para mitigar essa desigualdade.
4: Agora, o veto ao projeto precisa ser analisado pelo Congresso Nacional, podendo ser mantido ou derrubado. Da Rádio Senado, Márcio Maturana.
3: A Anvisa determinou a apreensão de canetas emagrecedoras sem identificação de fabricante, apesar de usarem nomes famosos no mercado. A medida atinge produtos identificados como Ozempic Power e Monjack Max e também proíbe a comercialização, distribuição, exportação, fabricação, propaganda e o uso dos itens. A determinação da Anvisa prevê ainda a apreensão de 2 lotes irregulares de Monjaro Quick Pen. Segundo a agência, foi identificada a circulação desse produto com rotulagem em inglês, sem registro na Anvisa, de origem não comprovada e transportado em desacordo com a legislação sanitária. Repórter em Confidência, redação Renato Silveira. Apresentação, Tarcísio Lopes.
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6: De volta com você, ouvinte em Confidência. O destaque é a Avenida Antônio Carlos, caminho para o centro da capital, com ponto de lentidão desde a Avenida Santa Rosa até a portaria da UFMG, próximo ao Colégio Militar. Quem deixa a Pampulha seguir pela Avenida Alfredo Camarate e Carlos Luz é a opção de rota por agora. No sentido inverso, tanto Antônio Carlos quanto Carlos Luz com o trânsito fluindo bem em direção à Pampulha. 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
0: 8h58.
7: Optar por uma dieta saudável com alimentos de baixo teor calórico é fundamental para conservar a saúde, beleza e juventude através dos anos.
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0: Ótima terça-feira, 8h59, o grupo JQuest.

0: Essa foi a banda Barão Vermelho, Puro Êxtase, de Guto Goff e Maurício Barros. Hildon na Rua, na Chuva, na Fazenda, canção dele. Vanessa da Mata, Ainda Bem, de Vanessa e Liminha. E o grupo J Quest, Amor Maior, música do grupo. 9:14.
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2: A atuação de uma massa de ar frio mantém o tempo mais ameno em Minas. Segundo o Instituto Nacional de Meteorologia, o dia é de céu nublado a parcialmente nublado, possibilidade de chuva isolada e declínio das temperaturas em várias regiões mineiras. No sul do estado, por exemplo, há possibilidade de geada em áreas serranas. Já nas regiões do Jequitinhonha, Mucuri, Rio Doce e Zona da Mata, o transporte de umidade favorece maior nebulosidade e também ocorrência de chuviscos. Em Belo Horizonte, céu nublado a parcialmente nublado, possibilidade também de chuva isolada. A temperatura máxima pode chegar aos 25 graus. Neste momento, 21 graus. Umidade relativa do ar mínima em torno dos 60% à tarde. O resfriamento na capital ocorre de forma menos intensa em comparação com o sul de Minas e o Triângulo. São 9:16. Bom dia. 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
5: O Estado pode parecer muitas vezes como algo distante, mas não é bem assim. Um exemplo disso é o famoso Sistema Único de Saúde. O SUS é uma das formas que o Estado se faz presente no nosso dia a dia. Na verdade, ele é o maior e mais complexo sistema de saúde do mundo. 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
0: Nove e dezoito, música e notícia nesta manhã de terça-feira. Agora o destaque é a banda Kid Abelha.

0: Esse foi Paulinho Pedra Azul, Jardim da Fantasia, a canção é dele, Leone e Zélia Duncan, deles a música Quem Nos Dera. E abrindo o bloco, Kid Abelha, Grande Hotel, música de Jorge Israel, Paula Toller e Luiz Farias. São 9h27.
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2: De volta com você, ouvinte em Confidência. Tem ocorrência na Avenida Cristiano Machado, caminho para o centro, próximo ao cruzamento com a Avenida Bernardo de Vasconcelos. De acordo com a BH Trans, duas faixas estão interditadas neste trecho. Motoristas em velocidade reduzida desde o bairro São Bernardo. A opção de desvio para o motorista na altura da Avenida Sebastião de Brito é seguir pela via, na sequência, Avenida Antônio Carlos, no caminho para o centro. 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Iago Proença para a Rádio Inconfidência.
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0: São 9h30, 100,9 FM. Agora a gente volta a 1981. Naquele ano, Caetano Veloso lançava o disco Outras Palavras. Uma das faixas de destaque do trabalho é essa que você ouve agora.

0: Flávio Lemos e Renato Russo. Do Fônico, Amor é um Presente a Se Dar, música do Duo, Cassiela, Era o Star, de Nando Reis, Caetano Veloso, Lu Estrela, música do Vinícius Cantuária. 9h44. Governo Presente chega a Ponte Nova, Regina.
1: Isso, Márcio. Moradores de Ponte Nova, na Zona da Mata, podem acessar hoje e amanhã os atendimentos da iniciativa Governo Presente, na Praça Cid Martins Soares, no bairro Palmeiras. O atendimento vai até às 16h. Entre os serviços oferecidos estão a emissão da nova carteira de identidade nacional, orientações sobre a regularização de documentos, serviços de saúde, apoio ao produtor rural, negociação de contas e oportunidades de trabalho. Para ser atendido, é recomendado apresentar documento com foto, CPF e também comprovante de residência. Ótimo dia, bom ter você conosco. Faltam 15 para as 10.

0: Muito obrigado.
1: 9h49.
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0: A gente ouviu Marina Lima com A Francesa, música do Antônio Cícero e do Cláudio Zoli, Simone Cigarra, de Milton Nascimento e Ronaldo Bastos. São 9h53.
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2: Bom dia. Três partidas na noite desta terça-feira abrem a fase decisiva da quinta etapa da Copa do Brasil. São elas: às 7h30, no estádio Beira-Rio, em Porto Alegre, o Internacional recebe o Atlético de São João del Rei. No jogo de ida, os gaúchos ganharam por 2-1 e hoje jogam por um empate para seguirem no torneio. Já a equipe são joanense precisa vencer para continuar na disputa. Se por um gol de diferença, a decisão será na cobrança de pênaltis. Às 9h30 acontecem os outros dois jogos. No Maracanã, medem forças Fluminense e Operário do Paraná. No primeiro confronto entre eles, em Ponta Grossa, empate em 0-0. Desta forma, quem ganhar logo mais continua na Copa do Brasil. Outro empate leva a decisão para os pênaltis. E no Mineirão, o Cruzeiro recebe o Goiás. No jogo de ida em Goiânia, empate em 2-2. Sendo assim, quem ganhar a peleja desta terça se classifica. Se houver outro empate, a decisão será na cobrança de penalidades máximas. A Rádio Inconfidência transmite o duelo entre cruzeirenses e goianos a partir das 9 horas da noite, direto do Gigante da Pampulha. 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Reportagem José Augusto Toscano.
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0: 9h55.
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0: Música e Notícia, destacando para você os Paralamas do Sucesso.

0: Essa foi Rita Lee com Saúde, música da cantora com Roberto de Carvalho. Titãs, É Preciso Saber Viver, de Roberto Erasmo Carlos. Tim Maia, Você, canção do Tim. Os Paralamas do Sucesso, Aonde Quer Que Eu Vá, de Herbert Viana. 10h14.
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2: Ouvintes da Rádio Confidência, bora pelas estradas de Minas. Quer pegar a estrada com destino a uma cidade charmosa e cheia de tradição? A dica de hoje é Oliveira, um roteiro perfeito para curtir de moto com boas estradas e aquele jeitinho mineiro que conquista. Saindo da capital, o melhor caminho é seguir pela BR-381, a nossa rodovia Fernão Dias, hein? Sentido São Paulo. O trajeto tem cerca de 150 quilômetros e leva em média umas 2 horas e meia de viagem de moto, de carro, dependendo do seu ritmo. Claro, sempre respeitando os limites de velocidade e aproveitando o visual, viu? Oliveira tem uma história rica que remonta ao século 18, nascida no embalo do ciclo do ouro. Com o tempo, a cidade se destacou também pela religiosidade e pelas tradições culturais, sendo conhecida por suas belas igrejas e festas típicas. Fui direto para a Praça 15 de Novembro. É cidade natal do médico pesquisador Carlos Chagas, viu? E se tem uma coisa que o oliveirense sabe fazer bem é receber. O povo da cidade é hospitaleiro, gosta de conversar, contar causos e oferecer o melhor da culinária mineira. Prepare-se para encontrar quitandas, doces caseiros e aquele café que parece abraço. Oliveira também tem forte ligação com a música e a cultura popular, com bandas tradicionais e eventos que movimentam a cidade ao longo do ano. Então já sabe, né? Capacete ajustado, tanque cheio e espírito leve. Porque pegar a estrada em Minas é mais do que viajar. É viver cada curva. Eu sou o Mauro Assumpção. Me segue lá no Instagram, @MGMotosOficial, e até a próxima semana com mais uma dica de um mototurista em busca dos 853 municípios mineiros. Tamo juntos, hein?

0: Você ouviu Cobra Coral, Esquecimento de Samuel Rosa e Nando Reis, Tom Jobim e Banda com Querida, música do Tom. São 10h23. Custo da cesta básica volta a subir no país, Regina.
1: Isso, Márcio. De acordo com o levantamento do Departamento Intersindical de Estatística e Estudos Socioeconômicos, entre os produtos que mais pressionaram os preços em abril estão o feijão, o leite integral, café e a carne bovina. Em Belo Horizonte, o tomate foi uma das exceções e apresentou queda no preço. A pesquisa também aponta que o salário mínimo ideal para cobrir despesas básicas no país deveria ser de mais de R$ 7.600. São 10h24. 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

0: O projeto Música Minas, Memória, Presença e Futuro retoma a trajetória de uma das experiências mais relevantes de política pública para a música em Minas Gerais, articulando pesquisa, publicação, debate público e encontros musicais abertos.
1: Olá, ouvintes da Inconfidência. Aqui é Lucas Mortimer, do Instituto Imersão Latina e do Fórum da Música, passando para convidar para o próximo sarau Música Minas. Vai ser realizado dia 14 de maio, na próxima quinta-feira, no Conservatório UFMG. A partir das 18 horas, a gente vai ter uma roda de conversa com integrantes do MOVME, o Movimento de Música e Infância, aqui de Belo Horizonte, e, na sequência, um sarau com artistas desse coletivo, entre eles Músico Pai, Marcos Rossar, Bianca Luar e Eugênio Tadeu. A gente vai falar também sobre o lançamento do livro de memórias do programa Música Minas, que vai acontecer em julho, e outras edições do sarau que ainda vão acontecer até lá. Vem com a gente!
0: Valeu, Lucas! Reforçando o convite, as atividades são abertas ao público e acontecem na quinta, dia 14, no Conservatório da UFMG, na Avenida Afonso Pena, às 6 da tarde. A entrada é gratuita. Eu sou o Pedro Henrique Vieira e essa foi mais uma edição do Plug. Nos trabalhos técnicos, Washington Bittencourt.
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3: São 10h27, agora a gente ouve Daniela Mercury.

0: Esse foi Kiko Zambian, que rolam as pedras, canção do Kiko. Roupa Nova, Anjo de Dalto, Cláudio Rabelo e Renato Corrêa. Daniela Mercury, Sempre Te Quis, de Herbert Viana. 10h39.
1: Hora de saber o que é destaque na edição de hoje do Jornal Minas, primeira edição, que vai ao ar sempre de segunda a sexta-feira, meio-dia, pela Rede Minas. Lorena Mendonça, bom dia.
2: Ei, Regina, muito bom dia para você, bom dia para os nossos ouvintes. Hoje no Jornal Minas a gente destaca a vacinação. Aqui em BH, a vacinação contra a Covid-19 segue. A capital recebeu cerca de 20 mil doses da vacina, mas ainda assim, Regina, há relatos de falta do imunizante em alguns postos. A gente vai conversar com uma fonte da Prefeitura de BH para explicar tudo para a gente. Em todo o estado, a vacina contra a gripe foi liberada para toda a população a partir de hoje. A gente também traz esporte. O Cruzeiro e Goiás decidem a vaga nas oitavas da Copa do Brasil hoje no Mineirão. Pedro Rocha vai comentar os detalhes desse jogão. E Regina, hoje faltam aí 30 dias para o início da Copa do Mundo e a gente traz uma matéria sobre o álbum de figurinhas, que já é febre, principalmente entre as crianças. A gente vai falar um pouquinho aí dessa nova moda, tá bom, Regina? Todo mundo ligado no Jornal Minas, meio-dia. Eu espero todos vocês. Grande abraço.
1: Combinado. Obrigada, Lorena. Ótimo dia. São 10h40.

0: Muito bem, a gente ouviu Cazuza, Ideologia, a canção é dele com Frejá. Também Flávio Venturini, Espanhola, de Venturini e Guarabira. E Fátima Guedes, Cheiro de Mato, música da cantora. Final do Música e Notícia desta terça-feira, mas a gente volta amanhã, né, Regina?
1: Com certeza, Márcia. Até lá, bom dia. Excelente terça-feira a você, ouvinte 100,9. Obrigada pela companhia. Até amanhã.
0: Você ouviu Programação Musical de Wilson De Luca, Trabalhos Técnicos, Reginaldo Silva. Na sequência, Valesca Falsi com o melhor da MPB. E durante todo o dia, música, informação e entretenimento aqui na 100,9 FM. Fique bem, até breve.
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4: Olá, a Secretaria de Estado de Saúde volta a reforçar que não há risco de surto do hantavírus em Minas Gerais. Secretário Fábio Bacchiretti afirma que não há motivo para alarme, já que é o único caso confirmado no estado neste ano é isolado, assim como outros que ocorreram em anos anteriores. Bacchiretti acrescenta que o hantavírus circula em roedores silvestres, especialmente em áreas rurais, e que não há transmissão de pessoa para pessoa. Forças de segurança miram lavagem de dinheiro de esquema criminoso ligado ao tráfico internacional de drogas em Minas Gerais e outros quatro estados. O repórter Leandro Siqueira tem os detalhes.
5: Duas organizações criminosas que atuam no tráfico de grandes quantidades de drogas são alvo de operações conjuntas da Polícia Federal e as Forças de Segurança de Minas Gerais e outros estados nesta terça-feira. Na Operação Rota Andina, estão sendo cumpridos 18 mandados de prisão preventiva e 29 de busca e apreensão em Uberlândia e Ituiutaba, no Triângulo Mineiro, São João del Rei, no Vale das Vertentes, Goiânia, na cidade de São Paulo e Poá, no interior paulista, Manaus e São Luís. Conforme a Polícia Federal, nesta operação está sendo investigada uma quadrilha que atua no transporte de grandes quantidades de drogas vindas das regiões de fronteira do país, utilizando pistas de pouso clandestinas em vários estados. Em abril de 2025, um avião com cerca de 470 quilos de cocaína foi apreendido em Santa Rita do Araguaia, em Goiás. O grupo criminoso utiliza comunicação via satélite para escapar da fiscalização e dos radares da Força Aérea, além de um sofisticado esquema para lavar o dinheiro do tráfico, com o uso de empresas de fachada no Brasil e no exterior, laranjas e a compra de bens de alto valor, como mansões, fazendas, aeronaves e veículos importados de luxo. Na Operação Paper Stone, quatro pessoas são alvos de mandados de prisão em Uberlândia e Ituiutaba, suspeitas de envolvimento com o tráfico interestadual de drogas e lavagem de dinheiro. O grupo vem sendo investigado desde 2024 e também utiliza empresas de fachada e laranjas para movimentar os lucros com os crimes e lavar o dinheiro através da aquisição de imóveis, veículos e bens de luxo. Também estão sendo cumpridos 12 mandados de busca e apreensão. No total, no âmbito das duas operações, a Justiça determinou o bloqueio de contas bancárias e o sequestro de bens e valores em cerca de R$ 98 milhões. Nas duas operações, há o cumprimento de mandados em unidades prisionais contra suspeitos que já estão presos. Cerca de 200 agentes da Polícia Federal e das Polícias Civis, Militares e Penais de Minas, São Paulo, Goiás, Amazonas e Maranhão estão participando das ações. Reportagem Leandro Siqueira.
4: Mercado financeiro. A Bolsa de Valores brasileira, B3, iniciou os negócios do dia em queda de 0,36% no Ibovespa aos 181.252 pontos. No câmbio, o dólar comercial abriu em alta de 0,21%, cotado a R$ 4,90. O euro é negociado em torno de R$ 5,76. Nesta manhã, o IBGE divulgou novos dados da inflação. Em abril, o IPCA ficou em 0,67%, resultado inferior ao índice de março, que foi de 0,88 ponto percentual. A desaceleração foi influenciada pelo preço da gasolina. Por outro lado, os alimentos e os remédios pressionaram a alta. Repórter em Confidência, redação Renato Silveira, apresentação Tarcísio Lopes.
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6: De volta com você, ouvinte em Confidência. Voltamos a falar do anel rodoviário, caminho para Vitória com pontos de atenção para o motorista. Desde Betânia até o Trevo do Madre Gertrudes, opção de desvio passando pela rua Úrsula Paulino, avenida Tereza Cristina. Um pouco mais à frente é ponto de lentidão desde o Alto Caiçaras até o Trevo com a avenida Carlos Luz. Neste trecho, a opção para o motorista é seguir pela pista marginal. No sentido inverso, anel rodoviário com pontos de lentidão na chegada ao São Francisco, só o excesso de veículos no estreitamento de faixa. Parado, fique tranquilo. 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Iago Proença para a Rádio Inconfidência.
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1: 11 em ponto, o melhor da MPB está no ar. A partir de agora, eu, Valesca Faust, te faço companhia até meio-dia, com a produção da Simone Pio, programação de Wilson de Lucas

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Zélia Duncan cantou Me Revelar, música da Zélia Duncan, Zé Ramalho, SOS, de Raul Seixas. Milton Nascimento, Outro Lugar, de Elder Silva da Costa. A primeira foi Marisa Monte, com Vilarejo. Essa música ela fez com Pedro Baby, Carlinhos Brown e Arnaldo Antunes. Agora, 11h15, a gente vai seguir com Simone, cantando uma música do Jorge Benjor.

0: Jota Quest, Telefone, a música é de Paulinho Pedra Azul e Rogério Flauzino, Rita Lee, Deli do Roberto, Nem Luxo Nem Lixo. Ouvimos ainda Simone com Yves Brussel, música do Jorge Benjor. Agora 11h30, a gente faz um intervalo e já eu tô de volta com mais música.
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3: Olá, ouvinte Confidência, bom dia para você. O anel rodoviário está intenso no caminho para Vitória, perto do viaduto da Avenida Amazonas, reflexo de uma manutenção que está sendo realizada no trajeto, congestionamento desde o trevo do Betânia. A dica para você que desce o anel rodoviário é pegar o desvio no trevo do Betânia pela rua Úrsula Paulino. Ainda no caminho para Vitória, perto do Alto Caiçaras, ocorrência na rodovia deixa a pista principal movimentada, marginal é solução. Em direção ao Rio de Janeiro, tem excesso de veículos no viaduto da Antônio Carlos, devido ao estreitamento não compensa o desvio, mas a dica é passar com cuidado. 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Josiele Lemos para a Rádio Inconfidência.
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0: Onze e 33, seguimos com Gilberto Gil.

Carlos Santos, Tudo Com Você, música que ele fez com Fausto Nilo, Obina Choque com Gal e Gil, Vida, essa música é do Gil, Gonzaguinha, Belo Baião e a primeira foi Gilberto Gil, Um Trem para as Estrelas, essa é uma parceria do Gil com Cazuza, agora 11h49, vamos seguir com música, vem aí Paulinho Mosca.

0: 11h52.
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0: fechando o melhor da MPB de hoje com Chico Buarque. Ele cantou aí com Nara Leão, João e Maria. Essa música é uma parceria do Chico e do Sivuca. Antes a gente ouviu Paulinho Mosca com A Seta e o Alvo. Programa O Melhor da MPB teve programação de Wilson De Luca, aqui na mesa de som Reginaldo Silva, produção Simone Pio, apresentação Valesca Falsi. Depois do intervalo, eu tô de volta com o programa Revista da Tarde, que começa meio-dia. Até já.
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1: Olá, a Secretaria de Estado de Saúde lançou a ferramenta Onde Tem Vacina para ajudar o cidadão a encontrar informações confiáveis antes de sair de casa para se imunizar. Por meio do aplicativo, é possível consultar a disponibilidade de vacinas nas unidades básicas de saúde com informações atualizadas e visualização dos locais onde os imunizantes podem ser encontrados. A iniciativa foi lançada em Vespasiano, região metropolitana de Belo Horizonte, onde começa a funcionar em fase experimental. De acordo com a Secretaria, o Onde Tem Vacina será disponibilizado ao longo do ano para outros municípios mineiros que aderirem ao programa. Operação Conjunta desarticula organização criminosa ligada ao tráfico no Vale do Rio Doce. Os detalhes com o repórter Marco Aurélio Franco.
2: O Ministério Público de Minas Gerais e a Polícia Militar deflagraram a Operação Purgato em Ipanema, no Vale do Rio Doce, para combater uma organização criminosa ligada ao tráfico de drogas e à Associação para o Tráfico. A ação teve como alvo 7 núcleos criminosos que atuavam de forma integrada nos bairros Bela Vista e Vila Vicentina. Foram expedidos 20 mandados de prisão preventiva e 25 de busca e apreensão e 18 pessoas foram presas. De acordo com o MPMG, o grupo tinha estrutura hierarquizada e divisão de tarefas. Entre os investigados estão suspeitos ligados ao Novo Cangaço, modalidade criminosa de ataques a instituições financeiras. A operação contou com apoio de equipes especializadas da Polícia Militar e utilizou ações de inteligência para desarticular o esquema criminoso. Do Ministério Público de Minas Gerais, Marco Aurélio Franco.
1: O Ministério Público de Minas Gerais firmou o termo de ajustamento de conduta com a Prefeitura de Juramento, no norte do estado, para a realização de concurso público até janeiro de 2027. A medida foi definida após a 13ª Promotoria de Justiça de Montes Claros constatar irregularidades na contratação temporária de pessoal e a existência de vários cargos vagos na administração municipal. Ao assinar o termo, a Prefeitura se compromete a adequar a sua legislação e a revisar seu plano de cargos e salários, promovendo as alterações necessárias para a criação de cargos efetivos correspondentes aos que atualmente se encontram em situação de irregularidade. Até a nomeação dos candidatos aprovados, o município está autorizado a realizar contratações temporárias de forma excepcional para a continuidade do serviço público. Repórter em Confidência, redação Renato Silveira, apresentação Tarcísio Lopes.
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3: Vamos falar de estradas. A BR-381 está congestionada no caminho para Belo Horizonte, lá perto do Bom Destino em Santa Luzia, devido às obras que são realizadas no caminho. Também teve ocorrência próximo a Ravena. A dica para você que chega de viagem é passar por Taquaraçu de Minas e Santa Luzia. Na saída para João Molevade também tem fila, reflexo desses trabalhos, congestionamento desde a ponte sobre o Rio das Velhas e do Jardim Vitória até o anel rodoviário. A saída pela MGC 262 compensa mais. 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Josiele Lemos para a Rádio Inconfidência.
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3: Thank you.
6: Meio-dia em ponto, uma ótima tarde. Está no ar a partir de agora, aqui pela Rede Inconfidência de Rádio, AM 880 e FM 100,9, o Revista da Tarde. Vamos juntos até às 14h. Hoje é terça, dia 12 de maio. Eu sou Valesca Falsi, agradeço a sua audiência. Os trabalhos técnicos são do Paulo César Furtado, assistente de estúdio Duda Leles, programação de

Wilson De Lucas e produção executiva de Vladimir Penido. Daqui a pouquinho tem a nossa coluna Momento Gastronômico. E a principal causa de morte entre mulheres, as doenças cardiovasculares ainda são subdiagnosticadas e frequentemente subestimadas. Esse é o assunto de hoje no quadro Saúde em Dia. E o programa abre com música. Quem canta pra gente é Adriana Calcanhoto.

Esse foi o grupo Metrô, Tudo Pode Mudar. Teve também Celso Blues Boy, Sempre Brilhará. Chico Chico cantou Menino Bonito numa gravação aí ao vivo desse clássico da Rita Lee. E Adriana Calcanhoto abriu o nosso programa de hoje com metade música da Adriana Calcanhoto. Meio-dia e 16, quer continuar ouvindo música? Então vamos de Zizi Posse cantando Luísa.

0: Meio-dia e 23.
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0: Esse foi Loborges cantando Clube da Esquina número 2 de Milton Loborges e Márcio Borges. Marina Lima, Virgem, música que ela fez com Antônio Cícero. Zizi Posse cantou Luísa do Tom Jobim. Agora meio-dia 28, temos um intervalo. Na sequência eu volto com música. Até já.
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6: Boa tarde para você, ouvinte Inconfidência. No caminho agora para o Vitor Norte, tem lentidão passando pela Avenida Cristiano Machado, na saída do centro, entre o anel rodoviário até a chegada à Avenida Saramenha, por causa das obras. Depois também lentidão chegando à Avenida Vilarinho. Inicialmente compensa mais o caminho pela Antônio Carlos e a Pedro I, que também tem trânsito um pouco mais arrastado na região do bairro Planalto. Rumo ao centro, na Pedro I, tem pé no freio na região do bairro Santa Branca. 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Diego Costa para a Rádio Inconfidência.
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0: Meio-dia 31, obrigado pela sua companhia, você que está aí ouvindo a Rede Inconfidência de Rádio no AM 880 e FM 100,9. Edinardo agora toca pra gente Terral.

Kiko Zambian, que eu te amo você. Beto Guedes, Veveco, Panelas e Canelas, de Milton e Fernando Brandt. Secos e Molhados, Sangue Latino, de João Ricardo e Paulinho Mendonça. Ouvimos também Ednardo com Terral. Essa música é do Ednardo. Temos mais música para você. Vamos de Leone.

0: Luiz Melodia cantou com Gênito, música do Melodia, Renata Gebara, Planeta Vênus. Essa foi uma regravação de um clássico de Pepeu Gomes, Reiroca e Baby do Brasil. Leone cantou Garotos 2, O Outro Lado, música do Leone. Agora faltando 4 para 1 da tarde, temos um intervalo, daqui a pouquinho eu tô de volta.
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2: Boa tarde. Uma partida nesta terça-feira conclui a 8ª rodada do Campeonato Brasileiro de Futebol Masculino da Série B. Às 19h30, no estádio Vitorino Gonçalves Dias, em Londrina, Paraná, o Londrina recebe o São Bernardo. O time paranaense é o penúltimo colocado com 5 pontos, enquanto a equipe paulista está em terceiro lugar com 13 pontos ganhos. Lembrando que os dois representantes do futebol mineiro na segunda divisão nacional ocupam as seguintes posições na tabela de classificação, respectivamente. O Atlético de São João del Rei é o 13º colocado, com 10 pontos. E o América é o Lanterna, 20º colocado, com apenas 2 pontos conquistados. Reportagem José Augusto Toscano.
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3: Na Avenida Cardeal Eugênio Pacelli, o trânsito é bem carregado agora para o motorista no sentido Belo Horizonte, com filas desde antes da Praça da CEMIG até o acesso ao anel rodoviário, também chegada à Avenida Amazonas. Não há registro de ocorrências, é o fluxo de veículos. Opção de rota alternativa para quem vem de Betim é a Via Expressa. Para quem está já na Fernão Dias, tem o acesso pela Avenida Francisco Firmo de Matos. No sentido Betim, também tem ponto de lentidão passando pela Praça Papa João 23. A Via Expressa flui bem. Gary Lee e Alex Lifeson celebram 50 anos de Rush 50 Something Tour, 1 de fevereiro de 2027, estádio Mineirão, Belo Horizonte. Garanta já seu ingresso. Diego Costa, para a Rádio Inconfidência.
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4: Agora 13h, muito obrigada pela sua audiência. Vamos juntos até as 14h, aqui no Revista da Tarde da Rede Inconfidência de Rádio, AM 880, FM 100,9. Caetano Veloso agora canta pra gente Trem das Cores.

0: Acabamos de ouvir Pato Fu, Eu Sei, música do Renato Russo e Van Lins, Guarde nos Olhos, parceria dele do Vitor Martins. Caetano Veloso cantou Trem das Cores, música do Caetano Veloso. Agora 1:09, vamos conferir a nossa coluna de hoje, terça-feira.
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0: 1:10, vamos agora para ouvir Titãs, Epitáfio.

0: Monique Kessou cantou Calma Aí e antes Titãs com Epitáfio, música do Sérgio Brito. Agora 1:17. E as doenças cardiovasculares continuam sendo a principal causa de morte entre mulheres, mas ainda são muitas vezes silenciosas ou mal interpretadas. Sintomas diferentes dos mais conhecidos, mudanças hormonais ao longo da vida e até fatores sociais contribuem para um diagnóstico tardio e dificultam a prevenção. E para falar sobre esse cenário e explicar por que o coração da mulher precisa de um olhar mais atento e individualizado, vamos conversar agora com a coordenadora do Serviço de Cardiologia da Rede Mater Dei, doutora Patrícia Travassos. Uma boa tarde, doutora Patrícia.
1: Olá, Vanessa, tudo bem?
0: Tudo bem, seja bem-vinda aqui à Rádio Inconfidência.
1: Muito obrigada, é um prazer enorme estar aqui falando sobre um tema tão relevante, que é um pouco da saúde da mulher.
0: Doutora Patrícia, o que, que é considerado esse sintoma atípico que dificulta o diagnóstico?
1: Perfeito, eu bem disse aí, né, a importância de falar sobre a mulher sempre foi o sexo esquecido, em vários estudos clínicos e em todos os componentes, quando a gente fala sobre a saúde, a gente fala muito da saúde masculina e não era muito lembrado os aspectos do detalhe da saúde da mulher, como questões hormonais e, por outro lado, as individualidades da história da mulher ao longo da vida. E os sintomas, quando você pergunta quais são os sintomas atípicos aí, ele realmente, nós temos sintomas diferentes do que o sexo masculino. Em geral, quando a gente fala de doença coronariana, risco de infarto, a gente remete muito a um ponto de dor torácica, de ter aquela dor típica no centro do peito, e na mulher não é bem assim. Muitas vezes ela pode se apresentar como uma dor na região da mandíbula, uma falta de ar, uma dor em região mais do tórax dorsal, ali na região das costas ou do braço. Então, em alguns pontos, são reconhecidos como uma crise de ansiedade, aquela falta de ar um pouco mais associada ao estresse. E isso pode ser, sim, um sintoma muito próximo aí de um evento cardiovascular que é potencialmente fatal.
0: Doutora Patrícia, tem um dado aqui também que fala que a mulher que tem a menopausa precoce, ela tem cerca de 40% de mais risco de desenvolver a doença cardíaca, né? Como que a menopausa impacta diretamente na saúde do coração?
1: A menopausa tem um aspecto associado à redução de produção hormonal, principalmente do progesterona e do estrógeno, que são os hormônios base que nós mulheres produzimos na idade fértil. E quando a gente fala do estrógeno, o estrógeno é um hormônio altamente protetor para o nosso sistema cardiovascular. Então, a redução da produção desse hormônio está associado a um aumento de risco de eventos vasculares, e aí a gente entende como AVC e infarto, né, conhecido como eventos cardiovasculares, mas que é principalmente o aumento do infarto e do AVC, e que também está associado ao aumento da pressão arterial por alterações mesmo vasomotoras, muito conhecida na mulher na menopausa, associado apenas ao fogacho, aquele calorão, mas isso também está associado ao aumento da pressão arterial na mulher. Então, já ganha um fator de risco por aumentar as chances de ter hipertensão e por perder essa proteção que é tão importante hormonal, que é o estrógeno.
0: Doutora Patrícia, então, já no início da menopausa, a senhora acha que seria conveniente, além do acompanhamento ginecológico para reposição, já iniciar também o acompanhamento com o cardiologista? Já que os sintomas todos subdiagnosticados, né?
1: Isso, sem dúvida é importante já ter esse acompanhamento cardiológico. A individualização, ela é de extrema importância, então aquelas pacientes que já têm histórico familiar, em parentes de primeiro grau, de evento cardiovascular, até mesmo antes da menopausa, já tem que procurar o cardiologista para estar com essa questão da saúde em dia. As ginecologistas têm, os ginecologistas têm um papel fundamental, pois os pacientes que já têm alteração de colesterol ou já têm alteração de pressão, obesidade, já tem que estar em acompanhamento cardiovascular desde mais cedo, mas depois da menopausa e quando já tem o diagnóstico da menopausa, sim, é um ponto muito importante começar o acompanhamento cardiovascular, visto que a doença cardiovascular, de fato, é a principal causa de mortalidade e é uma doença traiçoeira, que vem sem sintomas, vem muitas vezes sem dar sinais de que vai acontecer.
0: E ou sem sintomas ou com sintomas que poderiam ser confundidos com qualquer coisa, digamos assim, menos grave, né? Agora falando a gente falou um pouquinho aí de estresse, a senhora comentou, vamos falar então no caso da mulher que também trabalha fora, né, essa rotina intensa fora, depois volta para casa e tem também a rotina em casa, né, essa dupla jornada que sobrecarrega a mulher, como é que isso impacta também na saúde do coração?
1: Esse é um ponto muito discutido em nossos, hoje, encontros da cardiologia da mulher nacionalmente e internacionalmente, porque, de fato, a mulher acaba tendo o que a gente chama de jornada tripla, né? Então, além de cuidar da casa, cuida do trabalho, hoje, trabalhando cada vez mais, tem a questão de filhos. Então, isso acaba deixando de lado, como trabalha em horário comercial, deixando de lado os controles de saúde que deveriam ocorrer ali na maior parte das vezes. Então, a gente fala de um cenário que às vezes a pessoa fala, olha, eu preciso, estou com desconforto no peito, preciso ir ao médico, mas não é o suficiente para eu ter que ir num pronto atendimento. Então, às vezes fica esperando marcar consulta e não consegue ter aí essa disponibilidade de tempo. Além disso, acaba tendo alguns hábitos que não são ideais, então come mais comida industrializada, que seriam mais fáceis de serem alimentadas no dia a dia. Também evita de fazer o exercício físico como uma prática que nós já reconhecemos muito bem, que é altamente protetora para o nosso organismo e não só para o sistema cardiovascular, mas para a nossa saúde como um todo. Além de adquirir uma rotina que o sono também é muito impactado e muitas vezes não tem as horas de sono que deveria ser atingidas aí para que tivesse aquela recuperação adequada da jornada intensa. Então, a gente considera que a mulher, ela esquece muito da saúde, passa para frente todas as outras prioridades do que somente a sua saúde, que teria que ser, de fato, o principal. Sem saúde, a gente não consegue fazer as outras atividades que a gente gostaria e deveria fazer.
0: Doutora Patrícia, a mulher que não está com nenhum desses sintomas, né, mesmo esses que podem ser confundidos com outras doenças menos graves, e vão em outros médicos como um clínico geral, um ginecologista, quais que são os exames fundamentais que essa mulher deve estar atenta e solicitar, se for o caso, para o médico para fazer esse acompanhamento do ponto de vista cardiológico?
1: Bom, hoje nossos principais protocolos nacionais e internacionais preconizam que sejam feitos exames como colesterol total e frações, o exame de glicose, da análise de diabetes ou pré-diabetes. Hoje, ainda em análise de avaliação cardiovascular, a gente tem uma dosagem pelo menos uma vez de uma lipoproteína que se chama lipoproteína A, que é um marcador hoje importante para a estratificação de risco cardiovascular. Então, os pacientes que têm essa lipoproteína elevada têm mais risco de ter doenças que são até mesmo, né, desenvolvidas silenciosamente aí no nosso organismo, essas placas de gordura a médio e longo prazo. Então, são bem importantes, além de fazer uma avaliação completa aí de hemograma, que às vezes essas mulheres, muitas vezes, elas têm mais sangramento e têm uma anemia subdiagnosticada e acaba se passando aí como um cansaço e um sintoma inespecífico. Então, são mesmo os exames de rotina com função renal, marcadores hepáticos, que são importantes. Mas do ponto de vista cardiovascular, principalmente de exames laboratoriais, seriam de colesterol, incluindo não só o perfil lipídico habitual que nós pedimos, mas a lipoproteína, e também a parte da glicose, para que a gente entenda esses dois fatores de risco. E sempre medir a pressão. Acho que esse é um dado muito relevante, não é um exame específico que a gente solicita, mas sempre que tiver oportunidade, vai fazer um admissional na empresa, um periódico da empresa, vai passar pelo ginecologista, clínico geral, sempre que tiver a oportunidade, medir a pressão arterial, que é um fator de risco importante e silencioso, na maior parte das vezes, para doença cardíaca.
0: Doutora Patrícia, qual um sintoma que uma mulher deve considerar desses que são subdiagnosticados para procurar uma ajuda médica imediata?
1: Toda vez que tiver uma dor torácica que está associada a esforço físico, essa dor torácica ela tem uma característica de esforço físico, essa dor torácica ela tem uma característica de angina. Então, ao subir no morro ou carregar um peso maior, tem uma dor torácica, sempre tem que procurar. Independente disso, se tem dor irradiada, dor na região do tórax, irradiada para a região da mandíbula ou para os braços, isso é um sintoma característico de doença cardiovascular. Muitas vezes dor torácica com náuseas, e às vezes a náusea é mais intensa do que apenas a dor torácica, isso também é um reflexo de problemas cardiovasculares. Extrapolando um pouco aí a questão da tontura, e se tiver quadros de pré-síncope, que são quase desmaios ali, ou desmaios associados a esse contexto de palpitação, e não só, né, a doença

0: que a gente considera o infarto e o AVC, mas principalmente associadas a arritmias, que é uma queixa muito comum nas mulheres também. Então, se tiver palpitações associadas à tontura, à náusea, isso é um fator que deve ser, um sintoma que deve ser considerado como de alerta para procurar pronto atendimento ou ajuda imediata.
1: Duas dúvidas aqui antes da gente encerrar. Quando a senhora fala de radiação para os braços, não é só a dor, tem uma coisa do formigamento também, não é? Isso vale também para a parte do pescoço que a senhora falou?
0: O formigamento é menos comum de ir para a região do ângulo da mandíbula. Geralmente é uma dor em aperto.
1: Entendi.
0: O que vai mais para o braço pode ser uma dor, um desconforto em formigamento que possa ocorrer, mas em geral também é mais um peso. Mas se houver dúvida, tem que procurar o pronto atendimento, porque os sintomas eles são diferentes em cada pessoa e isso não dá para a gente esclarecer apenas pela característica do sintoma. Então tem que ver como um todo, estratificar o risco, entender ali o contexto do modo geral.
1: Maravilha. Então, olha, quem está nos ouvindo aí, as mulheres que estão nos ouvindo, procurem um cardiologista ou uma cardiologista para fazer um acompanhamento regular, principalmente se você já está próxima ou já passou aí da menopausa. Doutora Patrícia Tavares, que é coordenadora do Serviço de Cardiologia da Rede Mater Dei, conversando com a gente aqui agora na Rede Inconfidência de Rádio. Agradeço muitíssimo a disponibilidade e todas essas informações preciosas que a senhora passou para a gente agora.
0: Muito obrigada, Vanesca. Boa tarde para todos.
1: Boa tarde. Voltamos com música.

0: Ana Gabriela cantou Capa de Revista. A música é da Ana, do Deco Martins, Felipe e Júlio. Agora a gente vai para o intervalo. Daqui a pouquinho tem mais música aqui no Revista da Tarde, que vai com você até 2 horas.
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6: O Grupo Contemporâneo de Dança Livre celebra 15 anos de trajetória e resistência cultural com a estreia do espetáculo Risco. O diretor, Oscar Capucho, faz o convite.
7: A obra desafia a hegemonia da visão da dança a partir do desenvolvimento de uma pesquisa baseada no risco do corpo. O risco enquanto perigo e instabilidade, mas também como marca, trajetória e identidade. Risco tem a direção de Duna Dias e Oscar Capucho. Então, espero vocês. Mais informações no Instagram, @gcontemporaneodedancalivre. Até lá!
6: Obrigado, Oscar Capucho. Risco fica em cartaz nos dias 15, 16 e 17 de maio, sempre às 8 da noite, na Funarte MG. A entrada é franca, sujeita à lotação. Eu sou o Pedro Henrique Vieira e essa foi mais uma edição do Plug. Nos trabalhos técnicos, Washington Bittencourt.
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0: Revista da Tarde segue com você até às 2 horas. Agora vamos de Elis Regina.
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0: Djavan, Miragem, música do Djavan, Cazuza, Solidão que Nada. A primeira foi Elis Regina, Como Nossos Pais, de Belchior.
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0: E agora a gente continua com música até as 2 horas.

0: Paula Toller, Céu Azul, essa música de Chorão e Castanho, Paralamas do Sucesso, Saber Amar, de Herbert Viana. Programa Revista da Tarde de hoje termina por aqui. Muitíssimo obrigada pela sua audiência. A programação musical é de Wilson De Luca, trabalhos técnicos de Agnaldo Silva e também de Paulo César Furtado. A gente volta amanhã a partir do meio-dia. Muito obrigada pela sua audiência.
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3: Olá, os motociclistas representam 70% das vítimas de acidentes de trânsito atendidas neste ano no Hospital João 23, em Belo Horizonte. Segundo a FEMIG, Fundação Hospitalar do Estado de Minas Gerais, foram 2.382 atendimentos envolvendo motos, de um total de 3.431 casos registrados até abril. O perfil das vítimas é formado principalmente por homens entre 19 e 39 anos. Outro dado que chama a atenção é o aumento de adolescentes e jovens acidentados. Somente nos 4 primeiros meses deste ano, mais de 200 motociclistas entre 11 e 19 anos deram entrada no hospital. Os dados foram divulgados no período da campanha Maio Amarelo, que alerta para os riscos da imprudência e reforça a importância da atenção e do respeito no trânsito. E começa a valer nesta terça-feira o novo valor do pedágio da BR-381. A tarifa básica subiu de R$ 3,20 para R$ 3,70 nas 8 praças entre Belo Horizonte e São Paulo. O reajuste autorizado pela ANTT acompanha a nova concessão da rodovia para o consórcio Motiva Minas SP. Uma novidade no contrato é que motocicletas agora têm isenção total da tarifa. Além disso, motoristas que utilizam tags de pagamento eletrônico terão descontos automáticos e progressivos para usuários frequentes. As novas regras valem para todas as praças de pedágio da Fernão Dias, incluindo as mineiras de Cambuí, Itatiaiuçu e Carmópolis de Minas. STJ define normas para locação de imóveis em condomínios por meio de aplicativos. Saiba mais com o repórter Diego Brião.
4: A utilização de imóveis em condomínios para a celebração de contratos de estadia de curta temporada, como na plataforma Airbnb, exige que a destinação das unidades tenha sido alterada em assembleia por no mínimo 2/3 dos condôminos. Isto foi estabelecido pela segunda sessão do Superior Tribunal de Justiça, STJ, na quinta-feira, dia 7. Por maioria de votos, o colegiado considerou que o uso dos imóveis para exploração econômica ou profissional descaracteriza a destinação residencial e, por isto, deve ser autorizado pelo condomínio. O entendimento da sessão uniformiza a interpretação do tribunal sobre o tema. O caso de origem do processo analisado se deu em uma situação em que a proprietária de um apartamento buscava garantir o direito de destiná-lo a estadias de curta duração, sem necessidade de aprovação em assembleia, ao passo que o condomínio alegava que esta destinação, além de não estar prevista em convenção, afastava o caráter residencial do prédio. A empresa Airbnb atuou como interessada na ação. Da agência Rádio Web, Diego Obrião.
3: O governo federal lança hoje o programa Brasil contra o Crime Organizado. Pacote de medidas voltado ao combate às facções criminosas e ao fortalecimento da segurança pública. O plano prevê cerca de 11 bilhões de reais em recursos, sendo 1 bilhão do orçamento federal deste ano e o restante em financiamentos do BNDES para estados que aderirem ao programa. De acordo com o governo, a proposta terá 4 eixos principais: combate ao tráfico de armas, asfixia financeira do crime organizado, aumento da taxa de esclarecimento de homicídios e reforço da segurança do sistema prisional. Repórter em Confidência, redação Renato Silveira.
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1: Tá na hora do recreio. Eba. Dia 12 de maio de 2026, terça-feira, signo de Touro, lua minguante. Estamos falando de BH, Minas Gerais, Belo Horizonte, sudeste do Brasil, América do Sul, planeta Terra. Quem está nos ouvindo aí pela internet, muito obrigado pela audiência. E aonde nós estamos agora, a temperatura no sudeste brasileiro é de tempo parcialmente nublado e a temperatura é de 24 graus agora. E boa tarde para todo mundo e para o mundo todo. No programa de hoje, um papo com o novo presidente da Fundação Clóvis Salgado, leia-se Palácio das Artes, o Yuri Mesquita. Também no programa de hoje, faz aniversário uma baiana da gema, eu adoro, Flávio Henrique também, Zé Lu também. Quem gostava muito dela era Vandeco. Lembra quem é? Surpresa. Também hoje tem aniversário de uma querida cantora maravilhosa que estourou no mundo, que filha de tubarões, o pai e a mãe também da música brasileira. Surpresa, não vou contar quem. Surpresa. Também no programa de hoje, o disco novo do nosso pianista mineiro belo-horizontino, Gustavo Figueiredo. Também no programa de hoje, Mariana Nunes. E vai ter até gringo do mais alto que late e que morde cantando a nossa música. Tudo isso até às 4 horas da tarde. Meu nome é Tuti Maravilha, mas você pode me chamar hoje até a meia-noite de Zé do Cacau. Zé do Cacau. Zé do Cacau. Aguarde e saberás o porquê.
2: Dependendo é bom, né? Hã? Dependendo é bom, né?
1: Aí começou, eu sabia que ia te tocar o nome, Cacau. Dou boa tarde agora para o nosso produtor, aquele que é cheio de balangandãs, fitas e rendas e que pede a proteção para todos nós e todos os pés de cacau do mundo. Resumindo, paixão dele é chocolate. Flávio Henrique Silveira, boa tarde.
2: Boa tarde, Vossa Excelência. Boa tarde, Zé Lu, equipe. Aos nossos ouvintes, você falou em balangandãs. Lembrei da filha de João Gilberto, né? Gravou essa música agora, vai lançar o primeiro disco, a filha Caçula.
1: Ah, é?
2: Ela vai gravar, eu vi no Mauro Ferreira, post.
1: Eu vi também.
2: Aí ela vai, 20 e poucos anos, né? A filha Caçula, João Gilberto, vai gravar justamente essa música que ele registrou no especial de TV, né? Juju Balangandãs.
1: É,
2: né?
1: Com a última esposa de João Gilberto, né? Que teve ela. Agora, basta ser filho de gente famosa, agora você vira cantor.
2: Sempre foi assim, mas agora está um pouquinho mais, né?
1: Parece, porque o tempo, né? Essa geração agora já está com 20 anos, 30, né?
2: Agora já são os netos, né? Dos mais velhos, né? Que já estão aí nas carreiras.
1: O Gil, por exemplo, ele leva a família dele, os vizinhos e todo mundo pro palco.
2: Chico tem dois netos aí que já são artistas, né? E outros, né?
1: Isso. Salve. Como é que ela chama mesmo, a menina?
2: Eu acho que agora tem que consultar o som de cabeça, não sei não.
1: Da filha de João Gilberto.
2: Lembrei por causa do Balangandãs aí que você falou.
1: Balangandãs, Juju Balangandãs. Foi uma música que Bebel, filhota de João Gilberto e Miúcha, gravou com o pai. Menininha, ela novinha, para um especial de televisão.
2: Isso.
1: E ela participou cantando Juju Balangandã. E aí a menina...
2: Ela chama Luísa Carolina, mas o nome artístico dela é Loulou Gilberto. Não sei se é assim que pronuncia. Loulou
1: é DJ.
2: Gilberto.
1: Quase DJ.
2: Loulou Gilberto.
1: Loulou.
2: Loulou Gilberto, isso.
1: Gilberto.
2: Isso.
1: Não podia faltar o sobrenome do pai, né?
2: Claro.
1: Tá
2: com 21 anos, vai lançar o disco agora em junho.
1: Olha só.
2: Isso.
1: Ô Flávio Henrique, aquele moço que você gosta dele, chamado Antônimo.
2: Antônio. Com saudade dele, tinha um tempo que ele não...
1: Mas ele sumiu, cara. Sumiu. Eu tô esperando, toco o interfone e falo, é o Antônimo chegando. Não, nada. Vou no boteco achando que ele tá lá. Não aparece. Aí, claro, liguei pra ele. É que eu fico preocupado. Quando a pessoa some, todo mundo fica, né?
2: Principalmente o Antônimo.
1: E principalmente ele. Ele sumiu tanto que aí eu liguei pra ele e perguntei, rapaz, que aconteceu na sua vida? Você está agora antissocial? É isso? É? Não quer conversar com ninguém, não fala com ninguém? É, sabe o que ele respondeu? Do lado de lá do telefone, respondeu o seguinte: Tuti, aconteceu nada não, é de nascença. Quando eu nasci, eu fiquei um ano sem falar com ninguém.
2: É. Aí acostumou, né? Essa foi péssima, viu?
1: Péssima!
2: Essa foi péssima.
1: Todos nós ficamos um ano. É. Tem crianças assim, não, que falam antes de um ano.
2: É, então são precoces, né? E tem uns que falam depois, né?
1: Tem
2: uns
1: que demoram.
2: Cada um tem o seu time, né?
1: É. E com o tempo tem uns que só falam merda e tem uns que falam coisa bacana.
2: Isso, é.
1: Né?
2: Esses que falam merda, eu tô cansado. Pula eu.
1: Também tô.
2: Pula eu.
1: Devia ter um remédio, né? Pra espantar gente que só fala merda, né? Pelo amor de Deus. É, né? Abobrinha vale, gente. Mas merda não, merda você tá entendendo o que é, né?
2: Tô pensando até, não sei se ainda tem nos ônibus, nos coletivos, tem uns que tinham uma frase assim, né? Converse com o motorista somente o indispensável, né? Ou andar com cartaz desse pendurado, não, pessoas, converse comigo só o indispensável.
1: É mesmo. Ônibus ainda tem essa frase?
2: Eu acho que não tem, não. Mas quando era menino pequeno lá em Babacena, tinha. Né? Conversa com o motorista, só um indispensável.
1: No teto do ônibus, em cima da cabeça do motorista.
2: Tinha. É que não, tem gente que deixasse, batia papo com o motorista e distraía ele. E se ele fosse da turma do distraído, venceremos, uma batida podia acontecer, né?
1: Claro. Com certeza. Né? Flávio Henrique, eu trouxe para colorir a tarde e fazer a galera pensar um pouco. Trouxe frases interessantes. A primeira é de Nelson Rodrigues, dramaturgo, jornalista, escritor, autor de peças que revolucionaram o teatro brasileiro, maravilhoso. E ele chegou nesse planeta em 1912 e virou estrela em 1980. E olha o que ele disse, Flávio Henrique, abre aspas, mais ou menos nosso assunto aqui que a gente estava tendo, tá? De gente burra, só quero vaias. É. Isso é bom demais. Cara, isso é bom demais.
2: Ele falava muito sobre essas pessoas.
1: Né? Da burrice mesmo, né?
2: Eu não sei se você vai falar a frase dele, ele tem uma frase famosa, mas vai falando, né? De repente você já trouxe ela também.
1: Não, agora eu mudo.
2: Tá, né? Porque ele falava, né, que os idiotas iam dominar o mundo porque eles são muitos, né? Ele falava isso.
1: Falava também, verdade. Agora uma frase. E chegando de Milor Fernandes. O Milor Viola Fernandes chegou aqui em 1923, virou estrela em 2012. Foi jornalista, desenhista, escritor, humorista, dramaturgo, roteirista, poeta, tradutor brasileiro. E olha o que ele disse, abre aspas: errar é humano. Ser apanhado em flagrante é burrice. Isso é bom demais.
2: É bem a cara do Milor, né, essa frase.
1: Isso é bom demais. E para fechar, mais uma frase interessante, que é do gaúcho Mário de Miranda Quintana. Nasceu em Alegrete, no Rio Grande do Sul, em 1906. E virou estrela em 1994, foi poeta, tradutor, jornalista, considerado poeta das coisas simples, e olha o que ele disse, abre aspas, quando alguém, olha que interessante, quando alguém pergunta a um autor o que este quis dizer, é porque um dos dois é burro.
2: Essa é boa, né?
1: Boa demais. Mário Quintana. É. Salve, salve.
2: E isso que você falou que foi conhecido, isso é muito evidente, né? Que ele é o poeta das coisas simples. Eu, quando era adolescente, por exemplo, meu poeta predileto era ele. Eu acho que os jovens se identificam muito com ele, assim, que é simples e direto, né? Drummond mais profundo. Você tem que estudar mais, ler mais.
1: De Barros, né?
2: Ele tem umas coisas mais diretas, assim. Eu acho que a juventude se identifica muito com os poemas dele.
1: Exatamente. Flávio Henrique, hoje você vai no aniversário. Hoje é terça-feira.
2: Promessa é dúvida, como você diz, né? Hoje eu tenho que ir.
1: Você vai hoje no aniversário da cidade de Gongoji.
2: Gongoji.
1: Fica onde?
2: Gongoji fica no Japão?
1: Não. No Japão, exatamente. Gongoji. É Brasil só.
2: Né? Mas parece sonoridade, né?
1: Parece. Né?
2: Gongoji, Japão. Gongoji. Fica em São Paulo.
1: Exatamente. Errado.
2: Fica em Santa Catarina, então.
1: Exatamente. Errado.
2: Então fica no Ceará.
1: Exatamente. Erradíssimo. Fica no sul da Bahia.
2: Na Bahia?
1: No sul da Bahia. Comemorando hoje 65 anos de fundação, Cidade pequena, tem 5 mil habitantes, fica a 396 quilômetros de Salvador, capital da Bahia. E o nome, o termo Gongogi, tem origem na língua tupi antiga. E significa o quê? Vamos tomar agora uma aula de tupi do nosso aluno Flávio Henrique Silveira. O que, que significa mesmo, Flávio Henrique?
2: Olha, quando eu peguei os horários da disciplina nesse semestre, não tinha tupi antigo, não. Você tá me enganando?
1: Tem,
2: não,
1: tupi, tinha tupi, tem tupi guarani não, não, e tupi não, antigo.
2: Não, sim, eu vou reclamar na secretaria.
1: Tem tupi moderno.
2: Não, vou reclamar na secretaria que não tem essa disciplina de tupi antigo nesse semestre.
1: Reclama então lá do site, então, aniversários das cidades brasileiras. Não, eles falam isso.
2: Tupi antigo.
1: Na língua tupi antiga.
2: Não tava preparado para isso.
1: Pois é.
2: Gongogi. Não tem nada a ver com a água que nasce da fonte serena do mundo. Não?
1: Não.
2: Nada?
1: Mais ou menos.
2: Água. Ah, então tem a ver com água, né? É, rio. Rio comprido.
1: Coitado, quase.
2: Quase? Na trave. É mesmo?
1: É.
2: Rio Largo.
1: Não, a cidade é Gongogi. Tem nada a ver, né?
2: Olha que grande coisa ter falado isso aí.
1: Eu achei que tinha. Eu vi aqui que não tem nada a ver.
2: A água, rio, chuva, lugar das chuvas, lugar de águas profundas, lugar de águas serenas.
1: Não. No meio, vai piorando.
2: Terceira margem do rio.
1: Não.
2: Vou saber.
1: Terceira margem. É rio dos Gigós. Ah. Gigós. O Gigó, na verdade, a palavra em tupi antigo é Gigó e Ie, com I-Y, que é rio, tá? Isso a gente já sabe, no tupi guarani também é só o Y, lembra? Que é rio. E aí o Gigó, que é, na verdade, são macacos que existem na região, tá? E aí o rio, antes de surgir o povoado, o rio já chamava Gigó. Entendeu? Por isso a tradução é Rio dos Gigós.
2: Dos Gigós,
1: Rio
2: são macacos.
1: Dos Gigós, que são macacos. E na economia, o destaque sul da Bahia é o quê?
2: Peixe.
1: Cacau.
2: Cacau, você falou no Instagram,
1: cacau,
2: que eu já tinha esquecido.
1: Cacau.
2: É pé de Léus, então.
1: Que faz aquele. É, pra baixo. Que faz aquele chocolate maravilhoso, né?
2: Você conhece?
1: Não conheço, não. Uma cidade pequenininha. Agora, aquela região toda é de cacau, né? Não tem jeito.
2: Ele é o você conhece.
1: Conheço.
2: Sim, é o que eu conheço.
1: Conheço. E a gente tinha um pé de cacau no quintal da pousada. As pessoas chegavam e ficavam impressionadas de ver o cacau, né? O cacau grandão assim, aquela fruta grande. As pessoas achavam que o pé de cacau já era uma fruta da cor do chocolate. E não tem nada a ver,
2: né?
1: Você sabe, né? É. Tem nada a ver. E é o destaque lá da cultura da região de Gongogi, é a cultura do cacau. E quem nasce em Gongogi?
2: Gongogiense.
1: Exatamente. Gongogiense. Paragiense. É, está certo. Parabéns para a cidade de Gongogi, na Bahia, aniversariando hoje. O que temos aí para os nossos ouvintes? 14 horas e 14 minutinhos.
2: Hoje temos ingressos para o espetáculo A Guitarra Mágica, inspirada na Flauta Mágica, grande ópera, grande espetáculo aí do Moza, né? O Momô, famoso Momô, com a adaptação da Cintilante Produções, que é uma produtora aqui de BH, especialista em musicais infanto-juvenis, juntamente com a orquestra SESI Minas, com regência do maestro Felipe Magalhães. Eles fazem a apresentação única domingo agora, 11 da manhã, Teatro SESI Minas, Rua Padre Marinho, 60, Santa Efigênia, para crianças de todas as idades, a partir dos 5 anos. Nós temos um par de ingressos para você curtir o seu domingo aqui no Bazar, tá bom?
1: Beleza. Para concorrer é fácil, mande seu nome completo para o nosso zap 982-99-1282, respondendo a perguntinha do dia. Flávio Henrique é o primeiro a responder. Flávio, ontem eu fiz a pergunta seguinte: você é sonhador ou não?
2: Isso.
1: Sonhador.
2: A maioria deu sonhador, né?
1: A maioria deu ontem. E a pergunta de hoje é: qual é o seu grande sonho hoje? Que todos nós temos, tá? Alguma coisa que a gente deseja mesmo, ou que você quer ver se transformando. Qual é o seu grande sonho hoje?
2: Consegui dormir 8 horas por noite?
1: Você tá amamentando?
2: Não, mas é porque nessa vida hoje, nossa, se a gente acaba, vai dormir 10h30, 11 da manhã, acorda 6 da manhã, você nunca consegue dormir.
1: 10h30 da manhã?
2: Não, acorda 6 da manhã, vai dormir 10h30, 11 da noite, 11h30, aí você nunca consegue dormir.
1: Eu, gozado, de duas semanas pra cá, eu voltei a dormir 8 horas. Eu tava dormindo 7 e tava tranquilo. Voltei a dormir 8 horas.
2: E cada vez mais os estudiosos falam que o sono faz uma falta tremenda, assim, é uma coisa assim, para a saúde, claro, para várias áreas da saúde, né? Um negócio
1: sabe
2: impressionante.
1: Sabe bateria,
2: né,
1: que você põe para carregar de telefone?
2: Você vai carregando um pouquinho, não fica, né, o suficiente, né?
1: Claro. É. O sono é imprescindível, né? Para a pessoa ser feliz, para os órgãos corporais funcionarem, né, direitinho, e tomar água. Estava lembrando ontem, eu estou precisando falar mais dessa frase aqui no programa. Tome água.
2: Tinha um ano que era um mantra seu até, né? Da água, né? Beber água,
1: que,
2: né?
1: E eu fiquei impressionado. Vi idosos morrendo porque não tomavam
2: ficavam
1: água.
2: Ficavam desidratados.
1: E normalmente são idosos que não têm sede, não perdem água, e crianças. E animais também, pets também. Então você que está me ouvindo aí, tem criança, leve um copo d'água para ela agora. Criança não toma água, não. E tem que tomar. Porque o nosso corpo, você sabe disso, na história, no curso de biologia, diz que o nosso corpo tem mais água do que tudo.
2: Isso.
1: Então, para renovar e para funcionar direitinho, tem que tomar água.
2: É. O meu aqui está metade gordura e água, né? Está mais ou menos a mesma coisa aqui, né?
1: Mas, não tome gordura, tá?
2: Mas no geral, só água. No geral tem mais água, tá? É isso mesmo, é.
1: Então, a pergunta é essa, ouvinte. Qual é o seu grande sonho hoje? O meu, vou te falar a verdade, é ver diminuir a intolerância e agressividade do ser humano no mundo inteiro. E está piorando. Um político agora entrou aí com um processo para liberar o fundo de garantia para as pessoas comprarem armas. Já foi liberado a compra de arma para qualquer um, que não acontecia isso aqui no Brasil. Foi um grande erro. E agora vem esse querendo que as pessoas que não têm grana tirem o fundo de garantia para comprar arma. Para quê? Para matar gente. Para matar gente. E as pessoas estão mais intolerantes e agressivas. Matar agora com arma é fácil. Né? Aí querendo aumentar o número de armas na mão das pessoas.
2: Em vez de termos mais projetos voltados para educação, para saúde, né, para outras coisas, o pessoal pensando
1: claro,
2: nisso, né?
1: Moradia para as pessoas. Claro. Não, fica criando isso, que as pessoas vão poder usar o fundo de garantia para comprar uma arma. É um absurdo.
2: É o nível que nós chegamos.
1: Brasil,
2: né,
1: virando Estados Unidos, cá para nós. É. Estados Unidos é liberado a compra de arma para qualquer um há anos, por isso que neguinho entra nas faculdades, escolas, matam 10 crianças. Atirando.
2: Lá eles têm a cultura de ensinar os filhos fazem 11, 12 anos, já ganham arma, ensinam os filhos a atirar.
1: Porque tem,
2: né,
1: a cultura do herói. O herói tem uma arma,
2: e da violência,
1: ele mata,
2: e da violência, né?
1: E quanto mais o herói mata, quanto mais pessoas ele tira a vida, mais ele é herói nas histórias americanas. Preste atenção. E aí, criança desde pequeno vai assistindo isso, vai vendo, vai ouvindo, aí pronto, quer uma arma. É. Né?
2: Muito triste.
1: Triste, triste. Então, o meu sonho hoje é esse: ver diminuir a intolerância e agressividade do ser humano. Pronto, falei. E você, responde aí no nosso zap 982-99-1282. Talkstar Cultural, 14h19.
2: Eu quero dizer pro pessoal aí da região da Pampulha, os museus lá da Pampulha, que no próximo dia 15 de maio, mais conhecido como sexta-feira, né? Dia 15?
1: Dia 15 agora,
2: isso mesmo. Às 14h vai acontecer uma edição especial do projeto Caminhos Arquitetônicos, um passeio à borda do Capivarã, que é aquele veículo, né? Inspiração na capivara, que a intenção é daqui a um tempo ter o passeio com mais horários, né? Mais forte lá na lagoa.
1: Capivara fica em volta
2: Na lagoa da Pampulha. Uhum. É um catamarã turístico, né? Mas aqui de BH é apelidado de capivara.
1: O dia que você for, você já foi Buenos Aires?
2: Já fui, uma vez.
1: Você foi, pegou o catamarã lá
2: não,
1: em Cidro, pra cima?
2: Não peguei, não.
1: Atravessou prata, não. Faz isso um dia, é maravilhoso.
2: Eu atravessei no buquebus, né, que eles chamam, né?
1: É o catamarã mesmo.
2: É de Buenos Aires até, como é o nome da cidadezinha, no Uruguai?
1: Colônia.
2: Colônia do Sacramento. Eu fiz pelo buquebus, mas ele é grandão, enorme, né?
1: O catamarã é aquela delícia.
2: Catamarã
1: é menor e bonito, tudo de bom.
2: E, enfim, então as pessoas vão poder fazer esse passeio no Capivarã e vai, durante o passeio, o pessoal, né, os monitores, digamos assim, vão utilizar fotografias antigas da Pampulha para contar um pouquinho da história desse patrimônio, tá? São poucas vagas. Se você quiser participar, é sexta-feira, 14h, mande e-mail para cb.fmc de Fundação Municipal de Cultura @pbh.gov.br. Repetindo o e-mail, cb.fmc@pbh.gov.br. E depois você escuta Carminho.
1: Carminho falando aqui.
2: E no próximo sábado também, na região da Pampulha, só que no Museu de Arte da Pampulha, a partir das 10 da manhã, vai rolar a oficina criativa Rascunhos para o Amanhã, a partir de reflexões de artistas como Salissa Rosa e Paulo Nazaré. A oficina vai propor a criação de pequenos desenhos, frases ou cartas com ideias sobre o mundo que gostaríamos de construir, também de graça, lá no Jardim do Museu de Arte da Pampulha, no sábado, a partir das 10 da manhã. E em Tiradentes está acontecendo, a partir de amanhã, a Mostra de Artes Cênicas Tiradentes em Cena, entre os dias 13 e 17 de maio, está na sua 13ª edição, um evento aí com espetáculos e de teatro, também com discussões sobre essa arte, tá? Lá na cidade de Tiradentes. Mais informações você confere nas redes sociais, é só digitar Tiradentes em Cena ou no site tiradentesemcena.com.br, tá bom?
1: Beleza. E o querido Tom Garcia, o Tom é daqui, professor, ele foi muito amigo de Elke Maravilha. Eu conheci através de Elke, e ele mandando aqui, ele deu uma entrevista para a revista Vila. Se você quiser ler, ele contando história dele e Elke Maravilha, claro, é www.revistadovila, o Vila com dois L's. revistadovila.com. Tem entrevista com o Tom Garcia, que é músico, é produtor cultural, é ator e amigo mesmo, coladíssimo de Elke Maravilha. Beijo aí, Tom Garcia. Obrigado pelo convite aqui, pelo toque. Obrigado. Pronto, falei. Você quer falar mais?
2: Não, até amanhã, né? Vira adiantada a hora, né?
1: Adiantada a hora. Isso. Então a gente começa musicalmente o programa de hoje. Tchan, tchan, tchan, tchan.
2: Esqueceu?
1: A gente começa com uma aniversariante baiana, que a gente gosta dela. Eu lembro a primeira vez que ela veio aqui no Bazar, eu já gostei dela. E quem me apresentou ela, na verdade, foi Vandeco. Foi Vandeco. Lá no Mercado Distrital do Cruzeiro. Uma noitada lá que a gente foi, era show de quem?
2: Não, essa eu não estava, não. Nem tinha entrado na rádio, eu acho.
1: Quem era o show? Eu não me lembro. Aí, de repente, chega Vanderly com ela e me apresenta. Aí, depois, ela vem no programa e tal. O nome dela é Mariene de Castro, uma baiana de categoria da Gema, né? É aquelas baianas da Gema. Canta muito, tem uma atitude bacanérrima, tem um carisma incrível. E claro, vamos ouvi-la cantando com Vandeco, Vanderly, e depois com Roberto Mendes. E é aniversário dela hoje. Eu coloquei ela dividindo o microfone, porque aniversário tem que ter amigo que a gente gosta perto, né? Então, já que é aniversário dela, ela convidou Vandeco e Roberto Mendes. Pode ser?
2: O senhor que manda no boteco.
1: Solta aí, Zé Lu, por favor.

0: tudo, Bola.
1: Agradecido demais.
2: Muito agradecido. Muito obrigada.
1: Mariane de Castro. Ah, seu...

0: Aniversariante do dia, Mariene de Castro, baiana, baiana da Gema, que ela é baiana de Salvador e é conhecida e reconhecida como uma das maiores vozes do samba de roda e da cultura afro-brasileira na Bahia. Está aniversariando hoje, comemorando aí hoje 48 aninhos. Taurina brava, começou a cantar aos 5 anos de idade, foi indicada em 2020 ao Grammy Latino, cantou no encerramento das Olimpíadas de 2016 e tem essa força no palco. Se você já viu ela se apresentando em algum show, tem um clipe dela. Um clipe não, tem um show inteirinho no YouTube, o show Dona da Casa, é o título. Assista aí que você vai gostar, canta muito e tem uma presença no palco maravilhosa. E ela fez aí com Roberto Mendes, do Roberto Mendes e do Jorge Portugal, Iluminada. E antes ela fez com Vandeco, com Vanderly, dele, Onde Deus Possa Me Ouvir. Vamos agora para o intervalo e eu volto... já, já.
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0: Vou mandar o recado. Pode mandar recado, Zé Lu? Ah, lá, ele não deixa não, gente. É ciúme gay. Ciúme gay. Vou mandar um recado entre linhas hoje, tá bom? Mas nós vamos receber recadinho agora de uma atriz chamada Helena Ranaldi. E a história dela, ela era modelo e começou como modelo na televisão na novela A História de Ana Raio e Zé Trovão. Lembra? TV Manchete. Isso em 1990. E logo depois foi contratada pela Globo e aí participou de novelas maravilhosas como Mulher mulheres apaixonadas, coração de estudante, presença de Anitta e outras. Atualmente, desde 2015, ela se dedica mais ao teatro e cinema. O nome dela é Helena Ranaldi e ela está chegando em Belo Horizonte com um clássico contemporâneo no Teatro Sesc Palladium em 3 apresentações e mandou um recadinho pra gente. Vamos ouvi-la agora. Fala, Helena Ranaldi.
11: Olá, Tuti, ouvintes do Bazar Maravilha. Aqui quem fala é a atriz Helena Ranaldi. E eu tô aqui para fazer um convite para vocês assistirem as nossas apresentações em Belo Horizonte do espetáculo 3 Mulheres Altas. Eu divido o palco com as atrizes Ana Rosa e Fernanda Nobre. E é uma peça muito bacana que fala sobre o tempo, sobre a passagem do tempo, sobre as nossas escolhas, sobre os nossos comportamentos em diferentes fases das nossas vidas. Eu tenho certeza que vocês vão gostar, uma peça que emociona, que diverte. Enfim, tá feito o convite, faremos as apresentações agora sábado e domingo, dia 16 e 17 de maio, no Sesc Palladium. E os ingressos já estão disponíveis na plataforma Simpla. Espero por vocês. Beijos!
0: Beijos, beijos, Helena Ranaldi. Vamos ver se ela confundiu a data aqui, que eu também faço isso, confundo já. Ela falou 16 e 17, tá certíssima. Aí o release que tá errado, o release tá 15 e 16. Exatamente, sábado e domingo. Desculpe, no sábado a sessão é às 8 horas da noite, no domingo 2 apresentações, às 4 da tarde e às 7 da noite. Helena Ranaldi, Ana Rosa e Fernanda Nobre, vivendo 3 mulheres altas. É do dramaturgo americano Albi e chega a Belo Horizonte depois de rodar pelo Brasil. Elas já fizeram esse espetáculo em 25 cidades brasileiras, reunindo mais de 90 mil espectadores, e se apresentam agora em BH, esse fim de semana, Teatro Sesc Palladium, ali na rua Rio de Janeiro, 1046, e os ingressos você pode garantir agora pelo Simpla, Simpla com Y, simpla.com.br. O espetáculo, a peça 3 Mulheres Altas, com Helena Ranaldi, Ana Rosa e Fernanda Nobre. Falou, Helena, um beijo aí, seja bem-vinda à nossa BH. E agora vamos ouvir uma faixa do disco do nosso pianista e compositor Gustavo Figueiredo. Ele acaba de lançar o álbum Em Casa. E vamos ouvir uma faixa agora, e os músicos que ele escolheu para acompanhar ele, maravilhosos. Adriano Campagnani, Gabriel Grossi, André Limão Queiroz, Felipe Continentino. Uau! Então vamos ouvir uma faixa do disco do pianista, compositor Gustavo Figueiredo.
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Você acabou de ouvir uma faixa do álbum Em Casa, do pianista, compositor Gustavo Figueiredo. Ele fez aí dele Estéreo. E acompanhado aí dos músicos Adriano Campagnani, Gabriel Grossi, André Limão Queiroz e Felipe Continentino. Olha que turma da pesada. E ô Psyu, quero saber o seguinte, perguntinha do dia. Qual é o seu grande sonho hoje? Qual é o seu grande sonho hoje? E responda aí no nosso zap 982-99-1282. Repetindo, 982-99-1282. 99-1282. Chegando aqui, coloque sempre o nome completo, tá? Por favor. Chegando aqui, Isabel Najar, dizendo: meu grande sonho é acompanhar o crescimento dos meus netos, Betina e Gael. Falou e disse, Isabel Najar. Beijão aí pra você, obrigado aí pela participação. Chegando Antonino Alberto, meu sonho é acertar os 6 números da Mega Sena. Só isso que você quer, né?

Chegando aqui o Flávio Salles, nosso ouvinte no Rio de Janeiro, cidade maravilhosa, cheia de encantos mil, cidade maravilhosa, coração do meu Brasil. Viu? Até, teve até musiquinha, hein, Flávio? O Flávio dizendo o seguinte: meu sonho é poder me aposentar com o meu salário, como no momento é impossível, e também dormir mais de 5 horas, como o meu xará disse. Para mim é viagem. Morar perto de cinema sem precisar usar transporte seria o céu. Flávio Salles, abraços sonhadores, Tuti. Flávio Salles do Rio de Janeiro. Falou, Flávio Salles. Ele ama cinema, né? Vocês sacaram, né? Ele quer morar perto de um cinema. Chegando aqui o Nilton Barbosa, respondendo a perguntinha: boa tarde, meu maior sonho é sempre acordar de bom humor. Oba! Falou tudo, Nilton Barbosa. O bom humor abre portas, cara. Janelas, não abre? Abre tudo. A pessoa de mau humor, de bicão, a gente foge dela. Ninguém gosta de conviver ou de encontrar uma pessoa mal-humorada. Então, o Nilton Barbosa está certíssimo. Assino embaixo, Nilton Barbosa. E você? A pergunta é essa: qual é o seu maior sonho hoje? Responda aí no zap 982-99-1282. Enquanto você responde, vamos de dose dupla de Mariana Nunes.

0: canta muito, né? Canta muito, Mariana Nunes. E ela fez aí O Que Foi Feito de Vera, meu amigo, O Que Foi Feito. Canção linda de Fernando Brant, Milton Nascimento e Márcio Borges. E antes ela fez Tão Fundo é o Mar. Essa canção é do Irving Berlin, americano, numa versão do Carlos Renó. Mariana Nunes, saudade, saudade, saudade, saudade. Garrou, garrou. Um beijo aí pra você. Faltando um minuto para as 3 da tarde. Vamos para um pequeno intervalo e eu volto já, já.
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2: Um policial civil é suspeito de balear um motociclista durante uma discussão de trânsito em Belo Horizonte. A vítima, de 28 anos, está internada no Hospital João 23 com quadro de estável de saúde. De acordo com a Polícia Militar, o caso aconteceu na noite de segunda-feira no cruzamento das avenidas Itaú e Ivaí, no bairro Dom Bosco, região noroeste da capital. O motorista de uma caminhonete preta teria discutido com um motociclista, sacado uma arma e atirado. O disparo teria ricocheteado no chão e o projétil acabou atingindo outro motociclista que estava parado no sinal. A vítima foi atingida no peito, foi socorrida por uma equipe do SAMU e levada para o pronto-socorro. Tanto o motorista da caminhonete que fez o disparo, quanto o outro motociclista fugiram do local. Ainda de acordo com a Polícia Militar, testemunhas ajudaram na descrição dos fatos e nas características da caminhonete. Com imagens de câmeras de segurança da região, o Serviço de Inteligência da PM conseguiu identificar o veículo, uma picape Mitsubishi L200, e o proprietário. Uma guarnição foi até um dos endereços registrados do dono e conversou com os pais dele, que informaram que ele está no Rio de Janeiro e que a picape está sendo usada pelo irmão dele, que é investigador da Polícia Civil. Em contato por telefone com o dono da caminhonete, ele teria confirmado que o irmão policial é que vem utilizando o veículo. A Polícia Militar tentou contato por telefone e foi até o endereço do policial, mas ele não foi localizado. Em nota, a Polícia Civil informou que as investigações estão em andamento, que a autoria, motivação e as circunstâncias do disparo de arma de fogo e o possível envolvimento de um policial civil na ocorrência estão sendo apurados. E informou ainda que a corregedoria do órgão está acompanhando o caso. Reportagem Leandro Siqueira.
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0: 15 horas e 2 minutinhos.
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0: Qual é o seu grande sonho hoje? Qual é? Responda aí no nosso zap 982-99-1282. Chegando aqui a Lindsay Quatrini, dizendo: um dos meus sonhos é sempre ter tempo para tomar café da manhã ouvindo a Rádio Inconfidência e sonho em conhecer o Tuti Maravilha também. Ouço desde sempre. Um abraço. Ah, vou falar com o Tuti Maravilha, tá? Lindsay Quatrini, te adoro, Tuti. Obrigado pelas palavras carinhosas. Brigadíssimo. Chegando aqui, boa tarde. Atualmente, meu maior sonho é levantar de manhã sem sentir nenhuma dorzinha no corpo. KKKKK. Arriégua. Sou a Ângela Carvalho, vulgo Maria das Dores. Falou, Ângela, mas é assim, tá? É o que eu já disse aqui, minha amiga que virou estrela, saudosa Marta Freire. A Marta dizia: depois dos 40 anos, todo dia você acorda com uma dorzinha. O dia que você acordar sem dor é que você morreu. Entendeu? E ela estava certa. Chegando aqui mais um, quem é Ítalo? Tuti, boa tarde. Meu sonho é viver um grande amor. Olha, Ítalo, gostei. Eu atualmente até pequeno é um sonho, tá? Médio. Precisa ser grande, não. Pode ser um médio amor, um pequeno. É sonho de todo mundo, né? Achar alguém que a gente goste e que goste da gente. Claro, né, Ítalo? Obrigado aí pela participação. E agora a hora sagrada do Bazar Maravilha, a hora da baixinha. E hoje, aniversariantes. Na música, nós temos duas maravilhosas. Abrimos o programa com uma delas, a Mariene de Castro, a baiana, aniversariando hoje. E a outra, nós vamos ouvi-la daqui a pouco. E a outra, quem é? Querida Bebel Gilberto, filhota de dois tubarões, né? Filhota de Miúcha, filhota de João Gilberto, minha amiga querida, a Bebel, a primeira vez que ela veio cantar em Belo Horizonte, foi comigo, eu que trouxe Bebel, semana Elis Regina, ela veio na boa, e eu já conhecia a mãe era uma amiga, eu já contei essa história, eu ficava no Rio, e fico ainda Apart Hotel, ali no Leblon, onde morava a Miúcha, e ela morava no mesmo andar que eu ficava, então ela já sabia que eu ia chegar, eu avisava ela, eu acabava de chegar, ela batia a campainha, já com uma garrafa de vinho debaixo do braço. Saudade da Miúcha, mãe de Bebel. Bebel está aniversariando hoje também. E hoje, querida Mini, eu chamo ela de Mini, mas o nome dela é Raíssa, filhota de Maíra e de Rogério, e eu considero minha neta, e ela me chama de vovô, porque eu ajudei a criar Maíra, e aí é filhota de Maíra e do Rogério. Raíssa aniversariando hoje, parabéns para você. 5 aninhos, gente, como o tempo voa. Raíssa, que eu chamo de Mini, porque ela é a cara, ela é igualzinha à mãe dela. A mãe eu vi nascendo, ajudei a criar, eu conheço o primeiro choro, primeiro sorriso, e ela é igual, igual à mãe, impressionante. Então, parabéns, Raíssa, nessa data querida. E para Raíssa, para Bebel Gilberto, para Mariene de Castro, eu ofereço duas gravações com ela.
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0: Acabamos de ouvir duas gravações ao vivo. Ela fez aí do Djavan, Samba Dobrado. E antes ela fez do Ari Barroso, Na Baixa do Sapateiro. Ofereço hoje para as aniversariantes Mariene de Castro, Bebel Gilberto e a moça Raíssa, 5 aninhos, fazendo hoje. Beijos, Mini. Parabéns para você nessa data querida. Muitos anos de vida. Parabéns. E agora, aniversariante Bebel Gilberto. E festa que é festa, tem que ter como convidado os amigos, os chegados. Por isso, vamos ouvir aniversariante Bebel dividindo o microfone com Flávio Renegado.
1: Salta aí.

0: Uou!
1: Bebel Gilberto e Flávio Renegado. Cadê você, Flávio Renegado? Beijos! E eles fizeram aí Na Palma da Mão, que é dele, do Flávio Renegado. E essa gravação aconteceu quando Bebel gravou o seu DVD e ela gravou no Arpoador, no Rio de Janeiro. E a gravação começou logo depois do almoço e foi até de noite. É lindo, lindo esse DVD, porque tem entardecer ali naquela praia linda, que é o Arpoador. E ela convidou o Flávio Renegado para participar com música dele. Na Palma da Mão é o título. E o DVD está disponibilizado aí nas plataformas. É Bebel in Rio 2013. Falei o Rio igual em inglês, né? Porque é o título em inglês. Bebel in Rio 2013 foi a gravação no Arpoador. E é lindo, lindo, lindo. Parabéns, Bebel Gilberto. Vamos agora para um pequeno intervalo e voltamos conversando com o novo presidente da Fundação Clóvis Salgado, Yuri Melo Mesquita. Vamos conhecê-lo daqui um minutinho.
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1: Cara, vamos conversar agora com um moço que está ocupando um cargo da maior importância. Se ele não sabe, vou falar na cara dele. Esse cargo seu hoje é para a nossa cidade, é criar um comportamento cultural. Você se tornou presidente de um lugar. Te fala, eu trabalhei lá, fiquei lá alguns anos, eu era assessor de marketing, e quando o Palácio fez 15 anos. 15 anos na época. E aí eu saquei isso trabalhando lá, Yuri, que as pessoas entram ali, ou nas galerias, ou no grande teatro, ou no cinema, em qualquer lugar, saem de outra forma, saem de outro jeito e sempre melhores, sabia? Boa tarde, Yuri Melo Mesquita, o novo presidente da Fundação Clóvis Salgado.
7: Boa tarde, Tuti. Antes de mais nada, eu só queria fazer aqui uma confissão. A primeira coisa que eu falei quando eu assumi a Fundação Clóvis Salgado na reunião, foi que o meu sonho era participar do Bazar Maravilha. E encontrei com o Ike Diamantina, fiz o pedido de novo, porque eu sou um ouvinte há muitos anos do Bazar
1: obrigado.
7: Maravilha.
1: Obrigado. Tenho ouvido de Fino Trato. Obrigado.
7: Tenho, assim, porque eu também aprendi muito sobre música mineira e brasileira aqui nesse programa. Então, pra mim é uma honra. Eu tô muito honrado de estar aqui, ainda mais como presidente da Fundação Clóvis Salgado.
1: Eu também. E o Sérgio, anterior a você, presidente lá, era meu afilhado, cara.
7: Gente.
1: Eu fui para a Ninfo da turma dele, me escolheu. Ele que fez a campanha na PUC, na época, eu me formei na PUC também. E adoro, Sérgio Rodrigo. Yuri Melo Mesquita, me conta, quando você recebeu o convite, porque eu fiquei pensando eu no seu lugar. Eu gosto muito de entrevistar as pessoas, eu me colocando no lugar delas antes de entrevistá-las, para ver como eu agiria nessa história. Quando você recebeu esse convite, arrepiou os cabelos ou você pensou, cara, um sonho?
7: As duas coisas, né?
1: As duas, né?
7: Não, eu queria aproveitar e agradecer ao secretário Leônidas, né? Leônidas Oliveira. Ele fez os dois convites mais irrecusáveis e desafiadores que eu tive na vida. Quando ele me chamou, junto com o Serginho, para né, fazer o convite para a Fundação Clóvis Salgado, eu não tinha a menor ideia. Então, ele começou, como sempre, que ele muito rapidamente fez o convite. E a Clóvis Salgado, a Fundação, o Palácio das Artes, equipamentos todos, Câmara 7, tem uma dimensão tão grande na vida cultural, não só de Minas Gerais, do Brasil, mas da América Latina como um todo, que é impossível você não se sentir muito honrado e não ter um friozinho na espinha. Mas é um desafio maravilhoso, eu estou me sentindo assim, muito feliz e muito honrado. Eu agradeço mais uma vez, secretário Leões, pela confiança e pelo convite.
1: Realmente, é um cargo maravilhoso, né, cara? Porque você pensa bem, Yuri, você tem ali os corpos estáveis, maravilhosos, que são dos maiores do Brasil, cara, né? Tá nesse top de linha aí, que é a companhia de dança, o coral, a orquestra. É muito bom, não é?
7: É maravilhoso. E você ter uma orquestra pública, um coral público, uma companhia de dança também pública, num espaço que também serve para irradiação. A gente costuma falar muito que o Palácio das Artes é um local de formação. Né? O pessoal que trabalha com artes visuais, o pessoal que trabalha com cinema, a gente está vendo aqui sempre pessoas que são formadas no Palácio das Artes. E as companhias artísticas permanentes, elas têm uma importância enorme nisso. Então, se você pensa que nós temos uma potência lá também, que é o Cefart, que é uma escola pública, gratuita,
1: que isso é maravilhoso, que já formou tanta gente maravilhosa.
7: Está formando 2.000 pessoas por ano.
1: 2.000 pessoas se formam com o Cefart dentro do Palácio das Artes.
7: Isso.
1: Que maravilha.
7: Aí você imagina você estar lá estudando algum, né? Você está dando teatro, música, e você tem uma companhia para chamar de sua, né? Uma companhia pública. E isso faz toda a diferença. E esse trabalho que a Fundação Clóvis Salgado faz por meio do governo do Estado de Minas Gerais é, assim, fantástico. Porque... E as pessoas passam na porta, sabem da dimensão do templo, né? O Gregório do Vivier acabou de falar que é o templo, um dos maiores templos da cultura do mundo. Ele falou isso no depoimento que ele deu no final, né, das apresentações que ele fez, todas lotadas. Você passa na frente, você já vê a grandiosidade. Você entra lá, você já sente toda uma energia. Mas só que é muito mais que isso. É tudo muito ao mesmo tempo agora. E o Cefart faz 50 anos. Desculpa, 40 anos.
1: 40 Cefart.
7: Dia 5 de dezembro. Foi 86.
1: Tem uma história até engraçada. A grande galeria inaugurou antes de inaugurar o conjunto todo, não foi?
7: Isso, um ano antes. A gente tem. É tanto que a gente brinca hoje, a gente até fez uma reunião que vai ter uma exposição fantástica. Estou aproveitando para convidar todo mundo que está ouvindo.
1: Fotos.
7: Do acervo da Fundação Clóvis Salgado.
1: Uau,
7: em breve,
1: que maravilhoso.
7: Em junho, porque a Fundação Clóvis Salgado, por essa característica de formação das artes plásticas, teve excelentes pessoas que passaram lá dentro. Então a gente tem um acervo maravilhoso que vai ser finalmente exposto numa exposição belíssima agora no mês de junho. Então, todo mundo fique atento aí às nossas redes sociais. É o Bazar Maravilha que vai divulgar pra gente também.
1: Claro, claro. Gente, assim, são 55 anos da Companhia de Dança.
7: São.
1: 50 da Orquestra Sinfônica.
7: Isso.
1: 47 do Coral Lírico. É muito bacana isso, né, cara? É maravilhoso.
7: É maravilhoso, e ao mesmo tempo que a gente tem esses corpos artísticos magníficos, nós temos um corpo técnico, corpo administrativo, os profissionais de montagem de palco, de que fazem o cenário, que planejam, que são pessoas extremamente qualificadas, assim, que são a fonte de conhecimento para todo mundo que
1: e
7: passa.
1: E que vestem a camisa. Vestem. Eu lembro na minha época, esses bastidores que você disse aí, a galera, eu tinha contato com todos eles, eu ficava impressionado, cara, que eles vestiam. A gente ficava às vezes até meia-noite lá, fora do horário de trabalho, para resolver qual a foto que ia sair no cartaz, na filipeta, na mala direta. Na época tinha mala direta, sabe? E você via as pessoas vestindo a camisa daquela história. Porque o retorno também, cá para nós, o Yuri Melo Mesquita, o retorno, você vê a plateia lotada, o teatro lotado, a sala Humberto Mauro lotada, as galerias com visitas dia e noite. É um prazer.
7: Milhares de pessoas todos os dias.
1: É.
7: Mostras de cinema que são feitas. Eu sei que eu passei um dia inteiro lá, cancelei todas as minhas reuniões, fui ver lá com o Vitor como é que faz a programação. É assim, é um cuidado, é um carinho, é uma curadoria humana, pensando nas pessoas que vão lá, para ampliar também esse público, que está cada vez maior, tanto nas nossas redes sociais quanto presencialmente. É, são 7 galerias, a gente tem exposição de todos os tipos o tempo inteiro. É, a orquestra que faz as suas apresentações, a Companhia de Dança, que vai vir com um espetáculo maravilhoso em outubro, fiquem de olho também. Vai ter livro também da Companhia de Dança esse ano.
1: Já teve do Mauro Verquema, né?
7: Vai ter. Inclusive,
1: vai ter?
7: Estou te convidando ao vivo aqui para o lançamento.
1: É quando?
7: Provavelmente vai ser no dia 17 de junho. A gente já vai fechar a data em breve.
1: Eba! Mauro Verquema, que foi presidente da Fundação Clóvis Salgado, escrevendo o livro. E tem outras novidades também. Óperas, montagens de óperas, não tem isso?
7: Temos montagens de óperas. Agora nós estamos quase nas Bodas de Fígaro, que vai estrear no dia 17, mas a gente também tem datas no dia 19, 21 e 23 de maio.
1: Ah, que ótimo.
7: Corram que tá acabando. Já, a gente tá imaginando.
1: Já tá vendo esses ingressos,
7: passou dos 90%
1: né?
7: de ocupação já.
1: Cara, a gente chegou, na época eu trabalhava lá, o Yuri, a gente chegou a montar 2 óperas por ano, cara. E tinha público.
7: Tinha, essa vai lotar. E nós vamos montar uma outra ópera esse ano em setembro. É, no dia 12 de setembro, temos uma pré-estreia dessa ópera, que é a ópera de Chica da Silva.
1: Ah, é?
7: Lá em Diamantina.
1: É.
7: E a gente, conversando com o presidente Chica aqui, a gente está vendo formas de levar essa belíssima ópera para toda Minas Gerais. Daqui a pouco vai ter novidades aqui, podem ficar de olho na rádio, na televisão, que vocês vão saber em breve.
1: Tudo isso já nas comemorações aí, nessas datas e tudo esse ano, né?
7: Esse
1: ano. Outras novidades de algum corpo estável lá, que tem mais novidade?
7: Nós temos um espetáculo novo da Companhia de Dança que vai vir em breve. Nós vamos ter música de cinema, daqui a pouco, Estúdios Ghibli, que é, assim, vou levar minha filha, que ela adora, né? Que sempre é um sucesso. Nós vamos ter
1: música
7: também...
1: de cinema é o quê? É um musical? É,
7: a orquestra vai tocar músicas que são de filmes, trilhas de filmes, né?
1: Tá.
7: Então, eu vou dar um exemplo. Você toca a introdução, o tema de Star Wars, por exemplo. Então, a galera que assiste,
1: claro,
7: né? Os cinéficos igual eu, ficam emocionados.
1: Vão até fantasiados, tá?
7: Vão, né? Eu até brinquei com o Vitor lá do cinema que quando for Rock Horror Picture Show eu vou fantasiado. Que a gente deve passar na sessão de meia-noite, que é um outro programa belíssimo lá do Cine Humberto Mauro. Fiquem de... Gente, a programação é tão grande e assim acontece tanta coisa que eu recomendo que curtam as nossas páginas nas redes sociais. Se me permite, tem um negócio muito legal acontecendo agora que chama Me Mostra, do Cefarte. Que os estudantes do Cefarte, eles estão fazendo divulgação, estão fazendo os vídeos, que se eles têm uma peça, alguma intervenção para mostrar, eles estão a abrir, nós temos um edital aberto para que as pessoas possam mostrar, e são estudantes brilhantes, assim, isso mostra a importância do Cefarte. Queria mandar aqui todo respeito e carinho pelos profissionais que estão no Cefarte, que realmente é uma coisa emocionante.
1: Agora, perguntar assessoria de imprensa, qual que é o site mesmo da fundação? Continua o mesmo? fcs.com.br. Não é isso?
7: Isso.
1: Para que tenha toda a programação, você que está nos ouvindo aí, FCS, que é a Fundação Clóvis Salgado.com.br. Ô, Yuri, agora vamos esquecer, todo mundo não tem assessor de imprensa, tem ninguém que quiser, Lunina. Me conta o seguinte: você, o que, que você pensa? Porque você tem agora nas suas mãos, como eu tenho aqui música brasileira nas minhas mãos, para programar que eu quero. O que, que é seu sonho? Porque hoje a pergunta para os ouvintes é: qual o seu grande sonho hoje? Cada um tem um sonho, né? Ter a casa própria, casar com fulano, beijar na boca de ciclano. Cada um tem um grande sonho. O seu?
7: Olha, Tuti, eu é engraçado que essa pergunta, eu sabia que você ia fazer uma pergunta que ia me deixar introspectivo, né? É, um era vir aqui.
1: Obrigado.
7: Mas depois que eu assumi a Fundação Clóvis Salgado, eu sempre tive vários sonhos. É, meus sonhos, eles tomaram uma outra cor, eles estão mais quentes, vamos dizer assim. Eles estão mais... É, porque quem trabalha com cultura tem que sonhar.
1: Tem.
7: Né? Quem trabalha com cultura tem que visualizar. E um sonho que eu tenho agora, né, é de, né, fechar esse ano, é fazer essas programações todas com muita serenidade, deixando uma mensagem de escuta, de participação e tentando demonstrar cada vez mais o tamanho e a importância que a Fundação Clóvis Salgado, com seu Circuito Liberdade, com seus equipamentos, com os corpos artísticos, com o Cefart, tem para Belo Horizonte, para Minas Gerais, para o Brasil e para a América Latina. Eu acho que o sonho que eu tenho a curto prazo é deixar cada vez mais claro o tamanho, a dimensão simbólica da Fundação Clóvis Salgado para todos nós. Assim, isso é uma coisa que esquenta meu coração.
1: Agora, Yuri, você tem um tempo aí pela frente. Mudança de governo é qual? Ano que vem?
7: Ano que vem.
1: Então você tem praticamente, pode continuar ou não, mas você tem até o final do ano.
7: Isso.
1: Né? E aí, é aí que eu queria saber, você tem algum ídolo na música brasileira, no teatro?
7: Nossa.
1: Que você gostaria de, na sua gestão, ele se apresentar lá? Porque eu faria isso, tá? Eu te falo a verdade que eu faria. Eu, se eu fosse presidente, eu ia falar assim, eu queria trazer o show de fulano, colocar aqui no palco para mostrar para as pessoas quem eu gosto e que música maravilhosa que ele faz, ou que teatro maravilhoso. Tem alguém?
7: Olha, Tuti, eu sou privilegiado de ter visto meus maiores ídolos no Palácio das Artes. Eu vi a Caetano, Alceu, Luiz Melodia, que deixa muita saudade. Eu vi Gil. Eu nunca consegui ver um show do Chico ainda.
1: Mesmo?
7: Eu já fui.
1: E o Chico é mais difícil. Você
7: tá pedindo, porque por é de isso 3 mesmo. Em 3 anos que passou. Eu lembro em 2006. 2006 eu escutava seu programa todos os dias. Eu estava na faculdade, era minha terapia diária. E eu fui para a fila para comprar o ingresso do Chico, lá no Palácio, e na época não tinha ingresso online.
1: Estava esgotado.
7: Esgotado, e a fila dobrava. Mas assim, eu sou muito privilegiado de ter vários nomes. E o que uma coisa que a gente vê agora, que a gente teve... teve um coletivo de professores do Cefart agora, né, que é a Trinca Coletivo, se não me engano, que foi na Sala Juvenal Dias, foi tão lindo. São apresentações que você vai, que são pessoas que não têm esse renome, mas você vê um espetáculo tão impressionante, você fica tão tocado. A Companhia de Dança mesmo fez um espetáculo agora para algumas escolas da rede estadual. Eu fiquei tão emocionado no dia que eu estou realizando esses sonhos todos os dias. Assim. Então, eu não preciso pedir muita coisa, não. Mas eu tenho umas vontades, quem sabe?
1: Quem sabe? Não, tem que aproveitar, cara. E ali é o lugar para se fazer isso, para mostrar cultura, o melhor da nossa cultura, né? E você ainda tem essa coisa de ter essa rádio, né? Nessa logística aí, porque imagina você, Yuri, se cada capital do Brasil tivesse uma rádio em Confidência,
7: claro,
1: que é a vitrine do artista local, uhum, seria outra cultura nesse país.
7: Seria, e uma TV também que pega em Minas Gerais quase inteira, né?
1: Vários pontos pelo interior.
7: Então, a gente tem uma ideia, eu tava conversando com o presidente Chique aqui agora, de fazer uma parceria para que a gente... Você vai cansar de mim, viu, Tuti? Porque
1: imagina,
7: a gente quer ficar cada vez mais presente aqui, porque eu acho que a Rádio Confidência... Eu sou historiador, né?
1: Você é formado em história,
7: sou formado,
1: né?
7: Formado em história.
1: Então, não é só formado, não. É graduado, é mestrado, doutorado.
7: Passei 20 anos na Fafiche, imagina só.
1: 20 anos na Fafiche?
7: 20 anos na Fafiche. Aquela relação de amor e ódio que a gente tem, mas eu amo a Fafiche, é brincadeira.
1: Também amo.
7: Amo a Fafiche, as duas, né? Tanto a da Carangola quanto a
1: do Campos. Eu comecei na Carangola,
7: cara. Eu já escutei muita história do Tuti na Carangola. Mas é isso, assim... A Rádio Inconfidência tem uma importância muito grande para telecomunicação de Minas Gerais e de Belo Horizonte, região metropolitana. Então, está aqui, ainda mais como presidente da Fundação Clóvis Salgado, ainda mais sendo entrevistado pelo Tuti, maravilha.
1: Oi, Yuri, obrigado.
7: É uma honra.
1: Pelas palavras, querido, obrigadíssimo. Agora, rádio para você. O que, que é o rádio? Você, ouvinte, o que é o rádio?
7: O rádio é uma
1: Ou
7: coisa...
1: Ou que foi?
7: sempre foi para mim uma coisa muito instantânea e afetiva, né? Assim, eu quando escuto rádio, eu penso em afeto e penso nas notícias locais também e na música local. E também eu sempre gostei muito de escutar rádios em horários inusitados, porque eu tenho uma formação roqueira e eu gostava desses programas que passavam mais tarde. E do lado de mãe, eu sempre tive uma formação mais do lado que se chama de MPB clássica, né? De música clássica. Então, o programa que eu mais escutei na vida, fora dos esportivos, é o Bazar Maravilha. Então, estando aqui, já vi quinta-feira quando começa o final de semana, a programação toda que você dá, já utilizei muito para ver vários shows aqui de artistas locais. Então, rádio para mim é afeto, é história, é patrimônio, então eu gosto muito de rádio.
1: Ah, que bom, que bom. E tento acabar com o rádio todo ano. Você sabe, querem matar o rádio desde quando surgiu o cinema com áudio. Eles falavam, o rádio vai morrer. Pelo contrário, hoje o cinema fala do rádio. Uhum. Né? Não, e rádio, cara, eu sou suspeito para falar, mas é uma das mídias mais quentes. Sim. E mais acontece no horário, na hora certa. Uhum. Né? Não. E ainda coloca no ar aquela música de repente que você mais gosta. Isso. E é uma surpresa. Você fala, olha, essa música eu amo, programaram ela hoje. Isso é tão gostoso.
7: E engraçado que uma coisa que eu... Algumas rádios que se foram aqui de Belo Horizonte, eu crio, agora que a gente tem esses streamings, uhum, eu crio playlists com a minha memória das músicas que tocavam na época.
1: Claro.
7: Aí isso, a rádio me leva a outros momentos da minha vida, a música sempre me levou, e eu acho que isso é muito importante, e não tem nada igual a rádio.
1: Agora, lá, vamos falar cara a cara. Você era frequentador do Palácio das Artes, da Fundação? Muito. Sempre foi?
7: Sempre. Já fiz de tudo. Eu não tenho... Assim, já tento tocar bateria, mas tem talento artístico nenhum. Mas eu já namorei a aluna do Cefarte, já ficava lá enchendo a paciência do povo, assisti espetáculos em todos os espaços da Fundação Clóvis Salgado.
1: Foi vestir que não tinha ingresso, voltou da porta.
7: Eu tenho uma história de minha mãe, não sei, minha mãe, eu lembro que ela, quando eu era criança, ela me levou arrastado pra ver a orquestra, pra ver Beethoven. E eu devia ter uns 5, 6 anos. E eu fui chorando. E depois eu fui ver a temporada inteira, porque foi um negócio que me deixou emocionado. Então, o Palácio das Artes é um espaço que transformou minha vida várias vezes, agora mais uma vez, né?
1: Maravilhoso. E transforma a vida de todo mundo, sabe?
7: Sim,
1: aquele lugar,
7: sim,
1: ali. Aquele local vale ouro, porque você entra de um jeito e sai muito mais rico culturalmente.
7: Isso.
1: Muito mais informado da vida e feliz, né? Porque você assiste um espetáculo, um musical, ou uma ópera, ou uma exposição na galeria, que te massageia o ego, ou te massageia a alma, você sai com a alma lavada daquele lugar, não é não?
7: Isso, igual você, por exemplo, vou dar um exemplo, você leva a família, vai assistir Palavra Cantada, que teve umas 2 semanas atrás. Aí quando entra, tem uma exposição do Giramundo, opa, vou ver a exposição. Aí quando vê, opa, tem uma programação de cinema, hoje tem um filme às 7 horas. Aí vê um filme, aí sai, tem aquelas galerias com aquelas obras de arte belíssimas. E o próprio prédio, que é maravilhoso também, que está dentro do parque. Então, o local ali, sem contar os outros espaços. Tanto o Câmara 7, que fica na Afonso Pena, o circuito, que nós vamos ter novidades em breve de programações. Que
1: começa na Praça da Liberdade ali,
7: Agora é a contorno inteira, com mais de 60 equipamentos e com milhões de pessoas que participam, né, dessa programação. E em breve, muito em breve, nós vamos ter novidades de programações da Fundação Clóvis Salgado nos equipamentos do circuito.
1: Que maravilha. O Yuri Melo Mesquita é o novo presidente da Fundação Clóvis Salgado. Já para ir fechando o papo, Yuri, você entrou com já alguma ideia de melhorar o quê no Palácio? Ou não vai precisar melhorar? Porque a gente tem isso,
7: gente
1: tem um jeito nosso de fazer as coisas. Você chega no lugar, você fala, não, eu já conheço aqui, já vim aqui, mas gostaria que aquela porta não fosse ali, fosse em outro lugar, tá me entendendo?
7: Sim, eu tive a sorte de pegar um corpo técnico maravilhoso, um trabalho, né, primoroso do Serginho, que é uma figura fantástica, e de várias gestões também, né? A gente teve, o Palácio das Artes teve várias gestões, mas tem, o que é interessante é que tem um corpo ali que não deixa a peteca cair, né? Então, eu conversei muito com o secretário Leônidas, a gente, uma das coisas que sempre tem um jeito de dar um toquezinho, né, nosso, mas com respeito tanto aos trabalhos anteriores quanto à instituição. Eu penso em fazer uma gestão de muita escuta dos corpos artísticos, dos funcionários, de todo mundo do Cefarte, do corpo administrativo, de muitas proposições físicas também, né, para o prédio. Eu acho que está na hora da gente aprofundar os projetos de reforma do palácio, os equipamentos do Câmara 7, manutenção. E de fazer uma coisa que é fantástica, isso é uma coisa que está ao meu alcance, o que eu sempre brinco, né? Nós temos verdadeiros artistas lá dentro que às vezes ficam nos bastidores. Quem faz os cartazes de filmes, por exemplo, que são belíssimos. O Paulinho, que é o nosso fotógrafo.
1: Há anos aquele Paulinho arrasa.
7: Arrasa. E ele tem um acervo belíssimo. Isso merece ser. Isso é uma obra de arte, né? Isso é arte. Fotografia é arte, né?
1: Quantos funcionários hoje tem o Palácio?
7: Nossa, entre colaboradores, entre o nosso contrato de gestão com a APA, que a gente tem aqui, né? Até hoje aqui dentro do estúdio tem. Entre os servidores e os profissionais que prestam serviço, a gente tem mais de 400. Cerca de 450 profissionais que prestam serviço, a gente tem mais de 400. Cerca de 450 pessoas.
1: É mesmo?
7: É.
1: Uau!
7: E todas... assim, uma equipe fantástica. Cada dia eu me surpreendo mais, assim.
1: Que maravilha, um abraço para todos, porque aquela fundação existe porque existem essas pessoas, né? É o que você diz, passa ali na porta, acho que é só o teatro, quem entrou ali, sentou, viu o show, foi embora, mas para aquilo acontecer,
7: não.
1: Só Deus sabe, né?
7: Gente, é importante falar isso, né? Como que o profissional que trabalha com cultura trabalha muito. Então, um salve aí para todos os funcionários da cultura, todos os trabalhadores da cultura, em nome dos trabalhadores da fundação e trabalhadoras, né? Que a gente tem a maioria são de mulheres maravilhosas da fundação.

0: você fez lá na nossa sala Juvenal Dias uns programas maravilhosos. E você é da casa.
1: Fiz Dia das Mães, Dia da Mulher, Dia disso, daquilo.
0: Quem sabe nesse nosso calendário de aniversários que nós temos.
1: Vamos ver seu comportamento até lá.
0: Então, se depender do meu comportamento, acho que tá difícil. Mas o da Fundação é sempre muito bom, então eu faço um convite. Você é uma pessoa muito querida por todos nós e a gente gostaria muito de contar com você em todos os cantos.
1: Obrigado. Não, vamos pensar alguma coisa e eu te falo.
0: Claro. Tá?
1: Porque é isso que eu te falei desde o início. Você está nas suas mãos, você tem a nata da cultura de uma orquestra, de uma companhia de dança, de um coral maravilhoso. Quer dizer, pensar a história. Pensa bem, a gente tem isso e pode pensar onde eles podem entrar. Fazer, ajudar a gente a fazer uma coisa bacana. Eu sempre pensava assim, na época que eu trabalhei lá, porque está todo mundo ali disponível e todos são maravilhosos. Não é?
0: Maravilhosos, competentíssimos.
1: Precisa alguém ter uma ideia e falar, é agora isso. Uhum. E sempre aconteceu isso. Espetáculos belíssimos, a gente já viu montagens naquela fundação de tirar o chapéu.
0: Sim, não é? Vamos ter várias esse ano, então fiquem de olho.
1: Pode crer. Seja bem-vindo, conte com a gente.
0: Muito obrigado, espero voltar.
1: Claro. Nós vamos te dar a carteirinha vitalícia, que você pode entrar
0: querer.
1: A hora que você quiser.
0: Vou querer.
1: Zé Lu, para fechar? Vamos, Léo Jaime, para fechar? Pode ser? Pode ser? Com rock aí, já que você é roqueiro.
0: É, gosto muito do Léo Jaime, já vi também ao vivo algumas vezes.
1: Não, e eu gosto do Léo falando, inclusive. Você sabe que ele tá fazendo balé clássico?
0: Não.
1: Você não acredita
0: sabia.
1: Nisso?
0: Não acredito.
1: Com aquela barriguinha dele. Outro dia a gente se falou, ele tá fazendo balé clássico na boa, profissional. Não. Perfeito.
0: Pode dar um masterclass lá no Cefarte pra gente.
1: Convida ele.
0: Vou convidar, vai ser um prazer.
1: Que ótimo. Falou, Yuri Melo Mesquita, é o nome do cara, presidente da Fundação Colavo Salgado, essa casa de cultura, que é, na verdade, um espaço que vale ouro na cidade, e boa sorte pra você.
0: Muito obrigado, ainda mais agora, com a bênção do Bazar Maravilha, vai tudo pra frente.
1: Obrigado.
0: Eu que agradeço.
1: Solta aí, Zé Lu, por favor.

0: Fechando as portas do bazar, ouvimos aí Léo Jaime, fez aí a sua versão no rock de Rock and Roll Music, que é do Chuck Berry, e ele fez a versão, salve, salve, querido Léo Jaime. Tá na hora de ir embora, Zé Lu falou que tá na hora de ir embora, ele fica olhando, ah lá, vai me ajudar a fechar as portas do bazar, né, José Luiz? E olha, galera, hoje obrigado você que participou, você que é nosso ouvinte de ouvido de fino trato, brigadíssimo. A perguntinha de hoje foi: qual é o seu maior sonho hoje? E dá tempo, que dá tempo. Respondendo a nossa perguntinha, chegando aqui a Cris, dizendo: oi pessoal, boa tarde a todos, meu maior sonho é viajar pelo mundo de van com meus cachorros, só me falta rendas passivas, kkk, abraços, Cris de Belo Horizonte. Cris, vou te matar de inveja. Eu estou com um projeto ainda esse ano. Eu tenho uma amiga italiana, Federica Ricotti. Ela está aí nas plataformas, é artista plástica, maravilhosa. E Federica acaba de comprar um carpe. Carpe, na Itália, é o... como é em inglês? Motorhome? Acho que é isso, né? É um carro que é uma casa. É um carro, uma caminhonete que tem cama, cozinha, sabe como? Ela acabou de comprar na Itália e eu vou lá passear com ela, rodar pela Itália dentro desse carro-casa, que é o sonho dela aqui, né? Ela quer uma van para viajar o mundo, né? E ela comprou, a minha amiga italiana, o último modelo, que tem de tudo, né? Dentro, é uma casa sobre quatro rodas, entendeu? E a gente vai rodar um pouco aquela Itália, se Deus quiser. E chegando aqui mais um, respondendo a perguntinha de hoje, o André Capetinga, boa tarde. Meu maior sonho é vender a minha casa na Pampulha e ir morar em Búzios. É o André Capetinga da Pampulha. Falou, André, boa ideia, vai pra praia. Chegando a Kátia Aguiar, meu grande sonho é publicar meus livros. Olha, beijão, Kátia Aguiar, juntinho com vocês. Falou, Kátia, obrigado aí pela participação. Obrigado você, não dá tempo de ler todo mundo, né, gente? Mas obrigado aí você, que é nosso ouvinte de ouvido de fino trato, nessa terça-feira, obrigado pela participação. E quem ganhou ingressos para Guitarra Mágica, com a Cintilante Produções e Orquestra SESI Minas, apresentação domingo, às 11 da manhã, no Teatro SESI Minas, Rua Padre Marinho 60, em Santa Efigênia, ganha dois ingressos, Isabel Najar. Isabel, Flávio Henrique vai entrar em contato com você através do seu zap. Combinado? Grande beijo para todo mundo, continue sonhando. Obrigado você, nosso ouvinte de ouvidos de fino trato. Obrigado Yuri Melo Mesquita, novo presidente da Fundação Clóvis Salgado, passou por aqui. E obrigado também ao recado da atriz Helena Ranaldi, que está chegando em Belo Horizonte, se apresenta sábado às 8, domingo às 4 e às 7 da noite no Teatro Sesc Paládio, com o espetáculo Três Mulheres Altas. Obrigado, atriz Helena Ranaldi, que mandou recadinho. Obrigado a todos que tornam possível o nosso trabalho. Fique agora na M880 com o programa Delírio e Companhia, com Everton Montijo, e na FM 100,9 Brasileiríssima, você fica com Cristiano Batista e o programa Almanac. Eu volto amanhã, a partir das 14h. Viva a cultura brasileira, viva a Rádio Confidência, e até amanhã, às 14h. Faltando 2 minutinhos para as 16h. Parabéns pra você, Raíssa, parabéns pra você. Fui!
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2: 3h59.
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8: O melhor da nossa música, você confere aqui na nossa programação, sempre preparada com muito carinho, pensando em você. Olá, boa tarde, boa terça. Eu sou Cristiano Batista e este é o nosso Almanac. Hoje, dia 12 de maio de 2026. E a gente começa com Maria Bethânia.

A brasileiríssima 100,9, Léo Jaime, Preciso Dizer Que Te Amo, de Dé, Bebel, Gilberto e Cazuza. Cazuza, dele, José Ezequiel Neves e Reinaldo Arias Gomes, codinome Beija-Flor. E abrimos o programa com Maria Bethânia, de José Domingos e Fernando Correia. Gostoso demais. São 4h13, que prazer ter em nossa companhia nesta tarde gostosa de terça-feira. Excelente tarde para você. Eu trago agora a Ina Magdala. A música que ela traz pra gente faz parte do álbum de estreia da cantora e compositora, intitulado Cabe Quem Quiser, lançado em setembro de 2025. Vamos ouvir.

0: Na Brasileiríssima, você conferiu Zélia Duncan, Me Revelar de Zélia, Toquinho, Ao Que Vai Chegar de Toquinho e Mutinho, Belo Veloso, Aquarela de Vinícius de Moraes e Toquinho, Ina Magdala, Pra Ter o Céu de Ina Magdala. 4h28, intervalo rapidinho, voltamos daqui a pouco. 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
2: Boa tarde para você, ouvinte da Rádio Inconfidência. Destacamos nesta terça-feira o anel rodoviário no caminho para Vitória. Tem bloqueio total na altura do bairro Betânia, local onde mais cedo um caminhão perdeu os freios e atingiu pelo menos 11 veículos. Já tem filas desde o bairro Olhos d'Água e o motorista pode passar pela região oeste de BH, que vale mais a pena. No sentido oposto também tem lentidão. Dois postes foram atingidos e o motorista pode passar pela marginal, que vale mais a pena. Depois disso, trânsito bom. 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Pedro Gonçalves para a Rádio Inconfidência.
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4: Entre os dias 12 e 17 de maio, o Cine Santa Teresa recebe a 7ª Mostra Diálogos pela Equidade, que tem como proposta destacar a diversidade e a equidade na produção audiovisual brasileira. Bárbara Boff, presidente da Fundação Municipal de Cultura de Belo Horizonte, fala mais sobre a programação.
5: Serão exibidos no Cine Santa Teresa 7 longas-metragens assinados prioritariamente por mulheres. A programação traz uma seleção de filmes entre ficções e documentários que reforçam aspectos interseccionais da experiência de gênero a partir de obras que permitem pensar o etarismo, racismo e vínculos com o território, junto a outros temas como maternidade e relações familiares. Entre as exibições está o documentário Abre Alas, da cineasta Úrsula Roselli, e o longa de ficção Sussuarana, dirigido por Clarissa Campolina e Sérgio Borges. A programação conta também com as sessões comentadas. A entrada é gratuita. Os ingressos são retirados no site do Simpla. Mais informações na página do Circuito Municipal de Cultura no portal Belo Horizonte.
4: Obrigado, Bárbara. Eu sou Pedro Henrique Vieira e essa foi mais uma edição do Plug. Nos trabalhos técnicos, Washington Bittencourt.
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0: Brasileiríssima Rádio Inconfidência, são 4h32. Eu trago para você agora a música Dona, lançada pelo Roupa Nova em 1985. É um clássico composto por Sá e Guarabira, que nasceu de uma história de amor real vivida por Guarabira com Marisa Saad nos anos 70. Vamos ouvir.

Na Brasileiríssima 100,9, Jane Duboc, Capim, de Djavan, Jorge Vercillo, Que Nem Maré, de Jorge, Zé Cabaleiro, Só Hoje, de Fernanda Melo e Jota Quest, Roupa Nova, Dona, de Sai Guarabira. Faltando 13 minutos para as 5 horas, este é o nosso Almanaque pela 100,9 Brasileiríssima. Prazer muito grande ter em nossa companhia. Excelente tarde, vamos juntos até às 6 horas. Eu trago a música Amor Maior, lançada em 2003 pelo Jota Quest no álbum MTV ao vivo. É um dos maiores sucessos da banda, consolidado como hit pela trilha sonora da novela Mulheres Apaixonadas. Vamos ouvir.

0: Seu Jorge, mina de condomínio de Seu Jorge, Gabriel Moura, Pierre Aderne, Pretinho da Serrinha. Tim Maia, não quero dinheiro, só quero amar de Tim Maia. Marisa Monte, O Que Me Importa, de Cury, a primeira com Jota Quest, Amor Maior. 5 e 2, intervalo rapidinho, não saia daí.
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3: Partimos agora para o vetor sul de BH. Isso porque tem lentidão na MGC 356, no caminho para o Trevo do Belvedere, por causa do excesso de veículos por ali. O motorista que chega ao Trevo também reduz a velocidade, saindo da Avenida Luiz Paulo Franco, passando pela Praça Marcelo Góes Menicucci e também saindo da MG30 em Nova Lima. Nesse caso, paciência, motorista. Ao passar pela Raja Gabalha, também tem filas até encontro com a Barão Homem de Melo. E no sentido oposto, trânsito bom tanto na Raja quanto na 356. O motorista vai despreocupado? 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Pedro Gonçalves para a Rádio Inconfidência.
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0: 5 e 4.
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3: O que há de melhor na nossa música, é claro, você confere sempre aqui na nossa programação preparada com muito carinho, pensando em você, são

5 e 5, boa tarde, boa terça. Seja muito bem-vindo, seja muito bem-vinda. Lembrando que você também confere a nossa programação pela internet no inconfidencia.com.br. E a gente começa muito bem a segunda parte do nosso programa com a música Fogueira em Alto Mar. É o sétimo álbum de estúdio da cantora Ana Carolina, lançado em 2019, marcando 20 anos de carreira. Produzido após um hiato de 6 anos, o trabalho foca no violão e canções de amor, revisitando as origens da artista. Vamos ouvir.

A 100,9, Cleito e Cledir, de Cledir Ramil, Viva, Ney Mato Grosso, Manequim, de Maicon Sullivan e Paulo Massadas. Rita Lee, dela e Roberto de Carvalho, Só de Você. Ana Carolina, Fogueira em Alto Mar, de Bruno Kalimann e Zé Manuel. 5h21, prazer ter em nossa companhia. Bora dividir fortes emoções musicais na nossa 100,9, no nosso Almanac. Eu trago agora para você a música All Star, composta por Nando Reis e imortalizada na voz de Cássia Eller. É uma homenagem à intensa amizade entre os dois na década de 1990. Vamos ouvir.

0: Lulu Santos, um certo alguém de Lulu e Ronaldo Bastos. Tulipa Ruiz, às vezes de Tulipa e Luiz Chagas. Beto Guedes, Amor de Índio de Beto e Ronaldo Bastos. Cássia Eller de Nando Reis, ao estar. Sigue 36, intervalo, voltamos daqui a pouco.
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3: Vetor norte de BH com trânsito lento nesse momento. Motorista que passa pela MG10 chegando à Avenida Cristiano Machado reduz a velocidade no Serra Verde, indo assim até as obras próximo à Estação Vilarinho. Uma opção nesse caso é passar pelas vias internas do próprio Serra Verde. No sentido oposto, mais filas na chegada às obras. Só que nesse momento essa lentidão é menor e não compensa o desvio. 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Pedro Gonçalves para a Rádio Inconfidência.
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0: Bora dividir fortes emoções musicais no nosso Almanac pela 100,9. Eu trago agora a música Para Lennon e McCartney. É um clássico da música brasileira composto por Lô Borges, Márcio Borges e Fernando Branche no final dos anos 1960, refletindo a influência dos Beatles e a vivência na periferia. Vamos ouvir.

0: Você conferiu Marina Lima, dela, criança, Flávio Venturini, Paraleno e McCartney Angelou, Márcio Borges e Fernando Brandt. Faltando 12 para 6. Intervalo rapidinho, não saia daí.
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0: Code, retira o guarda-chuva e pode devolvê-lo em qualquer outro totem da rede. Tudo rápido, sem burocracia e com cobrança proporcional ao tempo de uso. O aplicativo é gratuito para baixar e o usuário paga apenas pelo período em que estiver com o guarda-chuva, mas o uso nas primeiras 24 horas não é cobrado. É uma solução inteligente e sustentável para quem vive na correria e não quer carregar peso à toa. Rentbrella se escreve R-E-N-T-B-R-E-L-L-A. Rentbrella. Eu sou o Pedro Henrique Vieira e essa foi mais uma edição do App do Bom. Nos trabalhos técnicos, Celso Júnior.
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3: Seja muito bem-vindo, seja muito bem-vinda. Este é o nosso Almanac pela 100,9 Brasileiríssima. Faltando 10 para 6, eu trago para você a música Naquele Tempo com Afonsinho. Vamos ouvir.

MPB4, Labirinto de Guilherme Arantes, e a primeira foi com Afonsinho, de Mariozinho Rocha e Renato Correia, Naquele Tempo. Final do nosso almanaque desta terça. A seleção musical foi de Júnior de Castro, a apresentação de Cristiano Batista com trabalhos técnicos de Zé Lu. Amanhã nós temos um encontro marcado às 4 horas com o nosso almanaque. Daqui a pouco tem Radar com Júnior de Castro e a gente encerra com Lô Borges, de Fernando Brandt, Beto Guedes e Lô, Feira Moderna. Uma boa tarde para você. Tchau, tchau.

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2: A Neo Rodoviário segue com trânsito carregado no caminho para Vitória. Mais cedo, um caminhão perdeu os freios e atingiu pelo menos 12 veículos na altura do bairro Betânia. Por causa disso, já tem filas na BR-040 na altura de São Sebastião das Águas Claras. 10 quilômetros de lentidão. MGC-356 na chegada ao vetor sul de BH também tem filas. A opção para o motorista que está no meio dessa fila é cortar caminho pelas vias internas da região do bairro Buritis. No sentido oposto, também tem uma pequena lentidão na chegada ao Betânia. Só que nesse caso, por excesso de veículos e depois disso, anel rodoviário 040 com pista livre. 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Pedro Gonçalves para a Rádio Inconfidência.
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4: 6:02.
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8: 6:03, excelente terça-feira, um ótimo início de noite para você ligado aqui na Brasileiríssima Inconfidência FM. Eu sou Júnior de Castro e agora você fica comigo com o melhor da música brasileira, com grandes intérpretes e com aquela seleção musical feita especialmente para você, com todo o carinho do mundo. Além disso, você participa, você concorre a ingressos, você responde a nossa enquete, manda sua mensagem, quem conta é o Gabriel Basílio. Boa noite, Gabriel.
9: Boa noite, Júnior. E hoje o nosso ouvinte concorre a um par de ingressos para o Baile da Kingdom, que acontece nesta sexta-feira, dia 15, às 10 da noite, na Autêntica.
8: Isso aí, para você concorrer esse bailão, você tem que responder a nossa enquete do dia.
9: Pois é, a nossa enquete de ontem, né, foi sobre séries e hoje a gente quer saber com qual novela você tem a memória mais antiga.
8: Eu tava pensando aqui, eu acho que a minha é 4x4, foi uma novela das 7 do Carlos Lombardi. E essa novela foi em 94, eu tinha 2, 3 anos de idade. Só que eu lembro que tinha uma personagem da Letícia Spiller que chamava Babalu. E eu acho que essa sonoridade de Babalu de ser uma coisa diferente me fez lembrar e ficar muito na minha cabeça Babalu, Babalu, Babalu. Mas essa novela é a que eu lembro, minha memória mais antiga.
9: A minha mais antiga, assim, eu acho que é Caminho das Índias.
8: Meu Deus, gente, que bebê! Caminho das Índias foi ontem.
9: Nossa, eu adorava aquela abertura, assim, super elaborada, super psicodélica.
8: Muito psicodélica, maravilhosa.
9: A música ótima também.
8: Maravilhosa. E você, meu amigo, minha amiga ouvinte, qual a sua novela, aquela que você tem a memória mais antiga? Conta pra gente pelo WhatsApp.
9: Mande sua resposta com o nome completo pelo WhatsApp 319-8299-1282 e boa sorte.
8: Isso aí. Pode mandar mensagem de áudio também de 20, 25 segundos no máximo, hein, gente? É respondendo a enquete e nome completo. Não precisa contar história no áudio, não, viu? Agora são 6:05. 5 minutos, Débora Blando, a maçã.

0: Hoje a nossa enquete do dia é a seguinte: qual aquela memória mais antiga que você tem de uma novela? Conta aqui pra mim pelo WhatsApp, 31982991282. Não esqueça de mandar nome completo, tá bom? A gente tem mensagem de áudio, bora ouvir.
1: Boa noite, meus queridos Cristiano e Júnior de Castro.
0: É Gabriel.
1: As minhas memórias antigas das novelas são Sim, a Moça, Direito de Amar, Roque Santeiro e Paraíso. Coisa mais linda. Já não se fazem mais novela como antigamente. Que pena. Beijos, meus amores. Beijo, beijo, beijo.
0: Beijão pra você também, Adriana Queiroga Reis. Obrigado pela participação. Adoro todas essas novelas que você falou, especialmente Paraíso, a primeira versão maravilhosa. Novela do Benedito Rui Barbosa. Vamos lá que tem mais mensagem de áudio.
2: Boa noite, meu amigo Júnior de Castro.
0: Boa noite.
2: Boa noite, meus amigos ouvintes aqui da Brasileiríssima, que é o Thales Nascimento Xavier. E assim, a novela que eu tenho uma memória mais antiga é Zazá. Não sei porquê, mas a abertura está sempre na minha cabeça. Mas é que eu tenho uma memória afetiva mesmo de ter assistido, acompanhado e até hoje escuto boa parte da playlist, é da Cor do Pecado.
0: Agora eu te faço uma pergunta, meu amigo Thales, cadê Zazá? Agora são 6 horas e 14 minutos na Brasileiríssima.

0: Na Brasileiríssima, Sandy Júnior, As Quatro Estações, teve participação do Marcelo Camelo nessa música. Ela é uma composição do Cláudio Freire. Antes, Vânia Abreu cantou As Quatro Estações, do Cláudio Rabelo, do Maurício de Pinho e do Ari Sperling. Abrindo o programa de hoje, Débora Blando, com a belíssima canção A Maçã, do Raul Seixas e do Paulo Coelho. Agora são 6h18, tem mais participação aqui com a gente por áudio. Qual é aquela novela que você gosta muito, que você tem uma lembrança bacana, talvez a primeira que você se lembre aí na sua vida? Vamos ouvir.
1: Boa noite, Júnior de Castro. Estou aqui num trânsito cruel, voltando para casa.
0: Oh.
1: Mas a novela que mais me chamou atenção, que já assisti várias vezes e não canso de assistir, é Mulheres de Areia, com a Glória Pires fazendo Ruth Raquel. A novela inesquecível, a chamada, né, de entrada da novela, com o Pepeu Gomes, me parece, cantando. Esqueci qual que foi a música dele agora, aquela voz maravilhosa do Pepeu. Muito especial essa novela. Assisto, assim, várias e várias vezes, sabe? Muito boa, inesquecível pra mim. Um abraço.
0: Abraço pra você também, Angélica, que mandou esse áudio. Não tem aqui o sobrenome dela, mas tô vendo aqui pela fotinha. Mulheres de Areia também é a novela preferida da minha mãe, sabia? A música de abertura foi Sexy Iemanjá, com o Pepeu Gomes, e teve uma versão na TV Tupi anteriormente, nos anos 70. As Mulheres de Areia, né, a Ruth e a Raquel, foram com a atriz Eva Vilma. Mas agora, 6h19, a gente vai conferir o trânsito em BH. Na sequência, tem MPB4 e Quarteto em Si.
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3: Voltamos a falar do anel rodoviário no caminho para Vitória. Isso porque tem uma faixa liberada na altura do bairro Betânia, local onde mais cedo um caminhão perdeu os freios e atingiu pelo menos 12 veículos. A faixa da esquerda nesse momento está trafegável e o motorista já encontra lentidão na BR-040 em São Sebastião das Águas Claras. São 10 quilômetros de lentidão. Desviar pelas vias internas do Buriti segue valendo a pena. E no sentido oposto, o anel rodoviário tem trânsito bom nesse trecho, assim como a 040, e o motorista passa despreocupado. 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Pedro Gonçalves para a Rádio Inconfidência. 100.

0: E hoje eu quero saber aqui qual aquela novela que você tem uma memória bem antiga, aquela que ficou na sua cabeça mesmo, que você lembra até hoje com carinho. Conta pra mim aqui pelo nosso WhatsApp 31982991282. Norma Patrícia Moreira, boa noite pra você, Norma. A novela que tenho recordação é Rock Santeiro. Olha só, Rock Santeiro. Eu tenho até o box dessa novela, acredita? Acho que porque era criança e tinha mistério do lobisomem. Mistérios de um lobisomem que fosse um homem, uma menina, parei. Aqui comigo também. Deixa eu ver, a Luciana Monteiro trouxe duas novelas aqui. Que rei sou eu? Que rei sou eu? Que a Dercy Gonçalves participou dessa novela, você sabe disso, né? E Ana Raiz e a Trovão, a história de Ana Raiz e a Trovão, sucesso da TV Manchete com a queridíssima Ingra Liberato. Ela foi a protagonista dessa novela, né? E aqui comigo também a Natália de Oliveira Tavares, do bairro São Cristóvão, rainha da sucata, adorava a abertura. A abertura dessa novela foi com Sidney Magal, né? Novela que deu aí dor de cabeça pra Globo, porque na mesma época, você sabe que a Manchete lançou Pantanal, que foi um tremendo sucesso. Aí a Globo fez Rainha da Sucata com as grandes, assim, os grandes astros da Globo pra combater Pantanal. Deu bastante audiência, mas assim, Pantanal passou, viu? Agora na Inconfidência são 6h29.
1: É só um

0: ele era contratado do SBT, escrevia Fascinação no SBT e foi lá, depois descobriram ele, foi uma treta na época, mas depois deu tudo certo e tem uma abertura lindíssima com Jorge Benjor, Chica da Silva, a Negra. Agora são 6 horas 34 minutos, tô muito cantante hoje, né, gente? Então bora pro comercial, tem trânsito antes, eu volto já já.
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2: Noite de terça-feira também com o jogo do Cruzeiro no Mineirão. A Avenida Antônio Carlos tem lentidão no caminho para Pampulha, desde o Cachoeirinha, indo assim até a chegada à Avenida Abraão Caran. O motorista pode passar pela Avenida Carlos Luz, que nesse momento tem situação melhor. Próximo ao estádio, também tem filas na Orla da Lagoa, na Avenida Otacílio Negrão de Lima. A Avenida Abraão Caran e a Avenida Rei Pelé, nesse momento, tem pista livre e o motorista passa despreocupado. 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Pedro Gonçalves para a Rádio Inconfidência.
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0: 6 horas 37 minutos, excelente terça-feira para você. Kaique Souza, Saulo Fernandes, balançar com você.

0: Enquete do dia, qual aquela novela você tem uma memória antiga, uma memória especial? Conta pra mim pelo WhatsApp 31982991282. Bora ouvir mais mensagem de áudio. Bora ouvir aqui, vamos ver quem vai falar com a gente agora.
1: Boa noite, Júnior. Boa noite, ouvintes. É a novela que eu tenho uma memória mais antiga. É, passou na Rede Globo em 1971. Minha Doce Namorada, com Cláudio Marzo e Regina Duarte. Era muito linda, eu não perdia um capítulo. Eu não vou participar do sorteio não, porque eu moro em Viçosa, Minas Gerais.
0: Toninha participando aqui com a gente, e a Regina Duarte se tornou a namoradinha do Brasil justamente por causa dessa novela, né? Minha Doce Namorada. Vamos ouvir mais uma mensagem.
2: Boa noite, meus queridos.
0: Boa noite.
2: Eu sou Regiane Santos e vocês são meus companheiros de volta para casa de todos os dias.
0: Ah, que delícia.
2: Eu sou de Betim. O estilo de novela que mais me emociona são as novelas que tratam a questão dos escravizados, igual Escravizaura, Sinhá Moça. Sempre quando o tema é abordado, ele mexe muito comigo, tem muito da minha ancestralidade. Especialmente as trilhas sonoras, né? Quando
0: lindíssima.
2: A gente ouve músicas como aquela Zumbi, é muito emocionante, é muito triste, mas é muito marcante. Bom final de dia aí pra todos e continuemos curtindo as músicas maravilhosas da Brasileiríssima.
0: Bora curtir, agora 14 para 7.

0: O samba vai o quê? Vai balançar. A gente ouviu Sérgio Santos, canção dele, do Paulo César Pinheiro. Antes teve o grupo Bibossa, Brasil Precisa Balançar, do Roberto Menescal e do Paulo César Pinheiro. A primeira foi com Kaique Souza e Saulo Fernandes, Balançar com Você. Agora faltando 10 minutos para as 7 da noite, tem mais participação. Tô adorando ouvir a voz, as vozes de vocês aqui participando comigo, contando aquela novela antiga que você tem uma lembrança gostosa que tá aí na sua cabeça, né? Muitas vezes de infância. Bora ouvir mais participação.
1: Oi, Júnior. Boa noite pra você.
0: Boa noite.
1: Eu sou Vera Lúcia, aqui da Alto Barroca. Não perco o seu programa por nada.
0: Ah,
1: viu?
0: Que delícia.
1: Eu tenho meu comércio trabalhando. Olha, a novela que eu tenho uma memória afetiva que eu nunca esqueço é Irmãos Coragem. Embora gostasse muito de O Bem Amado, Dancidez, mas Irmãos Coragem, eu amava essa novela. Um abraço, tudo de bom para você.
0: Irmãos Coragem, novela do Dias Gomes, mas você gosta da versão dos anos 70, né? Porque a Globo fez uma adaptação ali bem capenga nos anos 90 também, não deu muito certo. Bora ouvir mais participação e, aliás, agradeço demais o carinho, saber que você nos ouve aqui, ouve o Radar todo dia, delícia demais.
2: Boa noite, Júlio de Castro. A novela também, que eu não esqueço e assisto sempre que repete, é Mulheres de Areia e Pantanal 1. Quando passou na Manchete. Aquela novela foi muito boa. Um abraço para vocês.
0: A Pantanal tá aí entre as minhas novelas mais queridas também. Vera Dias participando com a gente e tem mais mensagem.
3: Boa noite, Júnior de Castro e ouvintes da Inconfidência. Minha memória afetiva e de infância é a novela Deus Nos Acuda, com Cláudia Raia, Edson Celulari, que tinha a música Aquarela do Brasil com a Rainha Gal Costa. Um abraço a todos os ouvintes.
0: Rainha Gal Costa, que daqui a pouco vai tocar aqui, viu? Vander Júnior, do bairro Anchieta. E essa novela, acredito que seja a novela que Edson e Cláudia se conheceram, inclusive, começaram a namorar, depois casaram, já separaram, já estão namorando de novo, tá tudo certo, nada resolvido. Na Inconfidência 8 para 7, Maria Bethânia, Depois de Ter Você.

0: A Eterna Gal Costa, Meu Bem, Meu Mal, do Caetano Veloso. Antes, Maria Bethânia, Depois de Ter Você, música da Adriana Calcanhoto. Agora, faltando menos de um minuto para 7 da noite, ele está aqui, Cristiano Batista. Tudo bem, meu filho?
1: Oi, Júnior, tudo bem, tranquilo.
0: Tudo certo, nada resolvido.
1: Alto astral, terçou.
0: Terçou demais, amém?
1: Amém, cara.
0: Amém, irmão.
1: Tamo junto aí, ó. Júnior, seguinte, após sucessivos alertas de médicos e autoridades para baixa cobertura vacinal contra a gripe em Belo Horizonte, a Prefeitura da capital informou que irá ampliar a imunização para toda a população, Júnior. Então, amanhã, qualquer pessoa a partir de 6 meses poderá receber a dose que reduz os casos graves, as internações e os óbitos causados pelo vírus influenza. A ampliação ocorre um dia após o governo do estado anunciar que a vacinação seria ampliada em Minas. Na capital, a vacinação está disponível nos 153 centros de saúde da capital, né, em postos extras e também no serviço de atenção à saúde do viajante. Então, passado mais de um mês da campanha de vacinação contra a gripe, a cobertura vacinal dos grupos prioritários definidos pelo Ministério da Saúde está em apenas 41%. Então, a meta estabelecida é 90%. Você vai vacinar, Júnior?
0: Eu vou, com certeza.
1: Eu também, sempre com vacino. Certeza, com certeza. Ô, Júnior, é o seguinte, o projeto Cine Clube Social, que promove sessões de cinema gratuitas em espaços públicos, entra na reta final de exibições em Venda Nova, em Belo Horizonte. A última apresentação vai acontecer no próximo domingo, na sede do bloco Vejo Flores em Vocês. Então, nesta quarta-feira, as sessões serão na Casa Ativa, a partir das 6 da noite. Com a temática inspirada no Maio Laranja, mês de combate à exploração sexual de crianças e adolescentes, o Cine Clube Social vai exibir os curtas Menino da Gamboa e Artes de Falar de Amor. Nesta quarta, então, às seis da noite, na exibição do Menino da Gamboa e Artes de Falar de Amor, na Casa Ativa, na Rua Edgar das Torres, 992. E no próximo domingo vai acontecer, Menino da Gamboa, Antes de Falar de Amor e Você Está no Caminho Certo. Vai acontecer na sede do bloco Vejo Flores em Você, na Rua Nossa Senhora de Copacabana, Sala 1, com exibições gratuitas, Júnior.
0: Será que você está no caminho certo, Cristiano?
1: Sim. O que você acha?
0: Eu não sei.
1: Não, fala pra mim. Você me conhece.
0: Eu vou fazer igual a Glória Pires. Eu prefiro não comentar, Cristiano.
1: Aliás, tá apto.
0: Glória Pires não. É a personagem lá da Arlette Salles.
1: Mas
0: no
1: ela também.
0: Toma lá da cá.
1: Ela também. Glória Pires também. Ela teve um episódio
0: do Oscar,
1: desse, do
0: né?
1: Oscar,
0: é,
1: isso.
0: Pois é.
1: É. Mas você tá apto a
0: eu
1: comentar.
0: Eu vou refletir e depois eu falo,
1: não, muito
0: tá bom?
1: Bem.
0: Então daqui a pouco te espero.
1: É nós.
0: Agora 7h02, bora pro intervalo, eu volto já.
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0: 7h04, Júnior de Castro com você. A gente segue junto até as 9 da noite. E agora tem Zizi Posse com essa canção, gente, que é belíssima, belíssima, belíssima. Preciso dizer que te amo.

0: Na Rádio Inconfidência, você ouviu Chico Chico, Menino Bonito, da Rita Lee, do grupo Tutti Frutti. Antes teve Zizi Posse, Preciso Dizer Que Te Amo, composição do Cazuza, do Gilberto, da Bebel Gilberto e do Dé. Agora são 7 horas 11 minutos, você continua participando, me contando aquela novela que você tem uma lembrança bacana, bonita, gostosa. WhatsApp é 31 98299 1282. Participando comigo, Alessandra Bittencourt, do Barreiro. As décadas de 80 e 90 foram aí as mais ricas em telenovelas brasileiras, né? Concordo com você. A novela Brega e Chique traz uma boa nostalgia, pois foi quando minha família adquiriu uma televisão em cores. Além de um elenco de peso, imagina o encanto em assistir tudo colorido. Ah, e a abertura gerou polêmica, pois aparecia gente pelada. Verdade, essa novela que foi do Cassiano Gabus Mendes, que inclusive é pai dos atores, né, do Tato Gabus Mendes e do Cássio Gabus Mendes, e que é filho do Otávio Gabus Mendes, que foi um dos grandes diretores, um dos primeiros diretores da TV brasileira. O Cassiano também foi, depois se tornou aí um dos grandes autores de novela. Aqui comigo também, Motoboy Cristiano, que trouxe duas novelas, Dona Beija, da Rede Manchete, e também Tietê, né, da Globo, que ele gostava de assistir quando era adolescente. Eu sei por quê, viu, Cristiano? E bora ouvir mensagem de áudio também. Vamos ver quem tá participando com a gente agora.
1: Boa noite, brasileiríssima. A novela que eu mais gostei chama Tieta do Agreste, e uma parte dela foi gravada em Dunas de Itaúna, do Espírito Santo, onde eu tive o prazer de desfrutar do cenário. Que lugar paradisíaco. Um abraço, Léo, toda hora, de Contagem, Minas Gerais. Meu nome é Leonardo Augusto Santos, mas o meu apelido é Léo Toda Hora, de Contagem, Minas Gerais.
0: Abraço pra você, Léo, toda hora, e pro seu cachorrinho aí, que também tá participando com a gente, latindo aí, delícia demais. Amo pets, amo os animais de estimação. Agora, na Inconfidência, são 7 horas e 13 minutos. O grupo Roupa Nova, Sonho.

0: Cenas Obscenas e a banda Metrô. Antes, Simone e Toque Todos, irmãos Cleiton e Cledir Ramil. Você também ouviu Tunai com a canção Sintonia, parceria do Tunai com Sérgio Natureza. Dalto cantou Muito Estranho, do Dalto e do Rabelo. A primeira foi com Roupa Nova, Sonho, canção do Nando e do Serginho. 7 horas 33 minutos, intervalo, já tô de volta.
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2: 7:35. Tem Heróis da Resistência, a canção da despedida.

0: Hoje eu tô querendo saber aquela novela que tá na sua memória, que você guarda uma lembrança boa. Conta pra mim pelo WhatsApp 31982991282. A Cida Goulart de Pedro Leopoldo, a novela que amei, sensacional, foi Água Viva, uma música que marcou muito Fábio Júnior, 20 e poucos anos, música belíssima mesmo. Aqui comigo também, deixa eu ver, o Carlos Henrique do Nova Suíça trouxe duas novelas, Porto dos Milagres, nossa, eu amava essa novela, e Barriga de Aluguel. Porto dos Milagres, eu adorava a personagem da Cássia Kiss, Adma Guerreiro, que tinha um anelzinho, que tinha veneno, ela matava todo mundo. Você sabe que Porto dos Milagres foi inspirada em duas obras, dois romances do Jorge Amado, Mar Morto e A Descoberta da América pelos Turcos. E tem mensagem de áudio também, vamos ouvir.
1: Boa noite, Júnior de Castro, Gabriel, Gleiton Rodrigues aqui, ouvinte fiel do Radar e Confidência. Ô Júnior, a novela que você falou aí, que você lembra, é 4x4, da Babalu. Eu também lembro dessa aí, muito boa, viu? E as novelas da Globo eram muito boas também. As novelas antigas, né? Hoje eu nem assisto novela também, é muito difícil. Mas estamos aí, ouvindo aqui, ligadinho no Radar.
0: Grande Gleidson Rodrigues, obrigado demais pela participação de vocês. Abraço enorme. Também não acompanho mais novela, não. A última que eu vi foi A Vida da Gente, uma novela das seis, da Alicia Manzo, maravilhosa, inclusive. Agora na Brasileiríssima, 15 para as 8.

0: Ah, que música bonita, né? Cheio de amor, com Vinícius Cantuária. Antes você ouviu Kiko Zambian, que Rolam as Pedras, e Heróis da Resistência, A Canção da Despedida, música composta pelo Leone. Agora faltando 12 minutos para as 8 da noite, quem participa comigo é o Marcelo Duarte. Nossa pergunta é a seguinte: qual novela tá aí na sua memória? Você lembra? Tem uma lembrança boa, gostosa? A do Marcelo é Rock Santeiro. Rock Santeiro é a novela mais falada aqui, mas bora ouvir mais mensagem de áudio.
1: Boa noite, Júlio. Boa noite, Gabriel. A novela que ficou assim marcada pra mim foi Tieta. Eu já assisti umas 5 vezes e já até sei alguns capítulos de cor. Um grande abraço pra vocês aí.
0: Abraço pra você também, adoro. Tem muita gente que me chama de Júlio. Esse foi o Robert de Betim, mas é Júnior, tá, gente? E vamos ouvir mais participação.
2: Meu nome é Sérgio. A novela que mais me marcou, Rei do Gado. E estou aqui no salão do Marajá Cabeleireiro.
0: Marajá, que é o Gladstone Rodrigues. O Rei do Gado eu adorava. Essa novela também do grande Benedito Rui Barbosa. Uma das novelas de maior audiência da década de 90. Agora faltando 10 minutos para as 8 da noite, seguimos com Paulinho Mosca, Namora Comigo.

0: Menina Martinalli aqui na Rádio Inconfidência. Essa canção é do Paulinho Nogueira. Antes teve Paulinho Mosca, Namora Comigo. Agora 4 para as 8, Cristiano Batista tá de volta. Fala, Cris.
1: Júnior, estou de volta. O seguinte, Belo Horizonte vai receber a 7ª edição da exposição Panorama a partir de 25 de maio, com abertura na FUNARTE, na Fundação Nacional de Artes. A visitação é gratuita e conta com um catálogo de 149 artes digitais exibidas em galerias físicas e ambientes digitais com interações híbridas e experiências no metaverso. Então, a programação faz parte do 11º Congresso Internacional de Arte, Ciência e Tecnologia e Seminário de Artes Digitais com o tema Artifícios e Artefatos. A mostra, com mais de 100 obras, ficará em cartaz até 7 de junho. Além disso, a programação também inclui a exposição de uma instalação do artista belo-horizontino Ímpar no Centro Cultural da Escola de Design até 26 de junho. Portanto, Júnior, exposição Panorama 7, de 25 de maio a 7 de junho, na FUNARTE, na Rua Januária, número 68, Belo Horizonte. Informações pelo Instagram, @labfronte. Entrada gratuita mediante a retirada de ingressos na Simpla. Ô, Júnior, você se considera um bom motorista?
0: Ah, sou muito bom, ainda mais aqui em Belo Horizonte.
1: É mesmo?
0: Tem cada coisa que a gente tem que passar, viu?
1: Você tá brincando, tá falando sério?
0: Não, tô falando sério.
1: É, porque eu não sei.
0: Eu sou bom principalmente, sabe pra quê? Pra fazer baliza.
1: Baliza? Né?
0: Baliza, sou bom na baliza.
1: Pois é, Júnior. Então,
0: você se considera um bom motorista?
1: Sim. Assim, sem titubear.
0: Sem titubear.
1: É, exatamente.
0: Você é bom na baliza
1: até
0: também? Você é bom na baliza
1: também? Na baliza... É, se beber não dirige, então sim.
0: Especialmente você,
1: eu,
0: né,
1: só tomo só suco, né? Exatamente. Vamos lá.
0: Fala.
1: Seguinte, após votação em plenário nesta terça, né, o Senado aprovou o texto da medida provisória que permite a renovação automática da CNH, Carteira Nacional de Habilitação, para bons motoristas, Júnior. Então, a proposta foi encaminhada pelo Palácio do Planalto em dezembro passado e propõe a alteração do Código de Trânsito Brasileiro. Então, a principal mudança foi a obrigatoriedade do exame de aptidão física e mental para a renovação da habilitação, mesmo para os condutores cadastrados no Registro Nacional Positivo de Condutores, o chamado Cadastro do Bom Condutor. Então, a medida precisava ser votada até 19 de maio para não perder a validade. O texto segue para a sanção do presidente Lula. Então, ô Júnior, quem é considerado bom condutor?
0: Quem?
1: Então, quem não tem pontos registrados na CNH nos últimos 12 meses.
0: Ah, eu tenho.
1: É, então você não é um bom condutor, né?
0: Vai,
1: então, quem não tem infrações de trânsito registradas no documento no mesmo período, né? E quem está cadastrado no Registro Nacional Positivo de Condutores.
0: Ah, esses outros dois eu tô. Eu só tenho um

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5: 8h03, terceiro tempo do Radar Inconfidência. Eu sou Júnior de Castro e tá chegando Djavan. Sim.

0: Eu não sei de que forma você foi embora, mas eu quero saber a novela que tá aí na sua memória. Conta pra mim pelo WhatsApp 31982991282. Kátia Ramos Santos Lopes, uma novela engraçada, a Rainha da Sucata. Você é a terceira pessoa que fala dessa novela que tava reprisando recentemente, né? Não Vale a Pena Ver de Novo. Abertura com Sidney Magal. Aqui comigo também, Raimundo Reis, do bairro União. Nostálgica, A Escrava Isaura. Outra novela também que fez muito sucesso, já foi a novela mais distribuída pro mundo todo. A versão de, claro, de 77, né? Com a queridíssima Lucélia Santos. Agora tem participação por áudio.
1: Eu sou Ângela, do bairro Casa Branca. Eu gostei muito, foi daquela novela Roque Santeiro. Assistia ela direto. Tenha uma boa noite. Obrigado.
0: Ótima noite para você também, Ângela, para todo mundo que tá participando com a gente. Um beijo enorme. Roque Santeiro, eu tô certo ou tô errado? Na Brasileiríssima 8h30.

0: A doce voz de Dulce Quental, com a música Caleidoscópio. Antes você ouviu Kid Abelha, Na Rua, Na Chuva, Na Fazenda, a composição do Hildon. Ana Carolina cantou A Canção Tocou Na Hora Errada. A primeira foi com Djavan, a música Si. Agora são 8 horas 20 minutos, você continua participando aqui comigo, me respondendo aquela novela que te marcou, que tá na sua memória, primeira lembrança. Conta pra mim pelo WhatsApp 31982991282. Quem tá participando comigo agora é a Patrícia Nonata Viana. Ela trouxe aqui algumas. Eu adorava As Empreguetes. Ah, essa daí foi uma das últimas novelas que eu assisti também, cheias de charme, né? Do Felipe Miguês e da Isabel de Oliveira. Quem não lembra das Curica? E ela tá contando aqui que a mãe, falecida mãe, também adorava, realmente. Era uma novela muito divertida. Ela também trouxe Pantanal e Dona Beija. Foram marcantes demais. Eu adorava a Dona Beija, que é um dos livros que se baseia a novela. É, inclusive, do Agripa Vasconcelos. Eu tenho esse livro, vale a pena. E Júnior do Céu, Estúpido Cupido. Nossa, bacana demais. Estúpido Cupido, ô Patrícia, que uma das protagonistas era a Françoise Forton, que era maravilhosa, nos deixou em 2022, com 64 anos. Eu tive a oportunidade de entrevistar a Françoise duas vezes, e ela realmente era uma atriz maravilhosa, uma pessoa incrível. Aqui participando também por áudio, vamos ouvir.
1: Boa noite, Inconfidência. Prazer falar com vocês. Ramon aqui de Lagoa Santa, Ramon da Cruz de Lagoa Santa. É uma novela que fez muito sucesso, né? E eu gostei muito, foi Irmãos Coragem. Essa novela acho que marcou muito. Valeu, um abração pra todos aí. Boa noite a todos.
0: Abraço pra você, Ramon. Mas você assistiu, acho, a segunda versão de Irmãos Coragem, né? Tô vendo sua foto aqui, você é muito novo pra ter assistido aquela versão lá dos anos 70. A gente continua a programação, agora são 8 horas 22 minutos, um bloco temático. A gente começa com o Ivete Sangalo cantando Narizinho.

0: Você continua participando, mandando sua mensagem, seu áudio para o 31982991282 e me respondendo aquela novela que faz parte da sua memória, que você gosta muito. Vamos ouvir.
1: Que programação maravilhosa, aqui é o Renato do Carmo.
0: Oba!
1: O negócio é o seguinte, ó, falar em novela, vou falar de duas. A primeira foi Renascer.
0: Mas maravilhosa.
1: Aquela lá, aquela introdução daquela música, ela marcava, viu? E a segunda, não marcou pela novela, mas pela chamada Mandacaru.
0: Oh.
1: A nova novela da Manchete. Era muito bom. E a sua, Fabi?
2: Ah, eu acho que uma das melhores. As novelas antigas são as melhores, né? Mas Escravizaura, acho que foi uma novela muito boa, uma história bem bacana.
1: Pois é, a gente falou uma novela da Record, uma novela da Rede Manchete e uma da Rede Globo, hein? E é isso aí, aqui é o Renato de Mário Campos. Abraço, viu?
0: Renato, que tem um vozeirão também, tem mais participação, continuação aqui do áudio do Renato.
1: Aqui, ó, e a Dona Lúcia vai participar também. Dona Lúcia, qual novela que você mais gostou?
3: Coração acelerado,
1: por quê?
3: Ah, bonito, né?
1: Quem que você acha bonito?
3: Você faz de graça.
1: Ah, tá, entendi.
0: Coração Acelerado, que é a nova novela da Globo, né? Que tá passando atualmente no horário das 21h. Mas vou te falar, abertura de Renascer é Lua Soberana, do Ivan Lins e do Vitor Martins. Essa música realmente é belíssima. E Mandacaru passou na Rede Manchete, mas a Band já reprisou também. Assisti uma vez na Band, viu? Agora na Inconfidência, 8h30.

0: Gilberto Gil, Sítio do Pica-Pau Amarelo, música de 1976. Antes teve a banda mineira Jota Quest, Pedrinho, canção do Dori Caymmi e do Paulo César Pinheiro. A primeira foi com Ivete Sangalo, Narizinho, música do Vitor Martins e do Ivan Lins. Agora são 8 horas 34 minutos. O Apolo Adonis está participando aqui e trouxe um ranking das novelas preferidas dele, dos três horários. Mulheres de Areia das 6, A Viagem das 7, A Viagem com certeza é minha novela preferida também das 7 e das 8, 9. Aqui ele trouxe Tieta e Vale Tudo. Mulheres de Areia é uma novela que muita gente gosta, eu adoro também, mas a minha preferida das 6 é A Gata Comeu. Nossa, Jô Penteado, saudade dela. Agora a gente vai pro intervalo, tem dica de cultura e eu volto já.
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0: Durante as celebrações do Ano Cultural Brasil-China 2026, a aclamada Companhia Nacional da Ópera de Pequim, considerada um dos pilares da tradição teatral chinesa, chega a Belo Horizonte neste sábado, 16 de maio.
1: Olá, aqui é Stephen Dosper, diretor executivo da Delarte, e quero fazer um convite muito especial. No dia 16 de maio, Belo Horizonte recebe a aclamada Companhia Nacional da Ópera de Pequim, considerada um dos pilares da tradição artística chinesa, com o espetáculo A Lenda da Serpente Branca. Os espetáculos da companhia, que é reconhecida como Patrimônio Cultural Imaterial da Humanidade pela Unesco, impressionam plateias em diferentes partes do mundo por sua estética e linguagem cênica altamente estilizada, que combina interpretação dramática, música, canto, dança, acrobacia e artes marciais. Em cena, os intérpretes narram histórias e expressam emoções a partir de técnicas vocais, movimentos coreográficos e os gestos simbólicos, enquanto sequências de acrobacia e combate, inspiradas em artes marciais, acrescentam dinamismo às cenas. Uma orquestra tradicional chinesa abrilhanta ainda mais o espetáculo. Esperamos todos vocês!
0: A Lenda da Serpente Branca terá duas sessões no sábado, dia 16, às 15h30 da tarde e às 20h30 da noite, no Grande Teatro Bifly Minas Centro. Os ingressos estão à venda pela plataforma Simpla. Eu sou o Pedro Henrique Vieira e essa foi mais uma edição do Plug. Nos trabalhos técnicos, Washington Bittencourt.
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3: 8h38, agora tem ela, Adriana Calcanhoto, naquela estação.

No radar eu toco pra você, Cidade Negra, Girassol. Antes, Adriana Calcanhoto naquela Estação, música do João Donato, do Caetano Veloso e do Ronaldo Bastos. Agora 13 minutos para as 9 da noite, tem Rita Benedito e a música Yansan.

0: Se Eu Quiser Falar com Deus, música do Gilberto Gil na interpretação da grande eterna Elis Regina. Antes a gente ouviu Rita Benedito e Ansan, composição do Caetano Veloso. Agora faltando 6 minutos para as 9 da noite, nosso programa está chegando ao fim e eu agradeço imensamente seu carinho, sua audiência, sua participação. Hoje num programa muito especial, porque vocês participaram muito por áudio. Foi uma delícia ouvir as vozes de vocês. É muito bom para mim, de verdade, ter essa troca, né? Essas lembranças que a gente vai construindo e guardando aos poucos. É muito bom. Eu fico muito grato por ter você aqui comigo, meu amigo, minha amiga, todos os dias no Radar em Confidência. Estamos juntos sempre, tá bom? Eu sou Júnior de Castro, apresento e faço a programação musical nos trabalhos técnicos Homero Ribeiro. Agora você fica com a voz do Brasil e a gente, claro, a gente se encontra amanhã a partir das 6 horas da noite aqui no Radar em Confidência. Tá certo? Tá combinado? Então tá bom, um beijo enorme, mas enorme pra você e um excelente fim de noite.
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4: O Estado pode parecer muitas vezes como algo distante, mas não é bem assim. Um exemplo disso é o famoso Sistema Único de Saúde. O SUS é uma das formas que o Estado se faz presente no nosso dia a dia. Na verdade, ele é o maior e mais complexo sistema de saúde do mundo. 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

0: Está no ar a Voz do Brasil. As notícias do governo federal que movimentaram o país no dia de hoje.
1: Olá, boa noite.
2: Boa noite para você que nos acompanha em todo o país.
1: Terça-feira, 12 de maio de 2026.
2: Vamos ao destaque do dia, mais de 11 bilhões de reais no combate ao crime organizado.
1: O governo do Brasil lança plano com foco na desarticulação financeira e operacional de facções criminosas.
2: Presidente Lula destaca a união com estados e municípios para enfrentar a violência e garantir a segurança de todos os brasileiros.
3: O território será devolvido ao povo brasileiro de cada cidade e de cada estado.
1: E ainda, o governo do Brasil zera impostos de importação sobre compras internacionais, a chamada taxas das blusinhas.
2: O imposto vale para importação de produtos de até 50 dólares, cerca de 250 reais.
1: E você vai ouvir também prevenção e controle aos incêndios florestais.
2: Novos equipamentos foram entregues para reforçar a ação no Cerrado e Pantanal.
1: Um investimento de 150 milhões de reais do Fundo Amazônia, Gabriela Noronha.
4: Os equipamentos entregues vão fortalecer a atuação em áreas de difícil acesso e reduzir o tempo de resposta aos incêndios no Cerrado e Pantanal.
2: Hoje, na apresentação da Voz do Brasil, eu, Luciana Vasconcelos e Nazi Brum.
1: E acompanhe a gente ao vivo, acesse radiogov.abc.com.br ou o canal Gov na sua TV aberta.
2: Plano para combater o crime do país.
1: O programa Brasil contra o Crime Organizado conta com investimentos e financiamentos que ultrapassam os 11 bilhões de reais.
2: Entre as ações previstas está a asfixia financeira do crime organizado para atingir fluxos ilícitos e lavagem de dinheiro.
5: O programa Brasil contra o Crime Organizado conta com quatro eixos. O primeiro mira a estrutura financeira das organizações criminosas, como, por exemplo, a lavagem de dinheiro. Para isso, o país vai ampliar as forças integradas de combate ao crime organizado, que farão operações interestaduais de alta complexidade, como explicou o secretário nacional de Segurança Pública, Francisco Veloso.
6: O crime organizado, diferente de outros tipos penais, tem um objetivo muito claro. Ele quer ter lucro. Para isso, nós temos as forças integradas de combate ao crime organizado em todos os estados. E nós vamos criar ficos nacionais. Abriremos em São Paulo, no Rio, no Nordeste, no Sul e no Norte.
5: Outro eixo busca melhorar a investigação de homicídios, com fortalecimento das polícias científicas, dos institutos médicos legais e da rede integrada de bancos de perfis genéticos. O último ponto busca desarticular o mercado ilegal que abastece as organizações criminosas, a partir do tráfico de armas, munições, acessórios e explosivos. O programa prevê a criação da Rede Nacional de Enfrentamento do Tráfico de Armas. O ministro da Justiça e Segurança Pública, Wellington Lima e Silva, ressaltou a importância da participação dos estados e municípios no trabalho conjunto.
7: É fundamental que cada um dos agentes de segurança aqui tome o plano como seu. O programa é do Brasil. O programa não é só do governo federal. O programa é do Brasil e de cada um dos cidadãos para que nós possamos viver sem medo.
5: Presidente Lula destacou a união necessária para combater o crime organizado e disse que o plano vai devolver o Brasil aos brasileiros.